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0: Agora faremos uma pausa no programa. É só um pequeno intervalo. Já já o Love Night volta com mais sucessos românticos para você. 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
4: No seu rádio, a partir de agora, o desfile das músicas que marcaram época, as que contam histórias e marcam momentos inesquecíveis na vida de muita gente. É o Top Classic, chegando no seu rádio, agora, comigo, Daniel Bitello. Uma ótima viagem pra você.
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E leva até vocês mais um programa da série a série. Dedique uma canção a quem você ama. Eu tenho aqui em minhas mãos uma carta. Uma carta de um ouvinte que nos escreve e assina com um singelo pseudônimo de Mariposa Apaixonada de Guadalupe.

cidade de Miracema do Norte. Fugiu, desapareceu, escafedeus. Oh, lindo Orlando, volte! Onde quer que você se encontre, volte para o seio de sua amada. Ela espera ver aquele caminhão voltando, de faróis baixos e para-choque duro. Agora uma canção, canta pra mim, eu não quero ver você triste assim.

0: Este é o Top Classic. Lindas canções, músicas inesquecíveis. Sejam todos bem-vindos. Gilberto Sullivan, Alone Again, Net Riley, And the Queen, Michael Ziegler Band, Edward Cliff, Blitz e muito mais. Abrindo o Top Classic de hoje, que só tá começando.
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0: sucesso e alegria ao recordar bons tempos. É assim que o Top Classic no seu dia a dia vai. E aqui nesta estação maravilhosa, Top Classic volta já.
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0: E Roberto Carlos também toca pra você no Top Classic. Rotina, ainda Simple Red, ABBA, Yahoo. Sozinho, você nunca está. Você tá sempre ouvindo grandes canções, sucessos inesquecíveis. Anos 70, 80, 90 e 2000. Em um desfile único, exclusivo, só pra você que ouve Top Classic.
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0: Sending All My Love, Linear, ainda Pet Shop Boys, sucesso dos anos 80, Go West, ainda Donna Summer, anos 70, Breakaway, no Top Classic.
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0: melhor sequência de músicas dos anos 60, 70, 80 e 90, rolando por aqui no Top Classic. Intervalo é pequenininho, já já a gente volta.
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E com esta linda canção, a gente vai ficando por aqui. O nosso muito obrigado pela audiência, pelo sucesso. Voltamos na próxima edição, neste mesmo horário, para juntos, eu e você, curtirmos o Top Classic com você. Até a próxima. Tchau, gente. Um grande abraço.

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5: Preparem-se para uma dose de nostalgia musical. Por aqui, Valquíria Rios, e vocês estão sintonizados no Remember. Vamos juntos relembrar os grandes clássicos que fazem parte da trilha sonora das nossas vidas.

Legal. Alô? Um abraço pro Pepe, Bernardo. 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

0: Olá, 5:30, segundou. É, segunda-feira, 10 de agosto, estamos aqui até às 7 horas da manhã com o melhor da música sertaneja na 90.1, a Nova Cultura FM. 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Meu amigo, minha amiga, seja bem-vindo, seja bem-vinda até às 7 da manhã. Peça sua música, mande seu recado. 3242-1258, o WhatsApp da melhor. Tá na nova, tá com tudo, participe. 3242-1258. Trabalhando comigo, na mesa de som, Alexandre Dias, programação a cargo de Hélio de Pontes. Abrindo o programa, Tião Carreira e Praiano, Final dos Tempos, depois tem Paixão Goiana com Ronaldo Viola e João Carvalho e Camisa Branca com o Du Glacial. Bom dia, bom dia.
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5: O seguro de silos passa por regras mais rigorosas no Brasil devido ao aumento dos riscos de incêndios em unidades armazenadoras. As mudanças atingem as condições de avaliação, prevenção e cobertura das estruturas utilizadas para guardar grãos. A análise das instalações passa a considerar equipamentos de segurança, sistemas elétricos e procedimentos de controle. O armazenamento adequado influencia a conservação da produção e a redução de perdas após a colheita. As exigências também afetam o planejamento dos investimentos em armazéns e estruturas de armazenagem. A raça bovina Tabapuã desperta interesse de compradores dos Estados Unidos. A procura envolve animais, material genético e características utilizadas em programas de melhoramento. As negociações dependem do atendimento às exigências sanitárias estabelecidas para o comércio internacional. A movimentação inclui avaliações sobre qualidade genética e adaptação dos animais. O mercado norte-americano está entre os destinos considerados para a pecuária brasileira.
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5: Bom dia, Jorge. Bom dia, Alexandre. A todos os ouvintes aí da Rádio Cultura, nossos amigos aí que estão nos ouvindo nesse momento. Uma semana abençoada para todos, né? E atrasado, mas todo dia é dia dos pais, né? Que aí que Deus possa derramar bênçãos, né? Em todas a família, em todos os pais, né? Que muitas vezes pai é mãe e pai. Então, que Deus aí contribui na vida de cada um de nós, né? Que somos pais e os que vão vir, né? Para frente aí, porque a família é uma bênção de Deus. Que Deus abençoe a cada um de vocês, uma boa semana. Um grande abraço, Jorge.
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0: É, agora 5 horas e 45 minutos. Um abraço ao vereador Donizete Morelli. Obrigado, Donizete. Feliz Dia dos Pais para você também, tá bom? Um abração para a esposa Maria Rita, toda a família Morelli, já trabalhando aí pela manhã, ligados aí na 90.1. Donizete, um abraço, boa semana para todos aí. 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Vai comprar, vai vender ou financiar, o endereço certo é JM Autos e Picapes. 5 horas e 46 minutos, 3242-1258, WhatsApp da melhor. Está em sintonia, está curtindo? Um abração para o Goulart, da Guarda Patrimonial, diretor da Guarda Patrimonial. Alô, Goulart, a esposa Patrícia, estão curtindo o programa, tomando um cafezinho da manhã no São Guilherme. Luiz Carlos Messias, um abraço para ele, lá no sítio Companhia da Terra, no bairro Bom Sucesso. Maria de Lourdes Barbuleno, Valdemir, também estão curtindo. Alô, Maria de Lourdes, Valdemir, aí do Bom Sucesso, um abraço. Em Badibacite, Rafaela da Silva está curtindo. Um abração para a Rafaela lá de Badibacite, a Juliana Pereira, os pais Gustavo e Sandra, né? Um abraço também. A Inês Pavão, galera aí de Badibacite, obrigado pela companhia. 5h47, chegando Sérgio Reis, Poeira.
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4: O preço do leite recebido pelos produtores acumula alta de 33% no primeiro semestre. O resultado considera a variação registrada nas negociações realizadas ao longo do período. Os valores interferem na receita das propriedades e nos contratos de fornecimento para a indústria. Os cafés especiais brasileiros têm potencial para gerar 5,6 milhões de dólares em negócios no mercado chileno. A estimativa está relacionada às negociações comerciais envolvendo os produtos de maior qualidade. O Chile aparece entre os destinos considerados para ampliação das vendas brasileiras de café. A produção menor de trigo e o aumento das importações elevam o custo da moagem no Brasil. A indústria utiliza matéria-prima nacional e produto adquirido no mercado externo. A combinação modifica os custos de processamento e interfere na formação dos preços dos derivados de trigo.
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5 horas 58 minutos. Preste atenção nesta frase. O silêncio fala mais do que mil palavras. Entendeu? O silêncio fala mais do que mil palavras. Bom dia para você.

0: Oba, 6 horas. Bom dia, Monte Alto. Bom dia, região. Bom dia, família sertaneja. Obrigado a você que está em sintonia com a 1090, com a 90.1, melhor, né? 90.1. Peça a sua música, 3242-1258, WhatsApp da melhor, né? Quer ouvir a sua música, mandar o seu recado? Participe. Seja bem-vindo, seja bem-vinda até às 7 horas da manhã. E conosco até às 7 horas, a companhia da Padaria Central, JM Autos e Picapes, Barbizan da Construção e Varejão e Sacolão da Burene do Lavia. Essas empresas estão conosco até às 7 horas da manhã. Um abração aos amigos aí que estão curtindo nosso programa, a professora Isabel Bedim. Alô, professora Isabel Bedim, no São Francisco, um abraço, obrigado. O Mussatinho Churrasqueiro, a Preta, a esposa, um abraço pro Mussatinho, pra Preta. O Zé Mujica, a Alice, a irmã Yara aqui no centro, um abração pro Zé Mujica. Alô, Bebedouro, Tatiane, Alice e Marcos, Botafogo, a irmã de Silvio e Dona Ana Neves também estão ligados no nosso programa, obrigado pela companhia. E nesta segunda-feira temos o áudio da Daniela Santos. Alô, Dani, bom dia.
1: Bom dia, Jorge Luiz. Bom dia, uma boa semana abençoada para todos nós. Manda uma música para a gente aí, por favor. Seu Homem. Eu ofereço para todos lá do supermercado Cogiba, para o Ulisses, para o Tiagão, para os aniversariantes do dia, para todos os pais, que ontem foi dia dos pais, para o senhor, tá bom? E para quem gostarem da música, uma boa semana. Muito obrigada.
0: Falou, Daniela Santos, um abraço. Nós que agradecemos. Para você vai o Maurício e Marcelo, sempre o seu homem, tá? Tá na ponta da agulha, um abraço. Vai para você, para toda a família sertaneja. E vai lá para Paulo de Faria, na Barranca do Rio Grande, o Gaia. Alô, Gaia. A Eliana, a esposa em Paulo de Faria, pela internet, estão ligados no nosso programa. No Jardim Vera Cruz, aqui em Monte Alto, o Luizão e a Mariana Batista, também ligados. Obrigado pela companhia. 6 e 2, vamos que vamos.

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1: 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Uma nova projeção aponta produção recorde de milho nos Estados Unidos na próxima safra. O aumento previsto amplia a oferta do cereal no mercado internacional e eleva a disponibilidade para exportação. A produção norte-americana influencia o abastecimento de diferentes países compradores. O cenário também aumenta a concorrência entre os principais fornecedores mundiais. O milho brasileiro participa desse mercado com embarques destinados ao consumo externo e à produção de ração. A demanda europeia por biocombustíveis abre espaço para o etanol produzido a partir de cana-de-açúcar e milho no Brasil. O movimento está relacionado a metas de substituição gradual dos combustíveis fósseis no transporte. A indústria brasileira reúne matéria-prima das duas culturas para a fabricação do combustível renovável. As exportações dependem do cumprimento das exigências ambientais e técnicas dos países compradores. O etanol passa a integrar as alternativas de abastecimento energético avaliadas pelo mercado europeu.
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0: É agora 6 horas e 16 minutos. 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Um abraço aos amigos aí da Tabarana, família Carnevale, José Carnevale, Dona Clarice, Luiz Carlos Carnevale, professora Pasqualina, tá curtindo o programa, o irmão Lia, um abraço. Lá na Morada do Sol Araraquara, Luciana Coleta, o Edilson Lobo Lobão, pessoal aí da Alta Escola Araraquara, obrigado pela companhia, estão ligados pela internet. Um abraço a eles também. Temos aqui a participação no áudio de Ulisses Company, lá do Cogiba. Alô, Ulisses, bom dia.
1: Bom dia, Jorge Luiz, bom dia, Alexandre Dias. É Ulisses Company, mando um alô lá para dona Virgínia, lá para dona Daniela, para dona Hilda, para dona Vandinha do Café, também lá para dona Cecília, lá em Fernando Preste, e todo mundo que está na escuta aí, né? A Rose, Nardossi, beleza? Dona Iris, e o povão que está no pé do eito, beleza? Uma boa semana, fica com Deus e muitas graças.
0: Falou, Ulisses, um abraço, boa semana para você, a todos aí do Cogiba Supermercados, obrigado pela companhia, um abração aí para a Carmen Lúcia, para a Dânia, a Dariela, o Tiagão palmeirense, alô Tiagão, aquele abração também. Agora temos o áudio do Edmundo da Vila Municipal, Edmundo Gonçalves Nunes, bom dia Edmundo.
2: Edmundo Gonçalves Nunes da Vila Municipal, ofereço para a Liana Mara, ofereço para a Maria Jesus Nobre, para a Fátima Gabim, para a Fátima Corintiana, ofereço para a Viviane Santana, para a moça, onde estou? Viviane Castela.
0: Alô Edmundo, um abraço, boa semana para você. No Jardim Santa Rita, quem está curtindo é a Marizilda, a Josimar e a Natiele. Alô, amigos aí do Jardim Santa Rita, um abraço. No Vera Cruz, a Célia Sabino, a Celinha. Alô, Célia Sabino, obrigado aí pela companhia. Agora vamos chamar a Nilva, Nilva Mendes. Bom dia para a Nilva.
3: Bom dia, Charles Luiz. Bom dia, Alexandre Dias. Aqui é a Nilva Mendes, do bairro do Barreiro. Eu já gostaria de ouvir a música do Henrique Luan, Pingão e Modão. Eu ofereço para toda a minha família, para o meu marido Cláudio Feitosa, para a dona Isabel, para o seu Zé, para a Fátima Lemes, a Fátima Garbim, para a Rose Fioravante, enfim, para todos os meus amigos, toda a minha família, né? Tenha um bom dia, Jorge, fica com Deus.
0: Falou, Nilva, um abraço, um abração para o Luan Campoio, companheiro também dele de trabalho, um abraço para ele também. E nós temos aqui o pedido da dona Eliane Mara. Dona Eliane Mara está cumprimentando o filho Maico, oferece para ele, para o filho Maico e para todas as amigas. Ela pediu aí a Paula Fernandes, para você. Dona Eliane, um abraço, boa semana para a senhora.

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4: A oferta de boi gordo permanece restrita no mercado brasileiro. O volume menor de animais disponíveis reduz as escalas de compra dos frigoríficos. As negociações seguem com preços firmes nas principais praças pecuárias do país. O preço do arroz alcança a maior média em 11 meses no mercado brasileiro. A valorização ocorre em um cenário de menor disponibilidade do produto no Rio Grande do Sul. A situação altera os valores praticados nas negociações entre produtores, beneficiadores e compradores. As importações brasileiras de fertilizantes superam 7 milhões e meio de toneladas para o abastecimento da safra 2026-2027. O volume inclui produtos destinados à preparação das lavouras e à reposição dos estoques. A entrada dos insumos ocorre em um período de planejamento das compras para o próximo ciclo agrícola.
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1: 6 horas 37 minutos, 3242-1258, WhatsApp da Nova Cultura, está em sintonia, está curtindo. Participe, peça sua música, mande seu recado, 3242-1258. 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Um abraço aos amigos aí da Itaquaritinga. Hoje está aniversariando a Elisângela Cristina Ordini. Alô, Elisângela, Itaquaritinga, parabéns, viu? Parabéns principalmente da mãe Maria Rosa. Um abraço para Elisângela Cristina Ordini, Itaquaritinga, hoje completando mais um ano. Daqui a pouquinho, para ela e para você, tem Jean e Giovanni, tá bom? Temos o áudio do Cumim, lá da rodoviária, já está no pé do eito. Alô, Cumim, bom dia.
2: Bom dia, Jorge Luiz, bom dia, Alexandre Dias. Eu queria ouvir com o Chitãozinho Choró, Planeta Azul. Um beijo para todo mundo que está curtindo o nosso programa, para todos os aniversariantes, para todas aquelas pessoas que mandam alô para a gente aí e para todos lá de Cartago comigo. Obrigado, bom dia, bom trabalho para vocês, bom começo de semana. E feliz dia dos pais para todo mundo. Um atrasado, mais rei.
1: Alô, comigo, um abraço, boa semana para você, um abração também para os amigos aí, José Carlos Garcia, José Carlos Sanfoneiro, está curtindo, a dona Santa Terezinha no Centenário, bom dia para ela. O Donizete do bar do Largo São Benedito, antigo bar do Araponga. Alô, Donizete, a Ivanilde, o João Jaburu, um abração para eles aí também. Na Vila Gadini, o pastor Cipriano e a Juraci estão curtindo. Alô, Cipriano, o Juraci da Vila Gadini. O casal, um abração para eles também. Um abração para o Chico, o Valdo Servidoto, para a Cleide, o Arthur e o Alex e também a dona Vanilda em sintonia com o nosso programa. 6h39.

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3: As projeções oficiais para a produção de cana-de-açúcar indicam o crescimento no volume de moagem para a próxima safra no centro-sul brasileiro. O setor sucroenergético planeja otimizar o mix de produção entre açúcar e etanol para aproveitar as melhores oportunidades de rentabilidade no mercado internacional. Especialistas destacam que a renovação dos canaviais e o clima favorável são fundamentais para garantir o bom desempenho das usinas e a competitividade dos biocombustíveis nacionais no longo prazo. A intensificação do fenômeno El Niño exige que o produtor rural brasileiro redobre a atenção com o manejo técnico das lavouras nos próximos meses. Especialistas alertam que o foco das decisões no campo deve estar voltado para a proteção do solo e o uso eficiente da irrigação para minimizar os impactos climáticos. O acompanhamento constante das previsões meteorológicas locais é fundamental para o sucesso do planejamento agrícola, garantindo que as intervenções preservem o potencial produtivo de cada hectare cultivado no país.
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3: Seis horas e 51 minutos, direto da Morada do Sol, Araraquara, o repórter rodoviário João Batista, com os destaques das estradas para a Hora da Notícia.
4: Diretamente de Araraquara, vamos às manchetes das principais ocorrências registradas nas rodovias da nossa região. Na estrada vicinal Armando Alves da Cunha, em Fernando Prestes, na região de Ribeirão Preto, o capotamento de um automóvel matou um jovem motorista de 22 anos. E na rodovia Washington Luiz, em Ibaté, região de São Carlos, uma colisão lateral entre uma motocicleta e um caminhão também matou um jovem motoqueiro de 23 anos. Os detalhes, a história, a emoção das estradas, eu conto pra você daqui a pouco, no seu rádio.
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3: E hoje, dia 10 de agosto, comemora o dia do leão, dia da preguiça, dia do biodiesel, dia da enfermeira e dia da solidariedade de Cristo. Aniversariando hoje, a cidade de Castilho, São Paulo, 73 anos.
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0: Acertando o seu relógio, 6 horas e 53 minutos, 3242-1258, o WhatsApp da Melhor, tá na Nova, participe, 3242-1258. Um abração para os amigos aí do Jardim Alvorada, o Edson Bedim, a Zilda, estão curtindo nosso programa. Alô Edson, alô Zilda, família Bedim, a Maitê de Souza em Bebedouro. Um abração para a Maitê em Bebedouro, está curtindo nosso programa aqui em Monte Alto, no Parque Cosmo. Abílio Siqueira, Dona Helena, um abraço para o Abílio Siqueira, para a Dona Helena, sempre ligados na 90.1. Temos o áudio, Cecília Santiago Fernandes Prestes. Bom dia, Cecília.
1: Bom dia, Jorge Luiz da Cecília Santiago de Fernando Prestes, do bem, Marcos da Cruz, o Pé de Pato, a Maria de Nova, a Maria do Canaã, o Edmundo, no fim do mundo desse papo, o senhor, Alejandro, o Zé Frigo, a Maria Santiago, o Pepe Santiago, todos esses compas. Todo mundo da vida anda, por esses compras do Coziba, para todos os ouvintes e para todo mundo que estiver olhando o pé, tá bom, Jorge? Fica com Deus, que Deus abençoe o Senhor. Tchau, até mais. Se Deus quiser, um feliz terça-feira, segunda-feira para todos nós.
0: Tchau. Um abraço, um abração, Cecília. Boa semana para você, para a família. Obrigado pela companhia. Um abração para a Zilda do São Guilherme. Zilda está curtindo. Alô, Zilda, um abraço. Ela pediu aí Zezé de Camargo e Luciano no dia em que saí de casa. Zilda, um abraço. Boa semana para você também.

0: você.
1: 6:59, vamos embora, a gente volta amanhã às 5:30 da manhã na companhia da Padaria Central, JM Autos e Picapes, Barbizão da Construção e Varejão e Sacolão da Brenda Lavia. Trabalhou comigo, Alexandre Dias, a programação a cargo de Hélio de Pontes. Bom dia a todos, boa semana, até amanhã.

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1: Hora Oficial do Brasil, 7 horas.
2: Segunda-feira, 10 de agosto de 2026.
1: Debates promovidos pelo Grupo Bandeirantes aprofundam discussão de propostas para ajudar o eleitor a definir o voto.
2: Candidatos estiveram frente a frente em 12 estados e no Distrito Federal.
1: Em São Paulo, Tarcísio de Freitas e Fernando Haddad detalharam projetos e abordaram temas nacionais.
2: Enquanto em Brasília, teve críticas à governadora Celina Leão por crise no BRB.
1: No Rio de Janeiro, ausente do debate, Eduardo Paes foi alvo de ataques dos adversários.
2: Na crise diplomática entre Brasil e Argentina, Mauro Vieira diz que o país vizinho precisa parar com as agressões contra o governo brasileiro.
1: Flamengo bate o Vitória e reduz diferença para o líder Palmeiras, que empatou em 0-0 com o Inter no Brasileirão.
2: No tênis, João Fonseca perde para o número 10 do mundo e é eliminado do Masters 1000 de Montreal.
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3: A segunda-feira será marcada pelo contraste no país. Na região sul, o ar polar mantém a sensação de frio. Em Porto Alegre, o tempo permanece firme e a máxima alcança os 14 graus. Já em São Paulo, os ventos úmidos do oceano mantêm a nebulosidade. A máxima alcança os 17 graus e com possibilidade de garoas ao longo do dia. E em Brasília, o tempo permanece quente e seco e a máxima alcança os 31 graus.
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2: O primeiro debate entre os candidatos ao governo de São Paulo na Band é marcado por uma ampla abordagem de propostas de interesse do eleitor do estado.
1: Mas Tarcísio de Freitas, do Republicanos, e Fernando Haddad, do PT, não deixaram passar a oportunidade de nacionalizar algumas situações.
2: Luiz Felipe Nunes, bom dia.
4: Muito bom dia, Ana Paula, Nelson, bom dia para você que nos acompanha na Bandeirantes. Um encontro de pouco mais de duas horas com um formato que já se tornou clássico no Grupo Bandeirantes de Comunicação, com os candidatos tendo a possibilidade de andar livremente pelo estúdio, controlar o próprio tempo, mas também tendo de responder aos questionamentos dos jornalistas do Grupo Bandeirantes de Comunicação. Um encontro em que houve uma série de temas nacionais, economias, privatizações, transporte público e outros temas que também permearam este primeiro encontro. Novamente, Grupo Bandeirantes de Comunicação realizando o primeiro debate para o governo do estado de São Paulo. É assim desde 1982. Em um primeiro momento, o governador do estado de São Paulo, Tarcísio de Freitas, candidato à reeleição pelo Republicanos, fez questionamentos e atacou o candidato do Partido dos Trabalhadores, Fernando Haddad, sobre a gestão petista das estatais, citando a crise financeira dos Correios e chegando a comparar o Partido dos Trabalhadores com cupins.
5: O Correios está quebrado, né? O balanço do primeiro tri do Correios foi horroroso. E não é porque as pessoas não estão mandando mais carta. Não é este o problema dos Correios, sinceramente. Tem um problema de gestão. PT, é igual cupim, onde passa, destrói tudo.
6: Sobre o Correios, Tarcísio, faz a conta do lucro das estatais como um todo. As estatais como um todo tiveram 400 bilhões de reais de lucro contra 300 do governo Bolsonaro. Você vem falar isso pra gente? Pega os três primeiros anos do governo Bolsonaro e os três primeiros anos do governo Lula e compara quanto foi o lucro das estatais consolidadas. O problema, o Correio está sofrendo uma concorrência muito grande de empresas chinesas que estão vindo para cá, sobretudo de encomendas.
5: Sabe o que está destruindo o polo de Cubatão e qualquer polo industrial que está destruindo as empresas? É taxa de juros. É o desmantelo da economia, é isso que está acabando com o setor industrial brasileiro. É o empresário que não aguenta mais pagar tanto juro, esse juro abusivo, esse juro que vem da gastância desenfreada, dessa sanha de ganhar a eleição a todo custo.
4: Entre as temáticas nacionais, Tarcísio de Freitas cita a economia porque Fernando Haddad foi ministro da Fazenda do governo Luiz Inácio Lula da Silva. E já neste primeiro trecho que separamos, existe a citação ao ex-presidente Jair Messias Bolsonaro, que foi muito relembrado neste debate. Fernando Haddad, inclusive, chegou a questionar Tarcísio de Freitas se ele tinha vergonha de Jair Messias Bolsonaro. Tarcísio responde que, pelo contrário, tem orgulho de ter participado do governo de Jair Messias Bolsonaro na última gestão presidencial. Um tema que também envolveu as figuras nacionais de Lula e Bolsonaro foi o tarifaço, as tarifas impostas pelo governo norte-americano ao Brasil. Fernando Haddad e Tarcísio de Freitas comentaram essa questão.
6: O que que se espera do povo brasileiro e dos políticos brasileiros? Uma união nacional em torno da tese de defender os interesses locais, os interesses domésticos. Infelizmente, o que se viu no nosso país é um grupo político que resolveu apoiar o agressor, o que é uma coisa inadmissível, seja numa guerra militar, seja numa guerra comercial. O que nós fizemos no Plano Federal foi histórico, o Plano Brasil Soberano, para dar sustentação às empresas e abrir mercados para além dos Estados Unidos.
5: É claro que nós temos 2/3 dos produtos que figuram entre as exceções, mas esse 1/3 que fica faz falta. No plano estadual, a gente fez a calendarização dos créditos acumulados de ICMS. As empresas exportadoras têm créditos e a gente procurou antecipar essa devolução para garantir previsibilidade e fluxo de caixa. E a segunda medida é a liberação de linhas de crédito com mais prazo de carência e com taxas de juros competitivas para que a gente pudesse dar o fôlego financeiro e se somar um pacote de outras medidas que estavam sendo tomadas para dar o alívio financeiro nesse momento de crise.
4: O momento mais quente do debate ocorreu após um questionamento feito pelo jornalista da Bandeirantes, Pedro Campos, sobre o domínio territorial dos traficantes no estado de São Paulo. Tarcísio de Freitas, inclusive, acusou Haddad de ter dividido o palanque com uma mulher que seria traficante.
5: Bom, para resolver esse problema do domínio territorial, Pedro, primeiro tem que ter coragem. Esse é o principal atributo e nós tivemos ao longo desse mandato. Além de ter aumentado o efetivo, além de ter investido em operações de inteligência, de asfixia financeira, além da gente ter topado enfrentar o crime no setor de combustíveis, no setor de motéis, nas revendas de carro importado, no setor de transportes, operações que nunca ninguém teve coragem de fazer. Tivemos a coragem, por exemplo, de desmobilizar o moinho. Ninguém queria entrar no moinho. E nós fomos lá, tiramos, prendemos o traficante do moinho. Por sinal, nós temos uma cena ruim, que é a cena de membros do poder, inclusive o doutor Fernando Haddad, no palco com a traficante que comandava o tráfico na favela do Moinho, depois da operação. Nós temos coragem para resolver o problema.
6: Que deselegância, rapaz. Acho que eu vou saber quem é do tráfico. Você acha que eu conheço o tráfico como você conhece? Se você sabia que ela era uma traficante, por que você não foi lá prender? Eu não sabia. Se eu soubesse, eu teria dado voz de prisão para ela. Eu não tenho esse tipo de proximidade com nada do que você está falando. Então, você respeita, baixa essa bola. Eu não acho que nós estamos bem na segurança pública porque está faltando comando. O governador não organiza as forças de segurança no seu gabinete. É sempre uma coisa terceirizada. É sempre para responsabilizar alguém e nunca para chamar a si a necessidade de organizar a inteligência para combater o crime organizado. Só a truculência não vai resolver.
4: Segurança pública foi outro tópico muito abordado neste debate, incluindo também o combate ao feminicídio. Os dois candidatos tiveram oportunidade de comentar sobre esse assunto.
6: O feminicídio de São Paulo, feminicídio só no primeiro semestre desse ano, que é o último ano do seu governo, cresceu 10%, contra uma queda de 2,5% no país. Então o país está funcionando, São Paulo não está.
5: Nós ampliamos a nossa rede de proteção. Lançamos um grande arranjo de proteção contra as mulheres, proteção à violência contra a mulher. Nós temos 144 delegacias da mulher. Nós temos 235 salas DDM que funcionam 24 horas.
4: Mesmo com alfinetadas típicas de debates, este foi também um debate com muitas propostas. Ao final do encontro, os dois candidatos elogiaram o debate realizado pelo Grupo Bandeirantes de Comunicação, que foi mediado em São Paulo pelo diretor nacional de jornalismo, Rodolfo Schneider. Nelson Ana Paula.
1: Obrigado, Luiz. 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
2: O debate entre os candidatos ao governo de São Paulo pode ser um prenúncio da corrida pela presidência em 2030.
1: A avaliação é do cientista político Fernando Schiller, que participou participou do Canal Livre Especial sobre o confronto deste domingo.
2: Para o colunista da Bandeirantes, Tarcísio de Freitas e Fernando Haddad são os herdeiros da direita e da esquerda, respectivamente, para o futuro.
7: Nós podemos estar vendo nesse debate de São Paulo uma van premier do debate nacional. Daqui
8: é isso
7: a quatro
8: que eu ia perguntar para vocês.
7: Daqui a quatro anos, o debate presidencial pode ser exatamente esse. Porque, de um lado, o Lula já disse que o Haddad é um, não sei se o seu sucessor...
8: Falou,
7: mas,
8: na convenção agora.
9: É, mas ele praticamente abençoou...
7: Praticamente é o herdeiro. Haddad, né? E Tarcísio é um herdeiro natural deste campo político. Então, vamos lá. Né? Nós podemos estar vendo aqui um prefácio de um novo momento da política brasileira.
9: Não há dúvida.
1: O modelo do debate em que os candidatos podem administrar o tempo de fala como quiserem foi o destaque para Fernando Mitre.
2: No Canal Livre, o diretor nacional de jornalismo do Grupo Bandeirantes afirmou que as regras do confronto ajudam na discussão de propostas.
10: Os dois candidatos, o Rodolfo, eles se comportaram bem, na minha opinião.
8: Mais uma vez.
10: Eles atenderam muito bem a expectativa do modelo de regras. Tanto que dificilmente se vê um debate com tanto conteúdo.
11: Foi.
10: E nós estamos vivendo um déficit de conteúdo nas campanhas eleitorais.
8: Exatamente.
10: Que talvez seja o maior problema das nossas campanhas.
8: É verdade.
10: E hoje tivemos uma lição nisso aí. Eu achei que mais um motivo para esse debate ser um debate histórico. Eu acho que foi.
1: Três candidatos desistiram de participar dos debates da Band neste domingo.
2: No Rio de Janeiro, Eduardo Paes, do PSD, não compareceu. No Paraná, Sérgio Moro, do PL, faltou ao confronto. E no Ceará, foi Pedro Brito, do Novo, quem não esteve no debate.
1: Para o diretor nacional de jornalismo do Grupo Bandeirantes, Fernando Mitre, as ausências têm um custo na corrida eleitoral e acendem um alerta para os candidatos à presidência.
10: Eu não tenho dúvida nenhuma de que hoje, com o sistema de comunicação que mudou inteiramente, a ausência no debate é péssima ideia. Não ajuda mais candidato nenhum. Ele pode estar bem na pesquisa, pode estar onde for. Se ele não vier ao debate, ele vai pagar por isso. E paga não só durante o programa em si, mas depois. Quando esse debate começa a ser reproduzido nas redes sociais, editado aqui, fragmentado ali, etc., expressando e explicitando o fujão, é evidente que qualquer vantagem que ele possa considerar de não estar presente vira uma desvantagem enorme. Não tem dúvida nenhuma sobre isso.
1: O debate do Grupo Bandeirantes entre os candidatos à presidência da República está marcado para o dia 23 deste mês.
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11: 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Renata Flores está conectada conosco para falar sobre inteligência artificial aqui na Bandeirantes. O que que isso tem a ver com a nossa vida financeira, hein, Renata?
17: Oi, Pedro, bom dia para quem nos acompanha. 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Você faz isso?
11: Ô, direto.
17: Pois é, a gente pergunta o que a gente vai fazer num destino turístico, o que a gente vai cozinhar com os ingredientes que a gente tem em casa, pede ajuda no trabalho, né? Mas aí eu te faço outra pergunta, e se desse para conversar com a IA também sobre o nosso dinheiro?
11: Olha que essa eu nunca fiz, viu, Renata? Você está falando pela primeira vez, está me dando uma ideia aí. Perguntando para a IA como é que está o saldo, como é que está a fatura do cartão, é por aí?
17: É exatamente isso, Pedro. 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Então, essas perguntas que você citou sobre saldo, fatura do cartão de crédito, investimentos e até coisas mais elaboradas, Pedro. 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
11: Muito interessante. Inovação no sistema bancário, hein, Renata?
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17: 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Amanhã eu volto.
0: Primeira hora. Diretor responsável, João Carlos Saad.
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0: Bom dia, Monte Alto, são 7 horas 25 minutos.
1: Hoje é segunda-feira, 10 de agosto de 2026.
0: Pela Rádio Cultura FM 100,9, pela internet, aplicativo, YouTube, Facebook e também pela Nova Cultura FM 90.1, a Hora da Notícia, primeira edição.
1: A apresentação de João Moreira Filho
0: e Daniel Palma.
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0: 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Segunda-feira, inverno, mas a cara não está bem aí com o inverno, né? Os termômetros aumentaram neste final de semana, muito sol, poucas nuvens e também a chuva deu uma pequena trégua, coisa que pode ser ao contrário nesta semana. Segundo a meteorologia, o cenário pode mudar, segundo mais uma frente fria que pode chegar até o sudeste, né? Tomara que a chuva venha, né, sem essa frente fria, mas é o que a meteorologia prevê. O que vai acontecer durante esta semana? Os termômetros. A mínima 18 e a máxima pode chegar até os 28 graus, hein? Agora nos termômetros Cultura, 23 graus. E nesse momento aqui, Monte Alto, para você que nos acompanha pelas redes sociais, vê ao vivo na nossa câmera, inclusive hoje, né, nesse exato momento, várias nuvens no céu e o sol aí nascendo timidamente no horizonte nessa imagem aérea neste momento.
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0: Destaques desta edição:
1: revogação do visto de embaixadora nos Estados Unidos eleva pressão diplomática sobre o Brasil.
0: Este ano, 2026, o Ministério Público do Trabalho já registrou 138 denúncias de assédio eleitoral.
1: Força-tarefa evita prejuízo de 30 milhões em fraudes contra o INSS este ano.
0: E o Tribunal Superior Eleitoral está aí preparado para lidar com a tão falada inteligência artificial nestas eleições.
1: Preços globais dos alimentos atingem maior nível em 3 anos e meio.
0: Cidades brasileiras, como São Paulo e Rio de Janeiro, estão entre as mais baratas do mundo para o consumo de álcool e cigarro.
1: Nunes Marques diz que desacreditar das urnas é desconvidar o eleitor da maior festa da democracia.
0: Lula e Geraldo Alckmin com as suas agendas divididas através da campanha de reeleição.
1: Na Série A do Campeonato Brasileiro, Corinthians venceu, o Palmeiras empatou, São Paulo e Santos perderam.
0: E amanhã tem aí as oitavas de final da Libertadores.
1: Começa domingo o Campeonato de Futebol Amador Cidade Sonho.
0: E também amanhã, na próxima terça-feira, né, tem a rodada pela Sul-Americana.
1: Esses são os destaques.
0: E o noticiário vem aí.

0: uma base lá na festa do Senhor Bom Jesus. Não para, né? No distrito de Aparecida, também Ibitirama. A guarda que faz também o trabalho com relação ao campo seguro, ou seja, fazendo de uma forma praticamente toda semana essa operação, indo até a zona rural e fazendo aí também o patrulhamento. O destaque vai para uma morte suspeita, né? Mas na rede social está como homicídio. Mas segundo as informações da guarda, não se tem aí realmente se foi um homicídio, segundo as informações. Ontem, por volta das 20 horas, foi chamado até o Jardim Califórnia um homem, né? Praticamente estaria morto. Através do acionamento da Guarda Civil Municipal, também a Polícia Militar foi até o local e o mesmo através da perícia que foi levado até o IML. Foi registrado, né, esse fato como morte suspeita e um possível homicídio. Agora vamos, né, ver o que realmente vai ser aí colocado para ver que realmente o que aconteceu. O fato é, né, que uma pessoa perdeu a vida, né? Agora tem todo o processo investigativo com relação à Polícia Civil, né, o que realmente aconteceu, né? A gente vai tentar levantar para saber nesse fato lamentável lá no Jardim Califórnia, o registro que foi feito ontem por volta das 8 horas da noite. São estas as informações para você do Plantão Policial. Não entre em litígio com a polícia para não virar notícia.
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3: São 7 horas mais 32 minutos. Encontraram cartões de créditos. Um em nome da Sheila de Souza. Sheila, encontraram seu cartão e se encontra aqui na recepção da Rádio Cultura. O outro é da Jordana Bento, também o cartão da Jordana Bento. Só passar pela recepção da Rádio Cultura. Os dois cartões se encontram aqui na recepção da Rádio Cultura. Neste momento está sendo celebrada uma missa na Capela da Santa Casa. Às 19h30 vai ter Terço dos Homens no Santuário de Nossa Senhora de Fátima e, no mesmo horário, Terço das Mulheres na Capela do Divino Pai Eterno. E às 19h30 tem missa na Comunidade Santa Filomena, na casa da Silvana Mattioli, que fica na rua José Renato Secone, 41, no bairro Jardim dos Ipês. Todos estão convidados.
0: E o Ministério Público do Trabalho já contabilizou 138 denúncias de assédio eleitoral nas relações de trabalho, dentro do volume de relatos registrados, segundo o que consta, apresenta aí tentativas com relação à política nos ambientes cooperativos públicos e privados. A prática, que abrange aí desde promessas de benefícios financeiros até mesmo ameaças de demissões, até a imposição de vestuários, de campanhas e constrangimentos velados, bem como aí a mobilização do judiciário em uma força-tarefa nacional para conter o avanço dessas infrações antes da votação. O assédio eleitoral trabalhista ocorre quando o empregador ou o superior, né, dentro daquela empresa, utiliza o seu poder de decisão ou econômico para influenciar ou até mesmo constranger ou impedir o livre exercício do voto do trabalhador, entre algumas irregularidades descritas nas denúncias que chegam até o Ministério Público do Trabalho.
3: O Irã exige indenização e encerramento da guerra para reabrir o Estreito de Hormuz. O filho de Joe Biden afirma que o câncer do ex-presidente atingiu os ossos e outras partes do corpo. Donald Trump admite falta de progresso e diz que os Estados Unidos mantêm negociações parciais com o Irã.
0: E as operações de combate às fraudes do INSS continuam. Evitaram um prejuízo de aproximadamente 30 milhões e 200 mil reais somente no primeiro

0: semestre deste ano. Segundo o Ministério da Previdência, levantamento preliminar mostra que de janeiro a agosto deste ano foram realizadas 29 ações pela Força-Tarefa Previdenciária, sendo 24 operações e 5 pessoas que foram pegas aí em flagrante. O cálculo da economia se refere a pagamentos suspensos após a desarticulação aí de esquemas criminosos. Força-Tarefa Previdenciária é integrada pelo Ministério da Previdência Social e também pela Polícia Federal, que atuam em conjunto no combate a crimes estruturados contra o sistema previdenciário.
1: E os Estados Unidos afirmam que respeitarão eleições brasileiras livres e justas. E cubanos recorrem a ventiladores sem fio e painéis solares para enfrentar os apagões. Na próxima quinta-feira, dia 14, vai ter rock nacional e internacional com trans rock lá no bar da lanchonete do Campestre.
0: A revogação do visto da embaixadora brasileira dos Estados Unidos, Maria Luísa Viotti, pelo governo Donald Trump, ampliou aí a tensão entre os dois países. Até então, o atrito entre os Estados Unidos e o Brasil tinha como foco tarifas comerciais, acusações públicas de interferência política e também divergências em torno da atuação das instituições brasileiras. Agora, a medida está envolvendo aí representantes, no caso, é uma representante brasileira, né, lá em Washington, que está sendo marcada dentro do avanço da crise pelo campo diplomático. A decisão sobre Maria Luísa não vai acarretar a expulsão da embaixadora ou de sua classificação como persona non grata pela Casa Branca. Segundo as informações, ela continua a embaixadora, que acredita, dentro de todo um processo aí, através do Brasil, lá em solo norte-americano. Na prática, ela pode permanecer no país, mas passa a exercer suas funções sob a possibilidade de não conseguir retomar aí, caso saia dos Estados Unidos.
1: Série A, mais uma rodada foi realizada. Sábado nós tivemos Grêmio 2, São Paulo 1. Remo 2, Atlético Mineiro 2, Coritiba 2, Chapecoense 1 e Botafogo 1, Fluminense 1. Ontem, Cruzeiro 3, Mirassol 1, Bahia 0, Vasco 0, Palmeiras 0, Internacional 0, Santos 0, Atlético Paraná 2, Bragantino 0, Corinthians 2 e Flamengo 2, Vitória 0.
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3: São 7h40. 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
1: São 7:47 e nós temos aqui, ó, o vendaval, né, fortes ventos e também um tornado acaba atingindo várias residências, deixando moradores desalojados no Paraná. Infelizmente, né? O incêndio consome mais de 2 mil metros quadrados de vegetação numa área de difícil acesso no sul do Espírito Santo. O torres de energia desabam durante o ciclone e deixam duas cidades sem luz no Rio Grande do Sul. Falando sem luz, aqui na rua Oswaldo Cruz, da Vila Municipal, a CPFL fez ali um trabalho, mas as lâmpadas não estão acendendo, o quarteirão todo no escuro. E claro que a boa iluminação dá mais segurança, a escuridão dá oportunidade para malandragem. Então eles estão pedindo para a CPFL, né, que ele trocou postes, mas as lâmpadas não estão acesas à noite. Então fica aquela escuridão danada lá na rua Oswaldo Cruz, aqui na Vila Municipal.
2: Nós recebemos a informação da nossa amiga Eliane Braga, João. Muitas pessoas recordam dele, foi médico aqui no município de Monte Alto, o doutor João Adalberto Bariza. Ele faleceu aos 70 anos de idade, ele era ortopedista. Os nossos sentimentos aí a toda a família, inclusive a sua esposa, a Lúcia Bariza, que trabalhou aqui em Monte Alto. O velório vai acontecer por volta das 13 horas até as 17 horas, na data de hoje, lá em São Carlos, na casa do médico. É um local aí onde acontece esse tipo de evento. Foi um fato lamentável que aconteceu, a morte do doutor João Adalberto Bariza, aos 70 anos, ortopedista. O fato que aconteceu na cidade de São Carlos, os nossos sentimentos.
1: O João Bariza era esposo da Lúcia, né?
2: Trabalhou muitos anos, né?
1: Foi gerente da Rádio Energia. A nossa amiga, inclusive, ela trabalha em rádio ainda.
2: Trabalha na rádio em São Carlos.
1: São Carlos mesmo, né?
2: Em São Carlos.
1: Ela sempre gostou da comunicação, ela continua trabalhando no rádio mesmo. Nossos sentimentos a todos os familiares.
2: Os preços globais dos alimentos atingiram aí o maior nível em 3 anos e meio. Um fato que aconteceu através de uma pesquisa da Organização das Nações Unidas para Alimentação e Agricultura. Alguns fatores, as ondas de calor na Europa, as guerras na Ucrânia e também no Oriente Médio estão causando aí o aumento principalmente de alguns alimentos como o trigo, o açúcar, o óleo vegetal e alguns cereais. Com isso, né, com esse aumento, sobra para quem? Para a gente pagar sempre mais caro por isso.
1: Um pai é preso após filhos de 3 e 5 anos serem encontrados mortos em São Paulo. Agora preste atenção, uma mulher esfaqueia o marido durante uma discussão, depois ela é encontrada escondida dentro de um galinheiro. Isso aconteceu no Mato Grosso.
2: Diante do desafio imposto aí pela inteligência artificial, ferramenta capaz de criar simulações hiperrealistas com poucos cliques, o Tribunal Superior Eleitoral está estruturando uma ofensiva regulatória, institucional e tecnológica para proteger todo o processo eleitoral para as próximas eleições. O tribunal determinou que todo conteúdo sintético, multimídia, seja imagem, áudio ou até mesmo vídeo, criado ou significativamente alterado por uma inteligência artificial, deve exibir um rótulo ou aviso explícito, visível e de fácil compreensão aí para o eleitor. Além disso, é expressamente proibida aí a publicação de conteúdos que simulem a fala ou a imagem de candidatas, de candidatos e também figuras públicas para difundir fatos falsos ou promover, muitas vezes, aí uma assinatura dentro da reputação. Uma das regras mais duras vetadas através da publicação e a republicação ou impulsionamento dos novos conteúdos gerados através da inteligência artificial no período entre 72 horas antes da votação e 24 horas após o pleito. A medida busca neutralizar o risco do chamado fato consumado de véspera, quando um vídeo falso pode alterar o resultado antes do que vai acontecer.
1: E um homem abusado, hein? Ele furta a viatura da Polícia Rodoviária Federal. Tentou fugir, teve perseguição. Ele acabou sendo preso no Ceará. E um outro homem é preso com drogas escondidas dentro de frango em Fernando de Noronha. Agora, é claro, né, que um suspeito ou vários suspeitos que usavam drone para enviar celulares a presídio foram presos na Grande Belo Horizonte.
2: Um estudo internacional aponta que São Paulo e Rio de Janeiro estão entre as cidades aí do mundo com o menor custo relativo para as pessoas que querem comprar, muitas vezes, cerveja, muitas vezes, cigarro e cesta de produtos, muitas vezes, chamado dentro de um oásis, ou seja, o dado contrata aí, muitas vezes, aí a pressão da indústria do álcool e do tabaco em meio às negociações para regulamentar a reforma tributária que está criando um imposto seletivo para esses produtos. A fácil chegada até esses produtos que acabam sendo aí baratos para a pessoa consumir, tanto o álcool como o cigarro. O imposto seletivo faz parte de uma reforma tributária que pode mudar e tem como objetivo sobretaxar esse tipo de produto nocivo à saúde, principalmente, né, o álcool e o cigarro, visando a queda do produto. Mas, até então, a facilidade é muito grande. A posição do governo de amenizar a carga tributária, num primeiro momento, leva em conta o receio da perda da popularidade entre as pessoas que acabam muitas vezes consumindo esses produtos.
1: Série B do Campeonato Brasileiro, a rodada começou na sexta-feira com o Operário 1, São Bernardo 3, Ceará 2, Ponte Preta 0. No sábado tivemos Vila Nova 0, Sport Recife 1, Botafogo de Ribeirão Preto 2, América Mineiro 1. Ontem, Atlético 2, Criciúma 0, Novo Horizontino 0, Juventude 1, Náutico 1, Atlético Goiás 1 e Cuiabá 1, Fortaleza 1. Hoje, na sequência da rodada, duas partidas. Às 19h30 tem Goiás e Londrina, Avaí e CRB.
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3: Vamos falar das loterias. Mega Sena, a expectativa era muito grande para este finalzão de semana. O valor, né, realmente era grandioso. Muito dinheiro. Mais de 160 milhões de reais. E vocês não acreditam, hein? Acabou saindo para uma aposta lá de Fortaleza, Ceará, que acertou as 6 dezenas e levou para casa o valor de 164 milhões 895 mil 645 reais. A aposta que foi feita em um formato de bolão, né, com 15 números apostados e 100 cotas. Apesar de o prêmio principal ter saído para uma única aposta, o valor será dividido entre os participantes do bolão. E os números que foram sorteados, anotem: número 2, o número 5, o número 10, o 35, número 40 e o número 53. Outras pessoas acertaram 5 números e outras ainda acertaram 4 números, todas felizes e contentes, mas realmente a que mais ficou feliz foi uma aposta lá de Fortaleza, Ceará. Parabéns ao apostador, ao apostadora, à aposta que realmente levou esse monte de dinheiro. Continue fazendo suas apostas e boa sorte.

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10: São 8 horas em Monte Alto e atenção às famílias cadastradas no programa Viva Leite. Hoje, segunda-feira, dia 10, as famílias estarão recebendo já mais 2 litros de leite. A família já sabe, né? Tá certo? Porque tem que buscar o leite para os seus filhos. Não deixar sobrar, não. O alimento para os filhos. Então, as famílias hoje poderão buscar aí mais 2 litros de leite. Temos o cronograma também, cronograma para o recolhimento de galhos. Hoje, segunda-feira, dia 10, o recolhimento acontece na área central, no Jardim Tangará, Jardim Esperança, Jardim Bom Retiro e Jardim Santa Rita. Amanhã, terça-feira, dia 11, o recolhimento de galhos acontece na área central, no Jardim Santana, Parque dos Buritis e Jardim Bandeirantes. Quarta-feira é dia de palestra de capacitação para os funcionários do PAT. Mas na quinta-feira, dia 13, o recolhimento de galhos na área central, no Jardim Laranjeiras e Jardim Canaã. Na sexta-feira, dia 14, na área central, além do Jardim Jaqueline, Jardim São Luís e Jardim Santa Júlia. É o cronograma que está aqui em nossas mãos, que nós recebemos sempre da Secretaria de Infraestrutura e Serviços Públicos. A gente pede para as pessoas colocar os galhos, mas não misturar com os galhos, né? Móveis velhos, entulhos de construção, que acaba não retirando depois. Essas equipes só recolhem galhos de podas de árvores, aquelas árvores que ficam nas calçadas. Nós estamos recebendo aqui uma reivindicação dos nossos amigos lá do bairro Bom Sucesso. Aquela subida, né, que judia de todo mundo, ali próximo da propriedade do senhor Luiz Marcon. Já passei para o Billy estão recebendo do Billy. Infelizmente, nosso cascalho está muito ruim, muito ferro, prego, e vai causar transtorno nos pneus furados. Mas eles já estão arrumando uma outra alternativa. Recado do Billy, hein? Já pensei por Billy. Pode aguardar que o Billy vai resolver para vocês, sim. Tá bom? Já mandei para o Billy, o próprio Billy já mandou a resposta aqui para nós às 7 horas e 59 minutos. Nós teremos castrações, né? Agora, dia 13 e 14, lá no Largo São Benedito. Essa castração aí, que a vereadora Simone define, que conseguiu, ainda, você, claro, pode até falar com a Simone e reservar vaga para os seus animais. 13 e 14. Depois nós teremos castrações também nos dias 27 e 28, na Praça de São Benedito. Ainda há vagas para você aí, né, agendar o seu animal. É, castração para cães e gatos. Você pode mandar um zap para o meu pet container 99137-6905. 99137-6905. Esse é o zap do meu pet container. E o meu pet container hoje está atendendo. Através de senha, você recebe a senha e o atendimento vai até a última senha. Então, portanto, hoje meu pet container também está atendendo. Senhores pais, foi lançada a campanha de multivacinação para atualização da caderneta de vacinação de crianças e adolescentes menores de 15 anos. Leve seu filho, vamos atualizar a carteira, a caderneta de vacinação dos seus filhos. Nas unidades básicas de saúde estarão aplicando a vacina das 7 às 16 horas, menos a unidade Silvio Govone. As demais estarão das 7 às 16 horas. Unidade de Base de Saúde Exídio Peloso, o Dr. Roberto da Rocha Leão, Dr. José Inácio Grelé, João Tiago de Camargo, Dr. José Jesus Tório Rodrigues e a unidade lá do Distrito de Aparecida também. Senhores pais, vamos atualizar a caderneta de vacinação dos seus filhos, por favor. Temos também a vacinação, campanha de vacinação contra a brucelose. Vai até 31 de dezembro. Os pecuaristas sabem que precisa vacinar o gado. Vacinar as fêmeas, bovinas e bubalinas com idade entre 3 e 8 meses. Qualquer dúvida, procure a Casa da Agricultura. 3241-1622. 3241-1622. Continua ainda as inscrições para você participar de curso grátis do SENAI. Curso de informática, curso de recepcionista, temos curso também de elétrica e cursos de estoquista. Esses cursos serão realizados na Rua Badia Elias, 191, no Jardim Alvorada, no prédio onde funcionava a faculdade FAM, lá. E você pode ligar para obter informações. É o 3242-4179. 3242-4179. Liga, você recebe todas as informações. E domingo, agora, dia 16, nós teremos o segundo desafio da Rota das Capelas. Vamos pedalar? Pedalar faz bem. Pedalar é saúde. Começa no próximo domingo, dia 16, o Campeonato Amador Cidade Sonho. 4 jogos serão realizados, 2 no Estádio Municipal Doutor de Marmorgado, às 8 horas, Família Palestra e Real Madruga, e o segundo jogo, Aparecida e Juventus. E mais 2 jogos no Estádio Sérgio Sartor, às 8 horas, Anhumas e Real Esporte, e o segundo jogo, Lagoinha e Barros Dom Lodinete. Queremos mandar um abraço aqui para os nossos atletas. Nossos atletas que estiveram participando do meeting paralímpico no dia 6 em São Paulo. A Tuane Oliveira, ouro nos 100 metros rasos e 200 metros rasos. A Barba Mariana de Souza, ouros nos 200 metros rasos e 400 metros rasos. O Nicolas Henrique da Silva, ouro nos 200 metros rasos e 400 metros rasos. O Júlio César Barato, prata nos 100 metros rasos e quinto lugar no arremesso de peso. Portanto, está aí os nossos atletas paralímpicos que representaram o Monte Alto no dia 6 lá em São Paulo e conquistaram várias medalhas. Parabéns para todos os nossos atletas.
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2: São 8 horas mais 10 minutos. 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
3: Bom dia. O embaixador argentino ontem saiu de Brasília rumo a Buenos Aires, onde vai ficar provavelmente até que se defina quem será o novo presidente do Brasil. Com Lula parece que não está dando. O embaixador Daniel Raimondi, fora do mundo oficial, ele é muito querido aqui em Brasília. Bom, e lá nos Estados Unidos, o Senado americano aprovou por 51 a 47 o Daniel Pérez, filho de cubanos, para ser o embaixador aqui. O encarregado de negócios, que eu acho que foi para ser embaixador no Paraguai, era Escobar, né? Então, os Estados Unidos têm mandado para cá gente que fala espanhol, que tem mais... fala língua latina, né, mais facilidade de se entender conosco. Eu lembro do meu querido amigo Diego Asensio, ele e a Nancy, mulher dele, que foram, ele representou o governo dos Estados Unidos aqui lá pelos anos 80, depois de ter sido refém durante muito tempo lá na Colômbia, num ataque dessas guerrilhas que agora o novo governo colombiano pretende dar um final. E aí eu lembro que Lula não foi à posse do novo presidente da Colômbia, né? E nem foi à posse da nova presidente do Peru. Gente, são vizinhos, fazem fronteira com o Brasil. Não importa a cor político, ideológica. E agora está esse rompimento com a Argentina, que é temos uma relação com o nosso principal parceiro do Mercosul num nível mais baixo, nível de encarregado de negócios. O embaixador brasileiro de lá voltou para Brasília e, como eu disse, domingo o embaixador argentino foi para Buenos Aires, né? Já tivemos uma briga com o Paraguai, né? E o Paraguai hoje está cada vez mais importante, né? Recolhendo as empresas brasileiras. Aqui são centenas de empresas em RJ, né? Recuperação judicial. Cada vez pior a situação. O Arminio Fraga acha que tá muito parecido com o governo Dilma. O Lula 1, 2, 3. Imagina. Então, bom, uma outra questão que eu quero chamar a atenção de novo, né? Houve um acidente de ônibus aqui. Um ônibus foi atingido por um caminhão carregado de areia. Um ônibus que ia daqui do Distrito Federal para Uberlândia, se não me engano. E teve 6 ou 7 mortos. As pessoas que ficaram protegidas e quase não ficaram feridas estavam de cinto. As que morreram não estavam de cinto. Para pensar nisso, não entre num ônibus. Né? O ônibus urbano não tem essa possibilidade, mas intermunicipal, interestadual, cinto, né? Faz toda a diferença. Faz muita diferença. De Brasília, Alexandre Garcia.
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6: Muito bom dia, amigos da cultura. Bom dia, Monte Alto. Bom dia, região.
7: Bom dia, JB.
6: Araraquara, segunda-feira, 10 de agosto de 2026. Lua minguante, boa para a pesca até a meia-noite. Na última sexta-feira, por volta das 21 horas, o jovem Éder Santin Júnior, de 22 anos, morador no distrito de Botelho, município de Santa Adélia, lá na região de Catanduva, mais conhecido por Juninho, amigo de todo mundo. Ele conduzia um automóvel modelo Astra na cor prata. O veículo transitava pela estrada vicinal Armando Alves da Cunha, vicinal que liga o distrito de Agulha a Fernando Prestes. Quando chegou no quilômetro 9, em Fernando Prestes, região de Ribeirão Preto, perdeu o controle da direção, saiu da pista, entrou na braquiária, rodopiou e capotou. Durante o capotamento, o jovem, que provavelmente não usava o cinto de segurança, foi arremessado para fora. Caiu na quiçaça, sofreu ferimentos graves, não resistiu e morreu no local do acidente. O Rabecão transportou o corpo ao Instituto Médico Legal em Araraquara. E não ficou só nisso, não. Tem mais tragédia por aí.
8: Fala tudo!
6: No sabadão, por volta das 9 horas, o jovem João Vitor Barros dos Santos, de 23 anos, morador na nossa simpática cidade de Matão, ele pilotava uma motocicleta Yamaha de médio porte na cor preta. A motoca transitava pela SP-310, rodovia Washington Luiz, pista dupla, reta, tempo bom. Seguia pela pista sul, sentido interior, capital. Quando chegou no quilômetro 242, em Ibaté, micro região de São Carlos, segundo testemunhas, tentou ultrapassar um caminhão Mercedes-Benz na cor azul, um bicudão pela direita. Aí não pode, aí não dá certo.
9: Oh, barbaridade!
10: E a minha tá louca da cabeça lá.
6: O jovem perdeu o controle da direção, atingiu a lateral do Mercedão. Com um impacto, a motoca tombou naquele chão preto. O jovem motoqueiro caiu, sofreu ferimentos graves, foi resgatado e levado à Santa Casa de São Carlos, mas não resistiu aos ferimentos e entrou em óbito. No Dia dos Pais, pense num presente de grego. O Rabecão transportou o corpo ao Instituto Médico Legal em São Carlos. 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
8: JB, qual é a frase de para-choque para esta segunda-feira?
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6: Zezé, a melhor vacina contra a AIDS é a comida caseira.
12: Falou.
6: Obrigado pela audiência. Boa semana pra você.
13: Obrigado. Tchau, tchau.
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6: Amigo motorista, tenha uma excelente viagem pelas veias e carpetes viários deste imenso Brasil.
15: Brasil!
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6: São 8:30, programa da Câmara Municipal. Estamos recebendo o vereador Dr. João Carlos Geber, carinhosamente conhecido como Carlinhos Geber, para conversar com os nossos ouvintes, com a nossa população. Carlinhos, bom dia.
7: Bom dia, João Moreira. Bom dia a toda a equipe da Rádio Cultura.

0: netos, bisnetos, todos presentes para comemorar essa data tão festiva de 92 anos. Eu gostaria de deixar o meu agradecimento, né, aos netos, aos bisnetos e à filha que veio, que com certeza se tornou melhor o aniversário dela.
1: Como chamava o seu sogro?
0: Horácio Conde.
1: Horácio Conde.
0: Tinha venda em frente a Menino Zildinho.
1: Aquela venda, verdade, isso mesmo.
0: Ali em frente a Menino Zildinho.
1: 92
0: anos.
1: Parabéns para Dona Luz.
0: E quero também aproveitar a oportunidade, parabenizar todos os pais que foram o dia deles ontem. Estender o agradecimento a todos, porque ser pai hoje não é fácil, né, Moreira? Você sabe disso. Infelizmente eu não sou, mas eu sei como que é difícil ser um pai. Eu posso falar porque tem vários sobrinhos e a gente se coloca no lugar de pai. Mas eu quero parabenizar todos os pais, principalmente de Monte Alto, da região. E acredito que vocês, é um dia especial que vocês têm que comemorar. O filho que tem o pai vivo deve comemorar, deve abraçá-lo e deve dizer o quanto ele sente agradecido por ter um pai, e principalmente um pai enérgico, um pai que educa, um pai que ensina e um pai que dá todos os exemplos que possa dar para um filho ou uma filha para serem um futuro melhor. Também quero agradecer a diretoria do Educandar por me dar mais uma oportunidade de poder trabalhar na festa do Senhor Bom Jesus, na barraca do Filé Parmegiana.
1: Que sucesso,
0: onde,
1: hein?
0: Onde nós podemos trabalhar. Lá eu posso falar que não é um trabalho, é uma dedicação a mais, Moreira. Então se forma uma família. Quero parabenizar no nome do Murilo e da Fran essa nova oportunidade que nós tivemos, Moreira.
1: Tá certo. Olha, a festa terminou ontem com grande sucesso.
0: Parabéns aos organizadores.
1: Parabéns
0: aos 250 voluntários, Moreira, que trabalharam para que essa festa fosse gigantesca. Cada ano, cada cresce mais. Então a gente tem que ter orgulho de ter umas festas na cidade de Monte Alto como dimensão da festa de agosto, Moreira. Onde os amigos se encontram, né, Moreira?
1: É verdade. Onde as famílias se encontram.
0: Se encontram, né? Agora as famílias, né, Moreira?
1: As famílias se encontram. Os amigos e as famílias se encontram.
0: Estive trabalhando terça, quarta, quinta e sexta, Moreira. E eu posso dizer que nós encontramos várias pessoas nessa festa, onde nós fomos agraciados por várias personalidades, por vários candidatos a deputados estaduais, federais, no que veio a brilhantar a nossa festa de Monte Alto, Moreira.
1: Hoje tem sessão ordinária?
0: Sim, Moreira, tem. Hoje tem sessão. É a segunda do mês de agosto. Todos nós sabemos que nós fazemos 4 sessões por mês. E hoje é segunda, a partir das 19 horas. Você que possa comparecer, você é o nosso convidado. Você que não comparece por estar cansado de um dia exaustivo, assista pelas redes sociais e verifique os trabalhos de cada vereador, de cada parlamentar que está fazendo o seu trabalho, lutando pelos interesses da nossa cidade, pelo interesse da nossa população, que nós possamos ter uma cidade cada vez mais progressista e mais dinâmica no setor da cidade do estado de São Paulo.
1: Oziel, da construção, mandando um abraço para você.
0: Oziel é uma pessoa, Moreira, que eu ia no final mandar um abraço para ele. É uma pessoa de extrema capacidade, um extremo profissional, que eu tive prazer de conhecê-lo ele sexta-feira, Moreira, porque aconteceu um incidente no muro da minha casa e ele esteve lá verificando. Fica meu abraço a vocês, Zé, e minhas estimas para você e pelos seus dois irmãos que eu tive prazer de conhecer. Que você esteja tendo uma semana maravilhosa e tenha uma semana de muito trabalho e muita dedicação no que você faz e faz por bem merecer e faz com profissionalismo.
1: E você, o Josemar lá de Aparecida também mandando um abraço
0: para
1: você.
0: Ele, ontem o Palmeiras dele empatou 0-0, mas está na liderança ainda, Moreira.
1: Continua na liderança. Como é que está a pauta para os trabalhos de hoje?
0: Moreira, hoje está meio tranquila, podemos dizer assim. Tem várias informações.

0: desse vereador, de outros vereadores, tem várias indicações, tem várias respostas de informações e projeto de lei só vai ser votado o número 39, então eu acredito que vai ser uma pauta tranquila, onde vai ser muito discutido os pedidos de informações, no qual eu vou poder passar a falar deles a partir de agora, Moreira.
1: Sério, você está falando vários pedidos de informações,
0: sim,
1: né?
0: Sim, Moreira.
1: Pode divulgar para a gente.
0: Eu sou o vereador que, graças a Deus, estou fazendo vários pedidos de informações. Não é só uns pedidos que a gente faz por fazer, a gente faz para buscar a verdade, buscar os esclarecimentos que o executivo pode nos trazer. Porque eu sempre falo, o pedido de informação não é feito somente pelo vereador. É vários munícipes que nos questionam, nos cobram e a gente transforma esses pedidos em informações ou indicações. Eu estive há uma semana, 10 dias atrás, no supermercado Savenhar. O Gouveia, nosso amigo, que sempre está no rádio aqui, ele me chamou e falou, Carlos, verifica a possibilidade de você fazer um pedido de indicação para que nós possamos ter nas imediações do supermercado Savenhar um ponto de ônibus, para que várias pessoas possam deslocar e pegar o ônibus de volta para sua casa nas imediações. Nós sabemos que é um supermercado de grande tamanho, de grande valia para a cidade, então acreditamos e fizemos esse pedido. Acredito que vai ser votado, vai ser aprovado e acredito que o setor de trânsito, na pessoa do Renato Leão, ele vai olhar e verificar com bons olhos esse pedido de indicação desse vereador, que não é desse vereador, é de vários munícipes que tem interesse de ir no supermercado, mas às vezes não tem uma condição para ir e vai de ônibus, Moreira. Então, depois de aprovado, eu vou cobrar o Renato para que nós possamos viabilizar esse pedido para os munícipes de Monte Alto, Moreira.
1: Tá certo. Tem que saber fazer o estudo bem, porque ali tem a rua Sica e a rua dos Lis.
0: Podemos fazer na rua de cima, você entendeu, Moreira?
1: Talvez o quarteirão, um quarteirão antes.
0: É, um quarteirão não mata ninguém andar.
1: Isso.
0: Então nós queremos que esteja um ponto de ônibus.
1: Um bom estudo.
0: Que não atrapalhe o trânsito e seja benéfico a toda a nossa população.
1: O que mais, Carlinhos?
0: Moreira, todos nós sabemos o ponto crítico na sessão que houve no levantamento do recesso sobre o projeto número 59/2026. Qual que é o projeto 59/2026? É do empréstimo de 22 milhões que o executivo está pedindo autorização à Câmara Municipal para fazer esse empréstimo junto à Caixa Federal. Na votação, claro que a gente tem que respeitar todos os votos de cada vereador. Nós tivemos 8 votos favoráveis e 5 votos contrários. Então, esse projeto de lei foi aprovado pela Câmara Municipal com o voto contrário desse vereador. A partir de agora, vou explicar o porquê, a minha razão do voto contrário. E, acima do voto contrário, Moreira, nós tivemos o recesso, que nós entramos dia 25 de junho, e esse projeto, infelizmente, ele foi protocolizado junto à Câmara Municipal na última semana que estava para vencer o recesso. E quando foi levado esse projeto à Câmara Municipal, o 59 e o 58/26, nós tivemos uma reunião com os diretores e secretários da Prefeitura, no qual levou esse projeto e explicou de uma forma rápida qual seria o significado ou porquê desse projeto. E naquela oportunidade, eu falei que eu precisava de um tempo para que fosse votado com precisão esse projeto. E disse que ele veio no regime especial de 45 dias. E 45 dias poderíamos votar favorável ou contrário, porque 45 dias é regime urgência especial. E para minha surpresa, e acredito que foi surpresa para todos os vereadores, juntamente, quando foi protocolizado esses dois projetos, já veio um terceiro pedido de levantamento do recesso, no qual não foi conversado e não foi manifestado por nenhum dos funcionários que estiveram da Prefeitura Municipal naquela ocasião com a reunião com os vereadores. Como foi levantado o recesso, na qualidade de vereador eu tinha que estar presente e tinha que manifestar o meu descontentamento por um projeto dessa magnitude ser protocolado num dia e depois de 3 ou 4 dias estar pronto para ser votado. Eu acredito que 22 milhões não é 100 mil, não é 1 milhão, é 22 milhões. E o que me chama a atenção é que vai ser pago em 10 anos, com carência de mais um ano para iniciar o pagamento. Isso quer dizer que o executivo atual nada mais é do que pagar a parcela, se pagar, vai pagar umas 4 ou 5 parcelas desse financiamento. Sim, vai pagar um ano de carência, que seria um juros. E eu fiz um pedido de informação, no qual assinou eu e os 4 vereadores que votamos contrário ao projeto de lei, deixando claro que nenhum desses vereadores que votamos contrário é contra esses serviços essenciais para o município de Monte Alto. O pedido de informação, Moreira, é 26126, no qual eu estou fazendo um pedido com 19 itens. Os principais é o seguinte: informar quais ruas serão contemplados com serviço de recapeamento asfáltico, especificando nome de cada via, bairro, extensão em metros, área total em metros quadrados e valor estimado em cada intervenção. Informar quais espaços esportivos serão contemplados, discriminando o nome de cada local, o tipo de intervenção e o valor previsto para cada obra. Informar quais ruas e bairros serão beneficiados em obras de drenagem, especificando o tipo de intervenção e seus respectivos valores. Informar quais veículos, máquinas e caminhões serão adquiridos com recurso do financiamento indicado, indicando quantidade, especificações, valor e secretaria que são beneficiadas. Informar a previsão e início de término de cada obra, aquisição ou investimento contemplado pelo financiamento. Informar o impacto financeiro. Informar, Moreira, se na interligação de bairros vai haver algum tipo de desapropriação, se essa desapropriação já está de uma forma correta, de uma forma já pacífica entre o dono e a prefeitura, se já chegaram num denominador comum, ou se vai ser necessário a desapropriação para que possa ser feito a interligação. Todos nós sabemos que a interligação vai ter que passar em algum trecho rural e algum trecho tem dono. Não sei quem são os donos, não sei quem vai ser as áreas desapropriadas. Então, nós tivemos essas dúvidas. O que eles nos mandaram no dia da votação, Moreira, é outra coisa que eu acho uma barbaridade com desrespeito à Câmara Municipal. Mandou no dia o nome das ruas que poderiam ser recapeadas, o tipo das máquinas que poderiam ser compradas, a drenagem, falaram em algumas que poderiam ser feitos, os veículos, a área esportiva, o projeto da interligação de bairros. Nós não podemos esquecer que a prefeitura, no ano de 2021, até o final de 2026, no qual nós temos o orçamento de 340 milhões, a prefeitura municipal arrecadará 1.509.000.000. Ou seja, uma quantidade em dinheiro muito grande. Aí fica a pergunta: se transformar os 22 milhões no que se arrecadou nesses 6 anos, vai dar 1,45%. Então, eu acredito que esse financiamento poderia ser feito de uma forma mais bem pensada, de um valor menor, porque eu acho que se a prefeitura economizasse alguns valores, que em exagero no meu modo de ver, Moreira, eu estou falando por mim, poderiam se ter um valor já direcionado para essas grandes obras que tem que ser feito em Monte Alto. Nós podemos citar os gastos excepcionais e de grande monta que houve nas festividades do aniversário da cidade de 2025-2026, que chega por volta de 1,5 milhão. Nós podemos falar sobre um show desnecessário, não pela desvalorização dos professores, mas poderíamos fazer uma comemoração no dia do professor, porque são merecedores de uma forma que não gastasse 150 mil que nós trouxeram aquele cantor Léo. Nós podíamos economizar no carro inteligente, que gastou 300 mil reais. Nós poderíamos economizar em algum pagamento que houve para a TV Ribeirão, que foi de 30 mil, e muitas outras coisas que poderíamos economizar para que nós pudéssemos ter um caixa suficiente, melhor que já temos na prefeitura, porque nós devemos agradecer ao comércio, às indústrias, à agricultura, por nós termos uma prefeitura sadia nas finanças, porque aqui, graças a Deus, se recolhe muitos impostos, nós temos uma financeira sadia do município, nós teríamos como economizar muitos dinheiro que, no meu modo, foram gastos à toa, desnecessários, para que nós possamos fazer essas benfeitorias. Eu, usando o microfone dessa rádio há meses anterior, sempre falei que eu era a favor de um financiamento de recap na cidade, mas não imaginava que seria um valor de 22 milhões, 8 milhões para recap. Lembrando que o governador, na vinda dele em Jabuticabal, ele nos beneficiou em 3 milhões para recap. Acredito que esses 3 milhões já está contemplado com a Avenida William Sestari, a Nhonhô, a Jeremias e a Ananias, a Comendador Bonfiglioli, que também vai fazer, e algumas outras vias. O que nós não temos é todas as vias que serão contempladas pelos 8 milhões. Claro que o executivo fala que nós vamos poder indicar as ruas. Se for poder indicar as ruas, Moreira, nós vamos indicar as ruas totais de Monte Alto, porque nós temos mais de 500 ruas em Monte Alto. Eu acredito que dificilmente uma rua vai escapar do recap na cidade de Monte Alto. A drenagem, nós sabemos o grande problema que nós temos na WebTech lá.
1: Antiga diafragma, né?
0: Antiga diafragma, que tem que ser resolvido aquele problema pelos trabalhadores, pelos moradores que ali residem. Nós sabemos da Rua Sica, da Rua Inhumã Livramento, em frente ao Bradesco. Nós sabemos no Jardim Alvorada, onde fica atrás do campo. Nós sabemos da Avenida Antônio Inforçati, onde quando chove alaga lá, entra até no supermercado, várias ruas. Mas nada disso veio no projeto, nada disso veio o projeto para que nós possamos analisar a veracidade desse gasto. Acreditando que nós temos os poliesportivos Babi Barione, que eu não me recordo a última reforma que houve lá, Moreira. Então, nós temos que pensar bem em poder fazer esse empréstimo. Fui contra porque não veio com projeto, não veio mencionado, simplesmente veio o projeto, veio a mensagem e depois que nós fizemos a reunião, eles mandaram a explanação de quanto ia pagar, da forma que ia pagar e de que jeito ia pagar. E aqui no projeto, Moreira, eu quero deixar bem claro que o impacto, olha aqui, ele, tudo está pedido no meu pedido de informação. Ele está aqui, ó, vai ser liberado em janeiro de 2027, 14 milhões. E no agosto de 2027, 8 milhões. Em duas parcelas, Moreira. Acredito, isso foi pela boca do secretário que estava lá fazendo a explanação na Câmara, que esse projeto, esse ano, não tem como rever esse empréstimo, porque a Caixa tem essa, esse tipo de empréstimo e 2026 está esgotado. Eles têm que pôr esse projeto para que possa ser votado, para que possa ser autorizado, para que possa o município ser contemplado no ano de 2027. Não acredito que venha esses 14 milhões em janeiro de 2027. Só para você ter uma ideia, Moreira, quando se for pagar a primeira parcela, vai dar no importe de R$ 493 mil, a parcela de 493. E esse financiamento, se correr conforme o projeto, se o projeto liberando no mês de janeiro de 2027, vai se terminar em outubro de 2036. Então isso quer dizer que os 2,5 prefeitos que foram eleitos para as próximas gestões, ele já vai pegar esse empréstimo para ser pago. Possamos falar, como sempre falam aqui, ah, mas a Silvia fez empréstimo, o João Paulo fez empréstimo, mas quando foi feito esse empréstimo, foi feito um valor menor. E foi falado naquele momento, quando veio a autorização para a Câmara fazer, que os valores que seriam emprestados seriam para adquirir ônibus de estudantes, porque os antigos que existiam na prefeitura tinham uma manutenção de R$ 150 mil mensais. Depois da compra, a taxa de manutenção caiu para R$ 50 mil. E outros empréstimos foram para pavimentação e outros empréstimos foram para cobertura, Moreira, onde hoje é realizada a feira do produtor. Então nós tínhamos em mãos o que seria feito, o valor a ser gasto e a obra que seria gasto. Nós temos que pensar no município, não temos que pensar no ego político, não temos que pensar em nada que possa comprometer o município em suas arrecadações. Nós sabemos hoje que a finança da prefeitura está assadia, tá. Nós temos que pensar, Moreira, que daqui 2 anos, daqui 10 anos, nós não sabemos a economia do país. Mas a dívida vai permanecer. A dívida vai ter que ser paga. Por quê? Se não pagar, a Caixa retém imposto que a prefeitura vai arrecadar, principalmente INSS, ISS, outro fundo de participação de município. Então a gente tem que pensar muito bem.
1: Você disse que foi pedido aí para colocar um ponto de ônibus lá para próximo do Savenhago. Moradores aqui do Parque dos IPs 2, faz tempo que está pedindo também, então, um ponto de ônibus para as crianças ali.
0: Favor me procurar, falar o endereço exato, que eu farei um pedido.
1: O Parque dos IPs 2, e lá, o Renato, e lá e vê o melhor local.
0: É no Parque dos IPs
1: 2.
0: Então vou fazer. pode ter certeza que na próxima sessão será votado esse pedido de indicação.
1: Isso, mas precisa fazer, porque as crianças ficam no sol, na chuva, porque não tem um ponto para eles pegarem ônibus, para ir para a escola, sim, essas coisas, nada. Tem um ponto para as crianças e para os moradores.
0: Claro.
1: O Parque dos IPs 2.
0: Facilitar a segurança das crianças.
1: Isso
0: que
1: é
0: nós
1: mesmo
0: temos que ter. Então, Moreira, eu fui contra. Eu acredito que uma prefeitura não pode gastar, como gastou no mês de janeiro, fevereiro e março, 400 mil de manutenção de veículos. Vai gastar muito mais no segundo trimestre, que eu já fiz importante. Eu não posso admitir uma prefeitura gastar a compra de um veículo novo de 190 mil reais, no qual tinha um veículo bom para andar, 2023. Nós temos que economizar. Eu sempre falei nesse programa que eu tenho na Rádio Cultura: vamos enxugar a máquina, vamos economizar, porque nós vemos algumas situações que poderão mudar pela frente e nós não poderemos ter o recurso que teve. Nós temos que pensar, Moreira, que nós tivemos uma arrecadação do ano passado para esse ano, 60 milhões a mais. 60 milhões a mais. Pelos drones que passou, pelos IPTU que subiu, pelos habites que está subindo, pelos habites que tem que ser pago, nós tivemos 60 milhões de... Porque o ano passado arrecadou 280 milhões. A previsão desse ano é 340 milhões. Se dá uma diferença de 60 milhões. Vamos supor que 30 milhões seria para funcionários públicos, aumento que não chega nesse valor, mas nós teríamos uma sobra para que podíamos fazer essas obras com orçamento próprio, que eu acredito que a prefeitura, se tivesse economizado e enxugado na carne, na veia da prefeitura, nós poderíamos fazer com pouco redução de algum valor bem a menor do que esses 22 milhões.
1: Moreira. Que hora que começa a sessão hoje?
0: 7 ou 7h15? 7h15, Moreira. 7h15. Sempre fala 7 horas, mas sempre começa 7h15.
1: Mas sempre tem alguma reunião antes ou não?
0: Temos, eu faço parte da Comissão de Justiça e
1: Redação. Antes da sessão?
0: Da sessão, estaremos 5 horas da tarde, eu, a Maria do Carmo, o Fábio Rovati, reunidos para que nós possamos já debater os projetos. Temos outras comissões que nós trabalhamos também. Hoje temos reuniões com dois servidores. Um é o Wagner de Grande.
1: Do SAMU.
0: Do SAMU. E a outra pessoa é a doutora Fernanda, do Jurídico. Porque tem dois projetos, a comissão tem muita cautela em votar em algum projeto sem algum esclarecimento. Então nós teremos essas reuniões, Moreira.
1: E passa por vocês, pelas comissões, né? Vocês vão parecer favorável para seguir para o plenário ou não, né?
0: É. Outro pedido de informação é sobre o pedido 58, sobre o reajuste do plano de saúde dos nossos funcionários.
1: Este foi aprovado.
0: Foi aprovado, também. Mas teve meu voto contrário, Moreira.
1: Acho que foi só o seu.
0: Só o meu voto contrário. E posso falar em poucos minutos. Não se falar, eu não posso votar num projeto que já estava se pagando, votou na Câmara só para acertar. Não sei se o sindicato teve participação nesse reajuste. Nós sabemos que o reajuste era estipulado por 5%, foi fechado em 12,5%. A prefeitura, de 5%, aumentou para 10%. Os funcionários vão pagar a diferença, que é 2,5%. E nós queremos saber o que vai ter o impacto no folha de pagamento dos funcionários. Então, depois que eu tiver essas respostas, eu vou justificar meu voto e vou dizer se eu estava certo ou estava errado. Mas, enquanto não convencer o voto desse vereador, estarei votando conforme minha consciência. Eu quero dizer o meu muito obrigado, desculpa de não poder falar sobre os meus pedidos de informações que eu tenho para hoje, mas eu tenho certeza que eu esclareci muitos pontos que muitos munícipes e muitos moradores de Monte Alto estavam em dúvida sobre esse empréstimo que houve. Bem lembrando, Moreira, que no debate foi prometido que as máquinas estariam em novembro daquele mesmo ano, 2024, já fazendo a interligação. Então, acredito que esse projeto seria, teria que ser mais estudado, mais debruçado pelos vereadores, para que nós possamos votar com a consciência tranquila. O meu muito obrigado a todos, muito obrigado. Uma boa semana.
1: Nós conversamos com o vereador Dr. João Carlos Gerber. Eu retorno logo mais às 11 horas na segunda edição da Hora da Notícia.
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Salve, salve, simpatia. Bom dia, bom dia. Segundaça no ar, dia 10 de agosto, 2026. A gente começa mais uma semaninha, né? A graça de Deus aí, ó. A gente deseja de todo o coração que você tenha uma semana maravilhosa, viu? Já passou o final de semana, começa tudo de novo. Garra nessa força aí, em mais um café quentinho. E bora, gente! Bora viver mais uma semana aí, ó. Com a proteção de Deus sempre, né? Seja linda a nossa semana. O que depender da gente, você pode ter certeza, ó. Que vai ser demais, vai ser incrível, viu? Entre nessa vibe do Manhã Espetacular pra você acordar junto com a gente. Já vou chamar a primeira playlist do dia. Aí a gente toma um cafezão e acorda bem, né? Tá no trabalho já? Bom trabalho pra você. Gratidão por sua companhia. Vem com o Eriquito até às 11 da manhã. 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Desejando um ótimo dia para você, nossos parceiros, desejando um ótimo dia, viu? E já participa sempre no 3242-3510. 3242-1258. Coisas da segunda-feira, gente. Dá um desconto aí, vai. 16-3242-1258. É que parece que eu saí ali da 100,9 agora há pouco, né? Passou muito rápido, eu tô achando que eu tô ali ainda. Piscou, acabou o fim de semana, Ave Maria. 3242-1258. Agora tá tudo certo, vou chamar a playlist. Eu preciso de mais um café da Wanda, viu? Aí a gente acorda direito. Bom dia, bom dia. Diogo Nogueira, tô fazendo a minha parte. A gente tá fazendo, né? Faz a sua também. E um ótimo dia. Vem que vem.

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0: Semana nova tá com tudo. Ó, sua primeira playlist do dia, hein? Você acordando com muita música boa aí no seu trabalho também, ouvindo a nossa programação. Teve Leci, teve Gil, teve também Joana, Pato Fu, Diogo Nogueira. E a sua no 3242-1258. Vem de manhã, espetacular. Nós vamos juntos até às 11 da manhã. 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A Ipanema também já tá chegando, o horóscopo tá chamando. Que os astros reservam pro nosso comecinho de semana? Bora conferir?
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3: Áries, de 21 de março a 20 de abril.

0: Bora lá então, Ariano. Ariana, bom dia, bom dia. A semana começa agitada, né? É, então, com muitas comunicações, deslocamentos, abertura para novas relações que poderão surgir pelas redes sociais e até de maneira casual, viu? Então, não se iluda com aparências. Cuidado! A proximidade dos filhos e novos planos para a vida íntima animarão o clima em casa. Aproveite também para organizar ideias de um projeto autoral. Feliz semana para vocês, viu?
1: Touro, de 21 de abril a 20 de maio.
0: Taurino, taurina, bom dia, bom dia. Boas notícias no trabalho pedem checagem antes, viu? Sim, checagem. Desfaça confusões, não se iluda com miragens. O ditado, mais vale um pássaro na mão do que dois voando, vale muito para você hoje, viu? Ó, que coisa, hein? Um contato próximo também vai te trazer uma informação relevante que vai orientar as escolhas. Seu jeito calmo pesa a favor numa negociação importante. Mantenha a calma, então. Retome também uma antiga parceria. Seu prestígio está em alta. Touro, bom dia.
1: Gêmeos, de 21 de maio a 20 de junho.
0: Assuntos financeiros estarão em destaque neste segundão para você. Geminiano, geminiana, então organize as contas, defina prioridades antes de assumir novos compromissos, viu? O amor e o lazer vão te trazer leveza e inspiração também, para você começar a semana com força total, tá bom? Evite acreditar em propostas sem lastro, por mais encantadora que pareça. Pés no chão, hein? Um bom momento também para se cercar de fontes confiáveis. O amor está em alta, gêmeos. Bom dia!
1: Câncer, de 21 de junho a 21 de julho.
0: Falando com o signo de câncer, nada melhor do que começar o dia com autocuidado e visualizar o que você quer para o seu futuro. As perspectivas de crescimento profissional e financeiro serão positivas para você essa semana. Organize o orçamento, planeje os próximos investimentos com muita calma também. As conversas com a família darão nitidez aos seus sonhos. Então prepare-se também para novas conquistas e para maior estabilidade, câncer. Bom dia, bom dia. Já Ipanema traz Leão, Virgem, Libra e Escorpião.
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0: Já na sequência, seu alôzão por aqui, 9:30, a gente segue com Sacolão São Benedito, Vidraçaria São Lucas, Arco-Íris Tintas e Deluca. Já nosso café com bate-papo, homenagens aos aniversariantes e mais astral também, viu? Bora acompanhar comigo a mensagem do dia, a gente começar a semana. Uma vibe gostosa, né? Energia positiva. Também o pensamento, ó. canalizando coisas boas. Bora lá então?
5: Para você refletir.

história. Ah, meu amigo, minha amiga, você vai ser, viu? E não adianta ficar batendo boca, não, tentando mostrar o que você é, o que você não é. Seus amigos sabem quem você é de verdade, né? E os outros? Você pode morrer falando, eles nunca vão acreditar. Então, pra que perder tempo? Continue com a sua essência. Continue sendo você. Você fica em paz consigo mesmo. Você não tem preço que pague. Bom dia.

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4: Leão, de 22 de julho a 22 de agosto.
5: 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Bora conferir agora as previsões para Leão. As melhores soluções virão em momentos silenciosos de meditação e relaxamento, viu, Leão? Pega essa dica. Comece o dia em conexão com sua força interior. Uma parceria também ganha profundidade, tá bom? E pode se transformar em algo duradouro. No amor, evite idealizar demais quem você mal conhece. Cuidado com as expectativas. Olha o que a frase de hoje falou, hein? Nossa mensagem aí, ó. Presta atenção.

0: Critérios estarão mais exigentes para você agora também. E novas amizades entrarão no radar. Fique alerta, viu?
1: Virgem, de 23 de agosto a 22 de setembro.
0: Falando contigo, Virgem, bom dia, bom dia. Saúde, hábitos e rotina pedirão atenção. Então reformule a agenda nesse comecinho de semana e distribua melhor seu tempo e trabalho de autocuidado. Pequenas reformulações de agenda também poderão dar grandes resultados. Amigos darão apoio em um assunto prático que estava parado. Evite gastar dinheiro com um encantamento, viu? Um encantamento passageiro. Cuidado com isso. Descanse mais e desacelere nesse comecinho de semana. Bom dia, Virgem.
1: Libra, de 23 de setembro a 22 de outubro.
0: Ô Libra, vista sua melhor versão e comece a semana com maior abertura social e investimentos no seu futuro. Charme, empatia, elegância, diplomacia não faltarão nessa fase com Vênus em seu signo. Seus poderes e encantos estarão em destaque. Reuniões profissionais serão bem-sucedidas também, viu? Valorize mais seus talentos e firme sua posição no grupo. Excelente semana, Librianos, Librianas!
1: Escorpião, de 23 de outubro a 21 de novembro.
0: Será um bom momento para viajar agora, caso possa, viu, Escorpião? Iniciar um curso ou uma formação acadêmica também, ok? Resolver questões de documentação, colocar a vida em ordem, aproveite a maré. A rotina disciplinada vai beneficiar a saúde e o trabalho, então aumente sua produção, viu? E sua organização. Você poderá firmar também um contrato promissor e alavancar a carreira. No amor, tempo de espera. Então avalie as expectativas com calma.
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0: Bora então nosso cafezão com bate-papo. Vamos começar a semana aí com aquela alegria lá em cima, né? Animando o dia do outro também. Então chama 16-3242-1258. Você participa, manda beijo, manda abraço, pede o som, deixa o nome do aniversariante. Já sabe a ladainha. Caso tenha aniversariante, o quê? É isso. Bolinho e palminhas, por gentileza. Na linha de baixo, viu? Para que eu possa ver. Vou começar aqui com um beijo para elas. Roseli e Silvana, ligadíssimas sempre, meninas. Um beijo para vocês. Beijão na família. Tamo junto sempre. Começando a semana juntinhos, Eriquito. Dizendo aqui, ó, graças a Deus, né? Sempre juntos aí. Linda e abençoada semana. Obrigado pelo carinho. Já tem a música na sequência. Ok? Ó, Elô também começando a semana com a gente, hein, Elô? Bom dia, Eric. Dona Irene e seu Antônio já estão na escuta. Que bom. Graças a Deus, né? E eu esperando o almoço. Às 9h41 da manhã. Ela mandou era 9h24, ó. Misericórdia. Hoje é aniversário da neta mais nova, a Cecília, 6 aninhos. E vai ter festa então. A festa continua, hein? Vou colocar aqui a palminha, o bolinho. Daqui a pouquinho, 10h15, vamos falar do nível da Cecília, né? Beleza? Beijo pra vocês, viu? Família Fonseca, hello! Pessoal sempre curtindo a gente, bom dia, bom dia. Linda semana, valeu demais a companhia. Ô, dona Sônia, bom dia também. Feliz segunda e partiu academia. Aí é vida, hein? Valeu, Soninha. Tudo de bom aí, viu? Cidinha Malacrida, Cidinha das figurinhas, sempre comigo também. Luciana Momesso, bom dia, Lu. Na sintonia, ela tá dizendo, manda um abraço pra Norma. A Kate, é isso? Kate, Norma, Kate e Zélia. E segundou. E vamos que vamos, né, Lu? Fazer o quê, né? Beijo pra vocês aí, meninas. Valeu, Luciana Momesso, curtindo a nossa programação. Ó o Cledir ligadão lá no Jardim Califórnia também. Bom dia, Eric, uma ótima semana. Quero ouvir uma do Alexandre Pires, Mineirinho. Vai pra Nice, Célia, Carlão, Vô Amaro, Maionese, pra vocês aí também. Tô na sintonia até às 11. Agradeço a companhia, a preferência, meu amigo. Abração pra vocês aí no Jardim Califórnia. Valeu, Cledir. Coloca como não lida, tem indicação. Cidinha Possetti, bom dia.
1: Bom dia, Eriquito.
0: Tudo bem?
1: Tudo bem?
0: Bem.
1: É a Cidinha Possetti.
0: Que bom.
1: Ô, Eric, troca a música pra mim de Cássia Ellen. Palavras ao vento.
0: Vou procurar aqui.
1: Vai para todas as minhas amigas que estão curtindo, para todos os ouvintes. Uma abençoada segunda-feira para você e para todos.
0: Muito obrigado, que estão curtindo. Querido. A nós.
1: Abraço, Eric. Bom trabalho.
0: Muito obrigado, viu? Valeu, Cidinha Possetti, curtindo a gente. A Nice está ligada também. Bom dia, uma abençoada semana para você. Manda para mim, Pacato Cidadão. Obrigado e um abraço. Eu que agradeço, Nice. Ótima semana. De volta à vida real. Agora vai, hein, fia? Ou tem mais alguma viagem, será, hein? Valeu demais. Ela chegou. Faz o sinal da cruz e vai.
1: Bom dia,
0: meu querido. Bom dia.
1: De leite condensado.
0: Ainda
1: bom
0: nesse
1: dia,
0: doce.
1: Eriquito. Bom dia. Bom dia pra todo mundo que tá na sintonia. Segundou, bebê.
0: Pois é, bebê.
1: E que Deus abençoe o nosso dia, a nossa semana, nosso trabalho.
0: Amém, amém, amém.
1: E uma semana especial pra mim, hein? Que será que é, hein?
0: Teu nível de novo?
1: Eriquito,
0: outra
1: toca
0: vez?
1: Hoje pra mim.
0: Fez ontem?
1: Off base, tá ok?
0: Essa é boa,
1: estou
0: hein?
1: Estou aqui na sintonia, hein? Beijos pra você em especial, Fátima Caligari, Andréia Ferreira, pra minha manicure Zilda e pra todo mundo que tá na sintonia, que está ouvindo a melhor com o melhor.
0: Tá
1: meu
0: pra rua,
1: pudinzinho
0: hein?
1: De leite condensado.
0: Tá certo.
1: Tá ok, Eriquito? Tamo junto, pudinzinho.
0: Ô, Simoninha, quantas vezes por ano você faz aniversário? Parece que foi ontem que eu tô dizendo, cantando parabéns pra você, fia. Já passou um ano? Credo. Meu Deus, a vida tá passando mesmo, hein? Misericórdia. Ah, ela tava colocando lixo na rua, por isso o barulho da moto. Tava colocando lixo na rua e gravando, tá vendo? Por isso que eu falo, mulherada, a mulherada eu vou te contar, viu? Elas são nota mil mesmo, né? Elas conseguem fazer 30 coisas ao mesmo tempo. Pede pra machaiada colocar o lixo na rua e gravar um áudio. Capaz ele colocar o celular no lixo e tentar escrever no saco de lixo. Não é fácil não, velho. Eu digo por mim, eu não consigo fazer duas coisas ao mesmo tempo. Vocês mulheradas, vocês são top mesmo, né? Te contar, viu? Se liga aí.

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5: Sagitário, de 22 de novembro a 21 de dezembro.
6: E bora encerrar o astral com as Óticas Ipanema. 9h48, Sagitário, bom dia, bom dia. Conexão com alguém influente abre um caminho inesperado nesse início de semana, viu? Conversas e ideias fluirão com facilidade rara. Um assunto de dinheiro compartilhado poderá se resolver com mais franqueza, sem nenhum estresse. Olha que beleza! Evite promessas exageradas e idealizações, viu, Sagitário? Uma máscara social pode cair. Vixe, tão bom quando acontece isso, né? Quando caem as máscaras aí, vixe. Fique longe de gente confusa. Dica dos astros, pega essa dica. E um ótimo dia.
5: Capricórnio, de 22 de dezembro a 20 de janeiro.
6: Um acordo pede finalmente para sair do papel, hein? Ó, que beleza. O dia favorece associações e parcerias. As finanças ganham reforço com uma decisão firme e bem calculada. Negocie uma proposta profissional e concretize as mudanças desejadas. Mercúrio te traz reflexões importantes sobre os caminhos a seguir. Valeu, Mercurião. Planos de futuro darão segurança no amor também. Boa semana pra nós aí, ó.
5: Aquário, de 21 de janeiro a 19 de fevereiro.
6: A semana começa com conquistas no trabalho e muita produtividade para você, Aquário. Então brilhe nas reuniões e nos eventos profissionais. Você estará com força total para unir a equipe, firmar alianças, fortalecer sua posição e ganhar a confiança de chefes e autoridades. Conexões com pessoas de fora abrirão portas. Formalize uma relação especial e o seu casamento continua em alta. Boa semana.
5: Peixes, de 20 de fevereiro a 20 de março.
6: Assuntos íntimos e acordos financeiros também, a dois, estarão em destaque nesse início de semana, viu? Aposte numa conversa franca para resolver uma pendência do passado ou dos filhos e ganhar maior tranquilidade, Peixes. Será um ótimo momento também para aprofundar vínculos e dar maior leveza às relações familiares. Sucesso financeiro no trabalho, é só você se organizar melhor, beleza, Peixes? Boas vibrações a todos do Zodíaco. 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
6: Tem mais alusão, tem mais dedicação, mais café com bate-papo. A vez dela, dona Eliane Mara. Bom dia, boa semana.
10: Bom dia, Eriquito. Bom dia, manhã espetacular. Respondam. Dona Eliane Mara, daqui do Jardim da Aracruz. Érica, eu queria ouvir uma música com a Rosana, Amor e Poder.
6: Tá certo.
10: Eu não vem com essa de outra vez,
6: não. Ah, não, daí faz tempo que não toca.
10: Essa daí faz tempo que não toca.
6: Ah, tá sabendo, né?
10: É, Érica, eu tô gostando do teu jeito. Você ultimamente anda fazendo uns elogios pras mulheres, né?
6: Eu?
10: Todo romântico.
6: Eu?
10: Signo falando de amor, de casamento, mano. Não sei. Tô vendo uma doçura no ar. Menino! Ó... Oh. Beijo, meu querido, fica com Deus.
6: Não vem com graça, não, que eu não tenho nada a ver com o astral. Eu só leio, dona Eliane Mari, eu só leio. Deixa eu ver, quem tá assinando o astral aqui, ó? Não tem quem tá, senão eu ia dar o nome aqui. Não sou eu, não, que fico falando do astral. Eu só leio, viu? É, os astros falando. Não me joga essa bucha também, não, viu? E sobre aquilo que eu disse da mulherada, é verdade, vocês conseguem fazer 30 coisas ao mesmo tempo, vocês dão conta. Manda a gente fazer duas coisas ao mesmo tempo. Faz tudo errado, não sai nada que presta. É dom isso daí. Mulherada tem o dom de fazer 30 coisas ao mesmo tempo. Ficam todas loucas, mas fazem. Não é verdade? Tô mentindo? Beijo, dona Eliane Mara. Denise Lemes, bom dia. Tudo de bom aí? Maurinha, abençoada semana pra gente. Vamos que vamos, né, Maurinha? Com toda certeza. Bom dia. Dona Mariana, bom dia pra vocês no Veracruz. Bora que bora, dona Wanda, tudo bom? Chegou por aqui.
0: E, meu amigo,
6: bom dia,
0: tudo bem?
6: Tudo bem?
0: Olha, eu vou com o Cledinho com o Mineirinho.
6: Tá? Ah, é?
0: Esse é meu esposo. E pra você e pra Celinha. Beijo,
6: tá
0: tudo
6: certo.
0: De bom. E que Deus te abençoe. E uma ótima semana.
6: Amém, tá? Minha amiga. A vocês também. Abraço no seu Agenor, viu? Tudo de bom aí. Valeu demais, dona Wanda, seu Agenor, curtindo sempre a nossa programação. Bom dia, Eric. Manda uma do ABBA. Ofereço pra minha tia Cida Louca. É isso? Ela que escreveu aqui, viu, Cida? Ó, minha tia Cida Louca. Também pra Ellen, a Crisinha, a Nayara e a Juliette. Ótima semana pra você, Andressa. Curtindo a programação. Bom dia, Andressa. Daqui a pouquinho já rola, tá bom? Vandinha, não te falei bom dia hoje, né? Bom dia, Vandinha. Ei, bom dia. Tudo de novo, segundão, Vandinha. Que alegria estamos, né? É, parece que foi, olha, foi meia hora atrás que eu te falei bom final de semana, já acabou tudo de novo. Então vamos, né? Ó o vovô Cacá, aí sim, hein, vovô Cacá. Agradecer a mãe. Pois rave, o que que é? Pós-rave em Miguelópolis no domingão. Ah, então foi pra rave. Ah, danado ele, né? Olha, tudo paquitão indo pras raves. E depois, no domingão, agradecendo Nossa Senhora Aparecida. Assim, pelos livramentos também, né? Porque o que você deve ter encontrado nas raves... Né? Ei, vovô Cacá! Amém, meu querido. Um abraço aí. Deus abençoe, viu? Tamo junto. Valeu demais. Legal, hein? Show de bola. E ele falou que gostou muito da mensagem também. Foi uma dica valiosa, né, meu irmão? Tudo de bom pra vocês aí. Obrigado pelo carinho. Pra fechar esse bloco... Dona Marlene, bom dia, Eriquito. Abençoada semana a todos nós. Manda uma da Tina Thundercats Hole. Ofereço para os que estão curtindo a programação. Abraço, boa semana, Marlene do Vale dos Sonhos. Um beijo para vocês aí no Vale dos Sonhos, curtindo sempre a nossa programação. Beijo para Bocaina, Kátia, Passarelli, Tia Nair, o Ari. Ah, então... né, Kátia? Né? Faltando 5 para as 10. Aí, Simoninha, tua música. É para animar o segundão, hein?

0: 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Intervalo é rápido, é papo 1, 10 em ponto. Eu volto já.
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3: É Manhã Espetacular até às 11, vem com Eriquito. 10 e 3 agora, segundona, 10 de agosto, 2026. Uma programação especial pra você. É, você começa a semana com a gente, segue a semana toda, né? Bom dia, bom dia. Você ouvindo em todo o Brasil, no portal, na Alexa, no app. E também 90.1 que abraça a nossa região, né? Bom dia, bom dia, boa semana. 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Hoje teremos Bom Dia da Angelita. É, ela mandou aqui, ó. Aqui tem aniversário, ela escreveu. Eu lembro da Angelita, hoje eu começo a lembrar o jeito que ela fala. Ela não fala toda pausada, a divisão silábica certinho assim, né? Todas as palavras no plural correto. É, vai brincando com a Angelita. Já, já, Angelita! Bom dia, viu? Tem mais Daiane curtindo a programação, bom dia! Manda alô, alô, meu amigo Dionísio. Ô, Dionísio, seu mal acabado. Tá curtindo a programação? Já, já tem a sua, boy. Tomara que dê tempo. Abração pra vocês aí. Ó, hoje nem... A gente não vê nada sobre o tal do consagrado lá e o máquina, né? Deve estar tudo ressacado. Imagina o que aprontaram o final de semana. À tarde eles aparecem com a luzinha michuruca aí, né? É, então. Vão pegar firme mesmo só a partir de amanhã. Nem sinal hoje do glorioso consagrado, do glorioso máquina, né? Eu não sei pra que beber tanto desse jeito. Ave Maria. 10 e 5.

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0: Tá na hora de cantar os parabéns a vocês, aniversariantes do dia 10, nesta data querida. Muitas felicidades, muitos anos de vida, novo ciclo regado de muitas bênçãos, saúde, paz e prosperidade. Tudo de bom, aniversariantes do dia 10. Parabéns a você também, comemorando uma ocasião especial da vida neste dia. 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Bora! Estão preparados? Então vai! Bom dia, minha amiga Angelita!
1: Bom dia, meu amigo Eric!
0: Tá vendo, Vandinha?
1: Uma abençoada semana a todos nós!
0: Amém!
1: Ô Eric, hoje é aniversário da Marisa!
0: É mesmo?
1: E recebe os parabéns de todos os familiares, amigos e também a de todos nós do grupo.
0: Tá certo.
1: Parabéns, Marisa.
0: Parabéns.
1: Que Deus continue abençoando grandemente sua vida.
0: Beijo, um feliz aniversário. Ué, você mudou hoje? Você encerrou diferente, hein? Aí, ó, me perdi. Eu tenho que falar certinho. Um feliz aniversário. Beijo, beijo. Você que errou hoje, hein, Angelita? Marisa lá da Morada do Sol aniversariando. É hoje então, né? Tava uma confusão se era ontem ou hoje. É hoje, Marisa. Um beijo pra vocês, Namorada do Sol. Marisa, felicidades. Deus te abençoe muito, viu? Beijo no seu coração. Gente boa demais, a Marisa, né? Felicidades a ela. Tudo de bom. Não tem mais bolo aqui, viu? Então eu vou abrindo as outras mensagens. Se aparecer algum perdido, com certeza a gente manda. Ah, Celinha mandou. Em cima da hora, mas mandou. Manda meus parabéns lá pra Marisa. Muitas bênçãos, saúde, paz, realizações e muita luz divina na vida dela. Muitos anos de vida. Feliz aniversário da Celinha também, viu, Marisa? Um beijo pra você. Já tem o áudio, né, Celinha? Então já vou seguir aqui com o Café com Bate-Papo. Vai aparecer mais perdido, a gente abraça também. Novo ciclo maravilhoso pra vocês, aniversariantes do dia 10 de agosto. Agora seu áudio, Celinha.
2: Oi, Eriquinho.
0: Oi.
2: Bom dia, meu amigo.
0: Sem boi hoje, hein?
2: Desejo uma ótima segunda-feira pra você, pra todos os ouvintes. Uma semana abençoada pra todos nós. E toque se der tempo, Zeca Pagodinho, Uma Prova de Amor.
0: Tá certo.
2: Oferecer pro Carlão, pra você e pra todos os ouvintes que gostarem, tá? Um abraço pra Wanda também. Beijo no coração, muito obrigada. Tchau, tchau.
0: Beijo, Celinha. Lindo dia, linda semana, viu? Muito obrigado pelo carinho. Namorada do Sol com a gente. Maria da Graça, bom dia pra vocês também. Terezinha Pardo, bom dia, Terezinha. Nosso amigo Francisco, bom dia.
3: Bom dia, Eriquito.
0: E aí?
3: Eriquito, que é o Francisco.
0: Manda.
3: Manda uma música pra nós aqui, pra turma do Lebrão.
0: Ah, apareceram.
3: O Mike Boiadeiro, manda pro Thiago Brito, manda pro Felipe Louro José, manda pro Bosquinho Boca de Morsa, manda pro Rony, manda pro Coruja, manda Macarena aí pro Bosquinho Boca de Morsa.
0: Ele tava demorando.
3: Música aí,
0: é mesmo?
3: Ela aí, ele dança.
0: Faz a coreografia e tudo?
3: Ele dança, que é uma beleza. É uma moça dançando.
0: É mesmo? Olha que beleza. Pensei que vocês estavam tudo cachaçado. Hã? Apareceram. Que coisa, não? Agora o Máquina, nem sinal. O Consagrado lá, nem sinal. Festinha foi boa fim de semana. Daqui a pouco coloca a Macarena pra vocês dançarem aí com a cultura, viu? A nova cultura. Maria Buzinaro, Dona Maria, bom dia, Dona Maria. Beijo pra senhora e pra família, viu? Manda um abraço também pra Celinha. Olha lá, Celinha. Nossa senhora, hein, Celinha? Você é querida mesmo, hein, fia? Bens a Deus, viu? Como não ser, né, Celinha? Bora de mais sucessos? Então vamos dessa daqui, ó. É Dancing Queen pra matar saudades. Na sequência tem Skank. Olha lá, a máquina. Skank, outra vez.

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reforma e construção, beleza? Beth Carrareto, tá curtindo muito o programa, né, Beth? Beijo pra você, viu? Tá dançando com a aba, você gosta, né? Beijão, viu, Beth? Dá um beijo na família também, no B, tudo de bom aí pra vocês, viu? Valeu demais. Ó a Simoninha, indo pro trampo, a CLT e o rádio no carro, 90.1. Aí eu dou valor, hein? Valeu, Simoninha, bom trampo pra você, minha filha. Tudo de bom aí também, viu? Manda a sua, lógico, faz tempo que não toca essa, ninguém pode falar. Sangre, faz tempo que não toca, né, Silvana? Beijão pra vocês também, tudo de bom, valeu a companhia. Thalia no ar.

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0: E hoje os caras lá, ó, possuídos pelo ritmo Macarena. Não é pelo ritmo ragatanga hoje, né? Opa, eterno! Ai, então vai! Mandar mais um beijo pra pequena Cecília. 6 aninhos hoje, recebendo os parabéns da vovó, do vovô. Da Elô também, né, Elô? E toda a família, parabéns, Cecília. 6 aninhos, Deus abençoe grandemente a vida, viu? Dona Marina também mandou áudio. Bom dia aqui, Dona Marina, bom dia. Cadê?
1: Bom dia.
0: Bom dia.
1: Cultura. Bom dia a todos. Bom dia, meu amigo Eriquito.
0: Tudo bem?
1: Aqui quem fala é a Dona Marina de Itaiaçu.
0: Grande abraço a vocês.
1: Como é que tá aí? Tudo bem?
0: Tá bem, graças a Deus.
1: Ô, Eriquito, eu queria que você tocasse uma música, se você
0: Ixi,
1: pudesse.
0: Não vai dar tempo. Hoje
1: luminosa,
0: não dá tempo.
1: Eu ofereço a todos os meus amigos, familiares, esposo, filhos, nora e todos os pais, que ontem foi o dia dos pais, que Deus venha abençoar todos.
0: Maravilha.
1: Bom dia, Deus abençoe. Uma feliz segunda-feira, Riquito, para você e todos os ouvintes, aniversariantes. Deus abençoe, bom dia.
0: Bom dia. Tudo de bom, Dona Marina? Obrigado pelo carinho. Vou ficar devendo a música hoje. A senhora pediu um pouquinho tarde, mas ó, me lembra amanhã um pouquinho mais cedo. Com certeza mando pra senhora, tá bom? Um beijo pra vocês em Itaiaçu, nossos amigos em Itaiúva também. Grande abraço pra Itaiúva, é a região sempre interligada, né? Indo embora. Natal também indo nessa. Volta amanhã com a gente às 10 da manhã. 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O meu tchau, obrigado e aquele abraço. Bom almoço, depois de uma linda tarde. Amanhã a gente se fala às 9 aqui na 90, eu conto com você. Valeu, gente, tchau!

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1: Hoje é segunda-feira, 10 de agosto de 2026, é dia do leão, da enfermeira e dia da preguiça.
2: Esta é a edição de número 15.213 da Hora da Notícia.
1: A apresentação de João Moreira Filho
2: e Daniel Palma.
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1: O sol marca presença, o tempo segue firme, a temperatura está em elevação. Termômetros estão marcando agora 25 graus.
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0: crime organizado avança na falsificação de cigarros paraguaios no Brasil.
1: Inadimplência cai no consignado a servidores.
0: El Niño mobiliza a indústria de ar-condicionado.
1: Quatro pessoas morrem em acidente de helicóptero no Rio de Janeiro.
0: E brasileiros perderam 62 milhões de reais para bets no ano passado.
1: Hoje tem sorteio da Cima, vales compras de uma moto bi zero quilômetro.
0: Bolsa Família, mais de 120 mil beneficiários podem ficar sem o pagamento.
1: O Brasil vai produzir menos arroz na safra atual.
0: E hoje tem mais duas partidas pela Série B.
1: E começa domingo com quatro jogos do Campeonato Amador Cidade Sonho.
0: Esses são os destaques.
1: O noticiário está chegando.

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0: Terminou a tradicional festa do padroeiro da cidade, Senhor Bom Jesus, com sucesso de público. Foi um sucesso a festa, terminou ontem com o almoço, tradicional almoço. Parabéns aos monteotenses, parabéns aos visitantes que estiveram prestigiando a festa do padroeiro Senhor Bom Jesus. Mais um ano com muito sucesso, milhares e milhares de pessoas passaram pelos pavilhões da festa do nosso padroeiro.
1: Ao longo deste ano, a taxa de inadimplência dos servidores públicos no crédito consignado diminuiu, enquanto dos trabalhadores do setor privado aumentou, segundo aí dados do sistema financeiro organizado pelo Banco Central. Em parte, é normal que o nível de inadimplência entre os trabalhadores do setor público seja menor do que o do privado, devido à estabilidade no emprego. Em dezembro do ano passado, porém, a taxa entre os funcionários públicos chegou a 2,9%, o que não ocorria desde janeiro de 2021. Desde então, esta é a trajetória de queda e, pelos dados aí mais recentes de junho, a taxa foi de 2,6%. A inadimplência do consignado, principalmente aí dos seletistas, no entanto, aumentou. Em dezembro do ano passado, ela era de 5,5%, próximo da marca histórica.
0: E hoje, as famílias cadastradas no programa Viva Leite estão recebendo mais 2 litros de leite. As famílias já sabem os locais para buscar o alimento para os seus filhos.
1: 4 pessoas, sendo 3 da mesma família, morreram na queda de um helicóptero na manhã do sábado, agora, que passou na zona sul da cidade do Rio de Janeiro. A aeronave caiu quando realizava um voo panorâmico turístico na região do Cristo Redentor. Segundo os bombeiros, a queda ocorreu em uma área de difícil acesso e a aeronave pegou fogo. As vítimas são o piloto Alessandro Rocha e 3 turistas colombianas. Elas viajavam com a família ao Rio de Janeiro para comemorar o aniversário de 15 anos de uma parente. A empresa responsável pelo serviço é a Voos Rio Panorâmicos e Serviços Aeronáuticos.
0: Hoje nós teremos uma partida pela Série B do Campeonato Brasileiro. Logo mais às 19h30 tem Goiás e Londrina.
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0: Farmácias que estarão de plantão até a próxima sexta-feira. As farmácias Drogaria Total Avenida, Multidrogas, perdão, o Drogal 2, a Drogal 3, a Droga Raia 1 e Droga Raia 2.
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5: São 11 horas mais 12 minutos. Hoje, nós estamos recebendo aqui informação que a Biblioteca Municipal, Dr. Júlio Raposo do Amaral, está com novidades. A partir do dia 15, a biblioteca estará aberta também aos sábados, das 13 às 16 horas e 30 minutos, para atender a nossa população. Muitos gostam, né, de ir até a biblioteca, mas durante a semana trabalha. Agora vai ter a oportunidade aos sábados e domingos também, né, a partir do dia 15, na biblioteca. Aos sábados, e estará aberta sábado, das 13 às 16 horas e 30 minutos. O zap da biblioteca, para você saber ou buscar alguma informação, é o 3244-4062. 3244-4062.
6: A perspectiva do El Niño, entre os mais fortes registrados desde 1950, já está mexendo aí com a indústria de climatização. Ou seja, indústria de ar-condicionado. Fabricantes reforçaram os estoques, varejistas anteciparam e muitas vezes encomendas e mais encomendas a empresas para os próximos meses e ampliaram também o planejamento de produção para atender aí a uma demanda que pode disparar no próximo verão, né? Nós estamos no inverno e dá para perceber que o fenômeno aqui no inverno brasileiro, na nossa região principalmente, é o veranico, né? Se tem influência ou não com o El Niño, né? Alguns especialistas falam que sim, outros falam que não, mas nós estamos num inverno um pouco com temperaturas amenas, né? É bom por um lado. Por outro lado, os comerciantes gostariam de que tivessem, né, aquele friozinho para poder vender mais, né? É o que eu espero aí na questão do comércio. O setor, porém, evita previsões otimistas diante dos juros elevados e também do endividamento das famílias que reduzem o consumo de bens duráveis. O Departamento de Economia da Abrava, que representa os setores de aquecimento, ou seja, ventilação, ventiladores, ar-condicionado, refrigeração no Brasil, afirma que existe a questão do faturamento em torno de 5 bilhões, 150 milhões de reais no ano passado e projeta a movimentação para este ano de 55 bilhões, 620 milhões de reais. O destaque da produção nacional vai para aparelhos de ar-condicionado, tipo aqueles split, né, quase que dobrou em dois anos para cá.
5: E o nosso delegado de polícia, Dr. Marcelo Lourenço dos Santos, comunica que haverá correção ordinária periódica no dia 22 de setembro. Às 13 horas, Monte Alto estará recebendo a visita do Dr. Plácio Roberto Rocha Fernandes, que é o delegado seccional da Polícia Sertãozinho. No dia 22 de setembro, doutor Plácio estará aqui em Monte Alto. Ele que é o delegado seccional, a partir das 13 horas, na nossa delegacia.
6: E o crime organizado tem avançado no mercado ilegal de cigarros, falsificando aí muitas vezes os produtos paraguaios aqui no Brasil. Nos últimos dois anos, 21 fábricas clandestinas foram fechadas no país. Em geral, os criminosos usam mão de obra estrangeira e, segundo órgãos de fiscalização, análoga à escravização, a opção, muitas vezes, por fraudar as marcas paraguaias, já conhecidas pelos brasileiros, e busca redução de custos. Muitas vezes, o barato sai caro, né? Ah, eu estou comprando alguma coisa realmente com preço em conta, mas não é original. Com a estratégia, os criminosos diminuem gastos com transporte, minimizam os riscos de perder as cargas em operações para coibir o contrabando nas estradas do país. Pesquisa que foi realizada aponta que o mercado ilegal responde por 32% do consumo de cigarros no país. Segundo o Fórum Nacional contra a Pirataria e a Ilegalidade, o produto paraguaio causa uma sonegação de aproximadamente 7 bilhões de reais por ano.
5: E brasileiros perderam mais de 62 bilhões de reais para as bets no ano passado, em 2025.
7: As apostas online retiraram 62 bilhões e 500 milhões de reais do orçamento das famílias brasileiras em 2025. É o que aponta um estudo publicado pelo Comitê Nacional de Secretários de Fazenda dos Estados. O levantamento revela que a perda média mensal dos apostadores chegou a quase 5 bilhões de reais, calculando a diferença entre o dinheiro depositado nas plataformas e os valores que retornaram como prêmio. O setor de apostas contesta os números divulgados, mas os pesquisadores alertam que essa transferência de renda compromete o poder de compra e agrava a situação das famílias que já enfrentam altos níveis de endividamento e juros elevados. Os dados do estudo indicam que o avanço das apostas virtuais reduz o dinheiro que o brasileiro teria disponível para despesas básicas do cotidiano e ajuda a explicar o crescimento mais lento do comércio, mesmo em momento de queda no desemprego. Da Rádio 2, Milena Abreu.
6: Agora são 11 horas mais 17 minutos. Entrou em vigor, na data de hoje, a modalidade do programa Desenrola, direcionada exclusivamente aos consumidores adimplentes, né? Você sabe o que é adimplente, né? O objetivo principal do governo federal, com a nova etapa, é preventivo. Permitir que trabalhadores, especialmente aí os informais, que estão com suas contas em dia, né, que são os adimplentes, troquem compromissos financeiros mais caros aí dos novos contratos, com taxas de juros mais acessíveis e prazos estendidos de pagamento. A nova etapa passa a funcionar após o Poder Executivo realizar ajustes nas regras operacionais, desenhados aí especialmente para atrair a adesão das instituições financeiras privadas. As adequações envolveram o alinhamento dos limites máximos de taxas de juros permitidas e também o ajuste dos parâmetros de risco das operações. O mecanismo do Desenrola Adimplentes permite que os bancos participantes realizem a quitação integral do contrato de crédito original do cliente e substituam por um novo financiamento renegociado em condições mais favoráveis para ele.
5: E mais de 120 mil beneficiários podem ficar sem o pagamento do Bolsa Família.
7: Mais de 120 mil famílias podem ter o pagamento do Bolsa Família bloqueado neste mês de agosto. O alerta é do Ministério do Desenvolvimento Social. O bloqueio pode ocorrer por pendências sinalizadas nos procedimentos de auditoria de rotina, que verificam o cumprimento das obrigações do programa, como a carteira de vacinação em dia das crianças, a presença escolar mínima e a atualização dos dados cadastrais do CadÚnico, a cada dois anos. A interrupção do benefício não é feita de um dia para o outro. Segue um fluxo gradual de sanções que começa com advertência, passa pelo bloqueio do dinheiro e pode terminar no cancelamento definitivo de renda familiar. Por isso, para evitar contratempos, o responsável familiar com cadastro desatualizado deve procurar imediatamente o Centro de Referência de Assistência Social do município com documento oficial, CPF e os comprovantes de família. Se as pendências forem na área da saúde ou educação, basta atualizar as vacinas no posto de saúde ou solicitar a declaração de frequência escolar na escola dos filhos para regularizar a situação. Da Rádio 2, Milena Abreu.

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6: As informações para você do Plantão Policial. Nós tivemos aí, através da Guarda Civil Municipal, pelo telefone 153, final de semana, com algumas ocorrências, inclusive com relação a patrulhamentos, fiscalizações, ocorrências importantes aí para o final de semana. Destaque vai para um possível homicídio, né? No Jornal da Manhã, nós comentávamos, inclusive nós colhemos através da Guarda Civil Municipal, que seria uma morte suspeita, né? Mas, realmente, em conversa com o delegado Dr. Marcelo, ele me passou, né, que realmente foi um homicídio, com relação à questão de um fato que aconteceu no Jardim Califórnia, na data de ontem, por volta das 20 horas, 8 horas da noite. Fato realmente lamentável, com o Monte Altense, aí, aquele rapaz que vendia aí materiais usados, né, expostos aí na calçada, na Rua Carlos Quilander, lá no bairro Califórnia. Agora tem todo um processo investigativo, inclusive, né, até levantaram a hipótese de ter sido aí um outro tipo de crime, latrocínio, né, roubo seguido de morte, mas em conversa com o doutor Marcelo, ele disse que pode ser realmente algo relacionado a um crime passional, né, que é um crime aí cometido através de um contexto de um forte envolvimento aí, realmente emocional, realmente voltado a essa linha de investigação. Mas ainda não se sabe, é muito cedo, né? Ele me disse o seguinte, que é muito cedo para falar realmente o que foi que aconteceu nesse homicídio que aconteceu na data de ontem, lá na rua Carlos Quilander, no bairro Jardim Califórnia. Agora, que a verdade seja dita, né? Essa pessoa tem que pagar por isso, porque ninguém tem o direito de tirar a vida de ninguém, independente do que foi, né? Se foi um crime passional, um homicídio passional, um outro tipo de envolvimento na questão dessa morte suspeita, enfim, né? Ninguém tem o direito de tirar a vida de ninguém. E a Polícia Civil já está investigando, já está levantando provas e vai, né, colocar atrás das grades quem realmente cometeu esse crime com esse rapaz na data de ontem. Né? Doutor Marcelo só está aí na questão de tempo, né? Pediu para a gente, né, que aconteceu ontem, né? E agora tem todo aquele processo investigativo, mas ele disse que vai sim falar e dar mais informação com relação a esse fato que aconteceu aqui no município de Monte Alto. Os nossos sentimentos, né, para os familiares dessa pessoa, desse rapaz aí que perdeu a vida e que vai sim ser descoberto quem foi que acabou aí fazendo esse crime terrível que aconteceu lá na Carlos Quilander, Jardim Califórnia, na data de ontem, aqui no município de Monte Alto. Do mais, nós tivemos várias informações e ocorrências com relação ao SAMU neste final de semana. Final de semana também, olha, com várias ocorrências aí envolvendo o SAMU aqui do nosso município. Foram no total 72 ocorrências que aconteceram, né? Entre elas, paradas cardiorrespiratórias, tivemos também aqueles acidentes domésticos ou queda da própria altura, sempre chamando o SAMU e o SAMU se disponibilizando e indo até o local. Foram várias ocorrências aí de ou queda da própria altura, como é conhecido, ou até mesmo com relação à questão de acidente doméstico. Pelo SAMU, né, esse crime na data de ontem foi registrado como agressão, né? Entrou pelo SAMU com relação à questão aí de agressão, foi o que o SAMU destacou, que foi aí através da Polícia Militar, através da Guarda Civil Municipal, que estava pelo local. Quando o SAMU chegou, né, estava até aguardando aí a perícia. Então tem todo aí um processo investigativo com relação a esse fato lamentável. Mas pelo SAMU, nós tivemos aí 72 ocorrências no final de semana, inclusive desde o feriado também. São estas as informações para você do Plantão Policial. Não entre em litígio com a polícia para não virar notícia.
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11: São 11 horas mais 31 minutos. Vamos falar um pouco sobre a segurança. Nós vamos falar vários assuntos, inclusive de trânsito aqui, de monitoramento. Primeiro eu quero falar com a Adriana, da Guarda Municipal. Adriana, bom dia.
12: Bom dia, João. Bom dia, diretor Eliel, diretor Renato. Bom dia a todos.
11: Como que foi aí esse final de semana, os trabalhos da Guarda Municipal?
12: Foi bem tranquilo, viu, esse final de semana. Nós demos o apoio na festa do Senhor Bom Jesus, inclusive com a base móvel no local, também com a ajuda do vídeo monitoramento do diretor Eliel, né?
11: Certo.
12: E foi, assim, uma festa bem tranquila, nós não tivemos nenhuma intercorrência.
11: Verdade, não teve nenhuma ocorrência, nada, nada,
12: não,
11: de
12: não
11: disciplina.
12: Não teve, não, foi bem tranquilo. A feira também.
11: A feira, como que foi a feira
12: ontem? Foi bem tranquilo também, não tivemos nenhuma intercorrência.
11: E a praça, na praça?
12: A praça central, a viatura está ficando nos domingos à noite lá, para dar um apoio, um suporte, porque tem bastante família, né, que frequenta a praça durante a noite.

0: Para aquele passeio ciclístico também que teve, né?
1: Teve, João, teve um passeio ciclístico, chama denominado Pais e Filhos, que foi pelo Colégio Visão. E a gente forneceu esse apoio também, foi no sábado de manhã, tinha bastante criança, foi bem legal. Também nenhuma intercorrência, foi bem tranquilo.
0: Continua conosco aqui, eu vou falar com o Renato Leão. Renato, bom dia.
2: Ô João, bom dia Adriana, bom dia Eliel, bom dia ouvintes da Rádio Cultura.
0: Estão fazendo algumas reformas aí, melhorando a estrutura de semáforos na nossa cidade.
2: Isso, João, nas últimas duas semanas aí, nós promovemos, né, as trocas dos braços semafóricos, dos semáforos que são aqueles mais antigos, né? Os semáforos que estão hoje na rua Jeremias de Paulo Eduardo, lá na Antônio Forçati, eram semáforos antigos que eram, eles pertenciam à rua Nhonhô do Livramento, né?
0: Esse sinal, esse daí, onde é que é?
2: É, aqui é parte do estudo técnico para a implantação dos semáforos ali no Pontilhão da Alvorada, João.
0: Vocês estão fazendo estudo lá?
2: Sim, nós fizemos a parte de filmagem, né?
0: Isso.
2: São dois dias aí na Alvorada, mais dois dias aqui na rotatória que sobe do Bela Vista, né?
0: Essa é a rotatória, Bela Vista.
2: Aí já é o Pontilhão, né?
0: Pontilhão da Alvorada.
2: Nós fizemos uma gravação por 24 horas com o apoio da equipe do Eliel.
0: Sei.
2: Onde você viu aquele caminhão lá, é um horário de pico, né?
0: Certo.
2: Então, o que faz esse estudo? Essa filmagem, né? Que são 24 horas. Agora, amanhã, 12h30 da tarde, nós estaremos lá, tanto eu quanto o Eliel, no escritório da empresa, João. Olha o movimento, né?
0: Certo.
2: Levando essa filmagem. Lá o escritório de engenharia de tráfego, eles vão... agora eles vão classificar todos esses movimentos, tipo de veículo, caminhão, carro, ônibus, bicicleta, pedestre, né? Os movimentos que o veículo faz, né? Quando você vê essa moto, ela está pegando a esquerda e já de lá também já está vindo o veículo, né?
0: Certo.
2: A gente verifica bem por aí.
0: Isso aí é
2: baseado.
0: Aí está descendo a Castelo Branco, né?
3: Contrário.
2: Aqui é a Alvorada sentido Castelo Branco, né?
0: Castelo Branco.
2: E o caminhão está vindo do Jaboticabal Monte Alto.
0: Isso. Né? Então, ali está descendo e subindo a Avenida Castelo Branco.
2: Isso.
0: Tem o posto Alvorada do lado, que a gente nota também. Mas aí vai colocar semáforo?
2: É baseado agora nessas imagens, nesse levantamento, né? Que aí a empresa vai fazer a simulação de semáforo lá. Se é um semáforo de dois tempos, de três tempos, quatro tempos. E também o tempo necessário. E também, no caso, João... Na vinda do semáforo, a questão de programação vai ser por horários, não aquela programação fixa. Os nossos
0: sim.
2: São todos por programação fixa.
0: Mas horários de pico?
2: É, o horário de pico vai, um lado vai abrir mais tempo e o outro menos. Então, por isso que é um estudo bem minucioso, né? Muito necessário para aí, quando você instalar o semáforo, ele trabalha como se fosse um semáforo inteligente.
0: Pode colocar aí também aí as reformas dos semáforos que foram realizados. Esse daí, vocês estão...
2: Isso, você nota onde está o funcionário da empresa aí, onde tem o grupo focal, em cima está sem nada, que eram os braços. Os braços estão já no tempo há mais de 20 anos.
0: Corruídos.
2: Né? Então ele acaba corroendo.
0: Corroendo, né?
2: E o perigo é grande, João.
0: Ah, lá
2: onde já está corroendo.
0: Já tive a correção, ó.
2: E o grupo focal lá em cima, ele é de ferro também. Isso, se romper, se cair no chão, ele cair numa pessoa, ele, com certeza ele vai matar a pessoa.
0: É, porque é ferro, né?
2: Então, nas nossas vistorias, nós detectamos isso daí, né?
0: Teve uma empresa contratada para isso?
2: Sim, houve uma licitação. A empresa ganhadora veio, né? Durante duas semanas.
0: Aí a Avenida Antônio Forçati.
2: Antônio Forçati, na esquina do posto ali.
0: Isso.
2: É um trabalho que, aos grandes olhos, não aparece, mas é de suma importância para... manter a segurança das pessoas, João.
0: Onde mais em cruzamento que tem semáforo?
2: Fizemos na Antônio Forçati, né? Depois subindo a Jeremias de Paulo Eduardo ali, além do cruzamento da Guarda Patrimonial com a Farmácia Municipal, na esquina da Padaria Cravo e Canela também na Jeremias, né? Depois na Rua Barbosa, onde tem o exato, a autoescola ali.
0: Certo.
2: Do pronto-socorro também nós trocamos, né?
0: Carlos Carlando lá.
2: E ali da esquina do Parquinho, que é a Rua Marechal Deodoro, nós trocamos todos os focais de lá também. Então,
0: certo.
2: A questão disso daí, estão todos bem seguros, viu, João?
0: Tá certo. Eliel, bom dia, Eliel.
4: Bom dia, João Moreira. Bom dia, Adriana, diretor Renato, toda a nossa população de Monte Alto. É um prazer, mais uma vez, estar aqui para a gente falar da segurança e falar de tantas coisas boas que Monte Alto tem aí, né, para acontecer.
0: Vocês tiveram com monitoramento na festa do Senhor Bom Jesus, né?
4: Isso, João. Esse é um dos temas, né, que a gente também está abordando agora. De muita importância, né, o monitoramento, porque ajuda a acompanhar 24 horas, né? Isso em parceria com a Guarda Civil Municipal, com a Guarda Patrimonial, com a Brigada, com o SAMU,

0: O monitoramento, nosso programa Muralha Caipira, ele vem para auxiliar, para poder participar, né, com a segurança pública nos eventos. E nós temos aí a base móvel, que quando a gente vai fazer esse tipo de monitoramento, a gente monta a estrutura dentro da base móvel, e aí a gente tem aí os nossos agentes, né, tanto da GCM quanto da Guarda Patrimonial, que fazem esse monitoramento, além, né, do local físico ali que a gente tem, a gente também monitora dentro da sala de monitoramento. Então a gente tem em duas etapas esse monitoramento. A festa é a nossa, vamos dizer, é uma das maiores que a gente tem, né, na cidade e na região. A gente sabe que é muita gente. Na sexta a gente esteve lá acompanhando a prefeita Maria Helena, né, o deputado que estiveram aí presente na festa, e a gente sabe da importância de ter um monitoramento hoje. Nesse primeiro momento a gente ainda não está aplicando as tecnologias possíveis, porque esse monitoramento atual a gente não tem as câmeras de reconhecimento facial, mas nós já estamos trabalhando aí para fazer a aquisição, e aí futuramente nas festas a gente vai ter esse reconhecimento facial também, porque caso, né, tenha, apareça às vezes alguém que esteja procurado, ele vai com certeza receber a visita ali dos agentes para conduzir ele, se tiver algum chamado, né, Adriana?
1: Sim, sim. Mas foi tranquila a festa, não tem
0: graças a Deus.
1: Nenhum incidente, comportamento excelente da população, nossos amigos visitando, até no trânsito foi tranquilo também, com milhares de veículos estacionados e todo mundo ali certinho, pelo menos eu recebi orientação, né, Miguel?
0: Sim, além da questão interna da festa, né, João, o que acho que é importante a gente ressaltar, o trabalho da Guarda Civil Municipal, da Polícia Militar, no patrulhamento ao redor, né? A gente sabe que a pessoa vai para a festa e às vezes deixa o carro ali, não tem estacionamento privativo para todos, então a pessoa às vezes deixa na rua, deixa ali próximo da avenida, e o pessoal faz esse patrulhamento, né? Então isso é muito importante. Além dessa questão do patrulhamento, como nós abrimos agora as inscrições para integração, um dos focos nossos para poder trazer algumas câmeras é naquela região ali. Inclusive tem empresas que prestam serviço ali, que fazem aquela vizinhança solidária. A gente já está fazendo as tratativas com esse pessoal para poder integrar essas câmeras, né, dentro do nosso monitoramento, porque em dias como esse de festa ou jogos, né, qualquer evento que for ter ali no Babi, a gente vai ter esse monitoramento exclusivo da região, daquele bairro num todo. E isso vai ajudar bastante nesse patrulhamento também que as viaturas fazem na rua, João.
1: Esses dias colocaram em final de semana na rede social furto de algumas placas do cemitério. Mas não houve furto, não. As placas se deslocaram do jazigo, e essas placas, quem cuida ali, pegaram essas placas e levaram até o escritório do nosso cemitério, não foi isso?
0: Isso, João.
1: Não foram furto, não foi furto, não.
0: Não.
1: Não foram furtadas, não.
0: Inclusive, esse caso foi um vereador que passou pra gente na sexta-feira, né? E ele falou, olha, a gente queria ver, né, o que aconteceu. A gente já, hoje com o WhatsApp, a gente consegue rapidamente fazer essas comunicações. E o comandante Goulart já verificou com o pessoal da Guarda Patrimonial que faz esse acompanhamento lá durante o diurno, né? Que durante o dia, à noite nós temos a GCM que faz ali todo o patrulhamento. Então esse trabalho tem funcionado, né, João? A gente sabe que o cemitério é um local amplo, né? Às vezes é difícil conseguir acompanhar tudo, mas o pessoal está ali dentro um dia sim, o outro também acompanhando, e isso já mudou o comportamento, porque é importante, né, a gente preservar aquele local, preservar ali também a integridade dos túmulos, porque não pode dar oportunidade pro bandido.
1: Cê, mas é só simplificando que não foi furto.
0: Não, não,
1: não
0: foi.
1: Foi furto, não.
0: Estava solto, né?
1: Estava solto a estátua. E quem estava ali trabalhando pegou e levou lá no depósito do próprio cemitério, e a família pode ir lá retirar e colocar novamente. Adriano, nós tivemos aí, parece que foi um homicídio. A guarda, a polícia está investigando esse caso?
2: Sim, João, a Guarda Civil compareceu também no local, deu todo o apoio para o SAMU, fez todos os procedimentos legais de praxe, veio a perícia, tudo agora está, né, com o delegado para seguir nas investigações.
1: Doutor Marcelo vai investigar.
2: Doutor Marcelo, sim, para saber certinho, né?
1: Se agressão ou não, como é que foi?
2: É que a gente trata como uma morte suspeita, né? Porque morte não suspeita. Se sabe a causa certa ainda. É, mas o doutor delegado, né, o doutor Marcelo, ele está já nas investigações. A Guarda Civil deu todo o suporte, no apoio também, durante a noite. E agora vamos esperar para ver.
1: Esperar o resultado, sim, desta investigação.
2: Isso.
1: Renato, quero falar com você sobre ponto de ônibus. Moradores aqui do Parque dos Ipês, há muito tempo vem pedindo lá um ponto de ônibus. Teria possibilidade? Como que está?
3: Essa demanda também chegou para mim hoje de manhã, né? E o que envolve é assim. No caso do Departamento de Trânsito, Demutran, nós cuidamos da parte do transporte coletivo. Então, no bairro ali não passa o transporte coletivo, passa o transporte escolar e universitário.
1: O ligeirinho não passa pelo...
3: Não, ele não passa por ali. Não.
1: Ah.
3: Então, não cabe a minha pasta, né? Estou direcionando a pasta da educação, porque busco os alunos lá, para aí sim eles verem a real necessidade e promover a compra do ônibus para instalar onde a pessoa vai solicitar.
1: Certo. A Secretaria de Educação pode pedir para você fazer um estudo lá para saber se pode colocar o ponto para esses peruas ou ônibus que pegam os estudantes,
3: sim,
1: que fazem o transporte desses estudantes?
3: Nesse caso, né, eles têm mapeado o número de crianças que moram naquele bairro, né, e o horário que passa por aquilo ali.
1: Faz tempo que eles estão pedindo, Renato.
3: Então, baseado nisso, vai ver se eles comprar um ponto e ver qual que é o ponto por onde passa o transporte escolar. Aí a concordância do morador de instalar na rua tal, número tal, a concordância para poder instalar o ponto.
1: Porque ela é só veículo escolar, né?
3: É só ali, utilizar. Só ali, esse ponto é justamente para transporte escolar. E tem que ter anuência do morador, porque você vai colocar um ponto lá no local, você não pode chegar e colocar na calçada da pessoa sem a concordância, né? Então, vai ter esse levantamento aí, a gente vai verificar o local, a gente dá ok, normal. Aí, com certeza, vai ser comprado o ponto instalado.
1: Hoje, pela manhã, eu entrevistei o doutor João Carlos Gerber, o vereador, e ele fez, lá parece, uma indicação para colocar um ponto de ônibus próximo do Savenhago. E até na hora eu falei com ele, como lá tem a Rua dos Lírios e a Rua Sica. Como que poderia ser colocado esse ponto?
3: Vamos dar uma analisada no local, porque a Rua dos Lírios não cabe, uma vez que o transporte coletivo não passe por ali, tá? Quando ele vem retornando do Jardim Paraíso, ele passa pela Rua Sica, né? Hoje não tem um ponto fixo nem nada. Mas os motoristas, eles param, quando as pessoas solicitam, antes da entrada dos carros ali no Savenhago, né? A questão de colocar um ponto fixo demarcado, a pista lá é muito estreita. Aí vai a fundo lá, não vai conseguir passar, vai ficar travado.
1: O ônibus pode ficar parado ali.
3: Então,
1: né?
3: ele só, o transporte coletivo, ele só para quando a pessoa pede para ele poder parar, é muito rápido.
1: Dá sinal para ele.
3: Isso, toca a campainha do ônibus, né? Ele encosta, a pessoa desembarca e vai. O embarcar é muito raro de ver, né? Eu ouvi também hoje de manhã, até entrei em contato com a empresa Condor para ele me fazer o levantamento, sim, quantas pessoas embarcam por ali, tá? Porque eles vão ter um mapeamento para a gente ver a real necessidade, porque poucas pessoas vão a pé ali, né? E aquele ponto é muito estreito para poder parar, deixar um ponto fixo lá, João.
1: Se parar, como que faz? Uma mão tem que ficar parada.
3: Sim.
1: Até o ônibus
3: embora.
1: Essa colocação de ponto de ônibus, a responsabilidade é da prefeitura ou ela pode terceirizar?
3: Então, a gente teria que... Toda a linha do transporte coletivo tem mapeado seus pontos lá. Então, são muitos pontos mesmo. Você não consegue colocar ponto físico em todos os lugares. Eles são demarcados, né? Hoje ainda é falho? É falho. Nós estamos providenciando para poder colocar aquelas plaquinhas azul onde tem ônibus nos postes, identificando. A questão de cobertura é aquilo que eu estava te dizendo. Ela é muito mais delicada porque você vai colocar em frente à casa de alguém. O que a gente segue, né? A gente geralmente coloca onde é próprio público, né? Onde é um posto de saúde, onde é uma escola, é uma creche, aí você consegue colocar, é um próprio público, ele é monitorado, né? Então é tranquilo.
1: Sei,
3: mas teremos que fazer licitação, porque nós não temos pontos disponíveis.
1: Tá, mas a colocação dessa
3: estrutura, né?
1: Da estrutura. Não pode ser uma empresa particular que explora propagandas, por exemplo?
3: Sim, eu acredito que aí a gente vê com a licitação e, no caso, faz um chamamento público, né?
1: Chamamento público.
3: A pessoa vem para poder explorar. Tem que ver esse lado aí, mas tranquilo.
1: Certo. Se vocês têm muitos pedidos lá de mudança de mão de direção?
3: Pouca, João. Temos muito pouca mudança de direção, né? É um ponto nevrálgico que é ali a Lourenço Maracini, né? A gente já está nos finalmente para regularizar aquilo ali também, né? Como eu acabei de falar, a questão de licitação. Nós temos uma licitação de placas, de sinalização e tudo. Eu já fiz uma notificação da empresa, a empresa respondeu na sexta-feira que entrega as placas no final, até o dia 30 de agosto. Inclusive também, outra empresa, que é uma compra grande de cavaletes para interdição, porque nós temos as eleições aí. A gente gasta muito cavalete nas interdições. E também a previsão que é que entregue agora, dia 30 de agosto. Então, as placas, nós estamos com 45 dias de atraso, tá? Esperamos o prazo de entrega, notificamos, a empresa do controle nos contranotificou que entregaria dia 30. Aí, a gente vai, muito provavelmente, a gente vai mudar o Lourenço Maracini ali.
1: Certo. Vocês têm muitos pedidos aí para colocação de lombadas?
3: Muitos, João. Temos muitos, sim.
1: A lombada resolve?
3: Não resolve. O que resolve seria a pessoa cumprir regras. É que cada vez menos está tendo. Né? Então você pode seguir os canais que você vê. O acidente de trânsito não é por falta de sinalização, né? É por falta de cumprimento de regra. Nas filmagens aí que a gente está vendo agora aqui do Pontilhão, do Alvorada principalmente, o pare é mera enfeite, não se para.
1: Nós tivemos esse dia um acidente com duas motos. Isso. Eu não sei qual foi dela, mas uma não respeitou.
3: A que vinha na marginal não respeitou.
1: Pare, né?
3: Exatamente.
1: Ele está escrito pare, se não me engano.
3: Não fez menção de diminuir marcha. Com certeza ele não observou que a outra moto...
1: Ele não observou, ali. Porque ninguém quer se envolver em acidente, é claro. Foi um descuido, porque não observou a sinalização.
3: E a placa pare, ela está lá, é para você parar, mesmo que não é para você olhar do lado e continuar a marcha. Nessa, se você continuar a marcha e tiver um policial lá, ele pode te autuar por não parar na parada obrigatória, né? Então, isso, o condutor tem que se melhorar muito, João.
1: Certo. Estou pedindo aqui para você fazer um estudo na rua Atair Cândido Trindade, Jardim Alvorada, próximo da Escola Juventina. Não tem mais condições de ser mão dupla. Tanto movimento que tem lá.
3: Ótimo. É esse tipo de manifestação que a gente tem que ter. Os moradores...
1: É um transtorno perigoso, estão falando. E vai fazer um estudo, né? Próximo da escola, sim, né?
3: Essa união que os moradores têm que ter, se movimentar, né? E trazer para a gente vai poder verificar e até analisar e atender, né, João?
1: Certo. Deixa eu falar aqui. O que mais que a gente poderia falar aqui? Conselho Municipal de Segurança, Adriana.
2: O João, na quinta-feira, dia 13, vai ter a primeira reunião da ComoSeg, que é o Conselho Municipal de Segurança. Aí vai ser, né? Vai nessa reunião.
1: Dia 13?
2: Dia 13, vai ser na sede da OAB.
1: Quinta-feira.
2: Aí vai ser decidido, vai ser apresentado o regimento interno do conselho, vai ter a escolha do presidente, do vice-presidente, do secretário, e vão ser discutidos os temas pertinentes à segurança.
1: Esse é o Consegue?
4: Esse é o outro que é o Consegue.
2: Esse é o Consegue.
1: Esse é o Consegue.
2: Vai ser, é o ComoSeg.
1: ComoSeg. Esse
2: vai ser
1: outro.
2: A primeira reunião, né, que é... É o Conselho e Fundo Municipal de Segurança Pública de Monte Alto, ComoSeg. Ele é feito pela Lei Municipal 4.252 de 30 de 4 de 2025 e o Decreto 5.180 de 5 de 3 de 2026. Então vai ser a primeira reunião onde vai ser decidido o presidente, vice-presidente,
1: esse
2: secretário.
1: Esse é o ComoSeg.
2: ComoSeg.
1: Outro é o Consegue.
2: E outro é o Consegue.
1: Quase igual, mas é diferente.
2: Mas não é igual. É igual, mas não é igual.
1: Tá certo. Vocês cumpriram o mandado de prisão?
2: Essa semana nós tivemos dois flagrantes por cumprimento de mandado de prisão e um flagrante por tráfico de drogas.
1: Certo.
2: Inclusive, João, eu acho que a equipe está também com o tráfico agora, pelo umas informações. Eu não tenho todos os detalhes, mas depois eu mando para vocês também lá. Mas eu acho que eles estão com o tráfico agora também apresentando.
1: Apresentando agora,
2: isso,
1: né?
2: Nesse momento.
1: Vocês estão combatendo mesmo o tráfico de
2: sim,
1: drogas aqui.
2: É importante, né?
1: O trabalho do monitoramento está funcionando, Eliel?
0: João, está funcionando e nós estamos trabalhando para ampliar, né? Até quero pedir para o Edmar colocar a imagem da segurança privada ali, que é para o pessoal poder entrar em contato, né? Através
1: isso.
0: Do 3242-9001. Então, se você tem câmeras e você quer integrar ela dentro do sistema da cidade, entrem em contato, a gente vai passar as orientações. A gente está preparando aí para fazer uma campanha grande agora, nós vamos, né, visitar as casas, inclusive para poder verificar, né, as câmeras, onde tem câmera, a gente trazer ela para dentro do sistema da cidade e dessa forma a gente ampliar. Né? As câmeras elas ajudam, né, auxiliam em várias etapas aí, para poder ordenar, né, os espaços, para a gente poder fiscalizar também, questão do trânsito. Então, a gente está acompanhando várias coisas. Inclusive, João, agora de pouco ainda fiz o contato com o pessoal da Indústria e Comércio, né? Porque o pessoal que fica aí no semáforo, às vezes vendendo, né? Esse pessoal que é ambulante, que não é registrado, o pessoal vem aqui simplesmente para vender, né?
1: Faturar e embora.
0: Faturar e embora. Isso. Não tem compromisso, não tem garantia, nada. Então, o nosso pessoal do monitoramento está fazendo esses acionamentos também, tá? Porque a gente tem que proteger o nosso comerciante.
1: Claro.
0: Nós temos que proteger o nosso pessoal aqui de Monte Alto, que paga os impostos, né? E tem ali um produto de qualidade. Então, através do monitoramento, nós também estamos fazendo esses procedimentos para a gente poder atuar em várias frentes. E com a integração, né, de câmeras da área urbana, da área rural, a gente vai poder crescer o sistema. A gente quer, aí, dentro do nosso projeto, colocar aí pelo menos 500 câmeras de integração. Né? Então, a gente vai chegar aí na área rural, na área urbana, comércio, indústria. A gente quer expandir por toda a nossa querida Monte Alto para poder a gente ter as imagens. Tendo a imagem, a gente consegue auxiliar em várias frentes.
1: Certo. Nós temos lombada eletrônica?
3: Não, João, não temos. Nesse estudo da rotatória aqui do Bela Vista, o estudo é para apontar se ali vai caber uma lombada eletrônica. Então, ali, esse estudo está sendo realizado ali.
1: No Tribo de Jardim Vorada, a Irina?
3: Não. No Tribo de Jardim Irina, não. Não está nesse pacote desse estudo, tá? No Jardim Irina, a intenção nossa é a gente fazer duas lombadas ali. Uma bem perto da praça e a outra mais para frente, perto do Caião Madeiras ali. E também, do lado, voltando do Babi Bariani também, nós faremos também duas físicas, tá? Que é ali quem vem da rodovia entra em alta velocidade, naquelas garagens de caminhões lá. Então, a ideia da prefeitura é que faça essas lombadas físicas lá, João.
1: Certo. Esses nossos... O número de semáforo aumentou na cidade?
3: Não, nós temos 23 cruzamentos semaforizados no município. Né? Não aumentou, não. Nós só mexemos na estrutura que estava já corroída.
1: Mas alguns deles têm câmera já?
3: Não, nesse momento ainda não.
1: Mas serão colocados? Tem estudo para isso?
3: Nós temos etapas de fazer visita, tanto em Monte Azul quanto em Tupã, para ver a questão da câmera de avanço de semáforo. Ela não vai marcar velocidade, ela vai avançou, passou na linha de retenção, em vermelho, vai vir a multa com a foto do
1: veículo. O semáforo está vermelho, o veículo passa e as registra.
3: Isso, a infração ela se dá na hora que ele passa na faixa de retenção, naquela faixa branca.
1: São sensores, né?
3: Sim.
1: Sensores de inteligência artificial, estamos falando aqui.
3: A ideia é esse.
1: Nós estamos aqui com pedido há muito tempo, mas não sei se vai ser ou não. Você conhece aqui a antiga fábrica de tubos?
3: Sim.
1: Ali tem aquela rua que ia para o Jardim Alvorada, duas mãos. Agora, uma mão só, sai do Jardim Alvorada e vem para o centro. Não sai daqui do Parque dos IPs, por exemplo, e vai para o Jardim Alvorada.
3: Uhum.
1: Ali pertence ao DR.
3: Pertence ao DR. Tanto que se você puxar, entrar no Google Maps e você for puxar lá a oficina do Luiz, que é a oficina mecânica que está ali, ela está lá como SP 300 e tanto. Se você puxar o Ângelo Turque Center, é SP 305 também. Aquela área deles ali. Então, respostas que o Daniel me passou, que conversou com o Marcos, que é o diretor de Araraquara, que naquele trecho não vai ser autorizado mudança de direção. Por quê? É área de domínio deles.
1: Parece que eles não vão aceitar mudar.
3: O que for para aumentar a segurança, no caso, se for precisar fazer lombada, pode fazer lombada. É o caso lá do Jardim Irina. Ele não autoriza mudança de mão de forma alguma. Você pode implantar uma coisa para aumentar a segurança, não para tirar a segurança.
1: Para mudar, não.
3: Exatamente.
1: Essas câmeras que estão no centro da cidade, é monitorada pelo... Outro dia que bateram num carro de um senhor. Aí foram buscar a imagem ali, o carro dele está estourado perto do Bradesco. Não tinha.
0: Ali no ponto da esquina do Bradesco em si não tem câmera do município ainda. Então tem no quarteirão da frente, que é a Rui Barbosa, e no quarteirão anterior, que é a Luiz Sestari.
1: Ah, tá? Sim.
0: Então, assim...
1: Aquela ioiô com a Gustavo de Godoy não tem?
0: Isso, não tem.
1: Câmera, não.
0: Câmera ainda não tem do município.
1: Será que algum estabelecimento tem?
0: ali tem alguns estabelecimentos que tem, né, João? É, porém, eu quero até aproveitar, João, fazer uma orientação para o nosso comerciante, para todo mundo, né? Que quando você for ceder câmera, precisa ter alguns critérios, né? Hoje tem questão de LGPD e outra. Às vezes tem casos que as pessoas têm, né, uma boa intenção. Ah, não, eu quero verificar. Mas você não sabe o que a pessoa vai fazer com essas imagens. Então, hoje, um município, por exemplo, nós temos um procedimento. A pessoa, olha, bateu no meu carro, aconteceu qualquer coisa, a pessoa vai no departamento, ela comunica, a gente faz a preservação das imagens. Né? A pessoa faz a solicitação via CAC, tem todo um procedimento, mas a pessoa não vai ter a imagem no primeiro momento. Agora, se ela for fazer um processo, for, né, para alguma coisa de investigação, aí as imagens são fornecidas. Porque esse é um cuidado, né, João? A gente não sabe o que a pessoa tem de intenção. Às vezes, ah, aconteceu lá um pequeno acidente. Desse pequeno acidente pode provocar, às vezes, alguma discussão depois, futura, pessoa querer te tirar satisfação. Então, a gente tem que ter esse cuidado. E quem vai fornecer as imagens também é importante ter essa orientação.
1: Então, é orientar para fazer o boletim de ocorrência.
0: Esse é o melhor caminho.
1: Que aí a polícia pode solicitar para vocês a imagem, não é?
0: Isso.
1: A polícia.
0: A polícia solicita, a gente envia de imediato.
1: Para, né, a polícia.
0: Para a polícia.
1: Porque através do boletim de ocorrência, para saber isso mesmo, aí a polícia vai verificar se tem ou não para notificar quem provocou o acidente.
0: Isso.
1: A polícia pode solicitar, sim, né? Não. Através do boletim de ocorrência que a pessoa vai fazer.
0: Sim.
1: Se eu for lá hoje para adquirir uma imagem, eu não consigo.
0: Não, você pode fazer a solicitação via CAC, né? A gente vai preservar as imagens, se tiver o fato, né? E aí depois, posterior, ou através do boletim de ocorrência, vai ser anexado essas imagens, ou se a pessoa for fazer, né, um processo via judicial, a gente vai disponibilizar diretamente para a justiça.
1: Certo. Está tendo a fiscalização de pessoal que está ficando nas vagas de idosos e pessoas com deficiência?
3: Sim, temos. Inclusive, eu peguei hoje de manhã, né, vem a listagem das músicas que foram feitas aí do dia 3 para cá. Tem no mínimo 3 multas lá.
1: Já tem 3 multas, né? Tem aquele folgado, né? Que a vaga está ali para o idoso.
3: Ainda o pessoal da área azul, eles fazem as notificações de advertência, né? E aí a Polícia Militar e a Guarda passa e faz as autuações, né, João? E muitas vezes acaba não fazendo essa fiscalização, como agora nesse momento a equipe está no flagrante, né? Então aquele mesmo que está no flagrante faria fiscalização. Mas tem feito as infrações, sim, João. Moto estacionada no lugar da área azul.
1: Isso, também. Estão perguntando se tem câmeras de segurança nas estradas rurais.
0: Tem, sim, João. Hoje a gente tem nosso sistema já implantado, né, em várias estradas, né, da área rural. E agora estamos trabalhando para ampliar, né? A gente já fez aí, dias atrás, uma reunião junto com a Polícia Militar, junto com a GCM.
1: Mas estão funcionando ou já estão instaladas?
0: Estão funcionando.
1: Já estão funcionando.
0: Isso. E hoje a gente tem, né, o nosso monitoramento é 24 horas. Inclusive agora a gente vai receber um reforço de efetivo com os novos GCMs, que vai ter exclusivo, né, um GCM só para a área rural, para a gente poder acompanhar. Mas nós já estamos trabalhando para ampliar esse sistema, buscando, inclusive, a gente está aguardando aí alguns recursos que vão chegar, e já chegou também algum recurso de deputado para a gente ampliar aí a parte de armazenamento e fazer essas integrações também. Então vamos investir bastante. Esse é o caminho, João, para a gente poder trazer segurança para toda Monte Alto.
1: Mais segurança. Adriana, muito obrigado pela sua presença.
2: Eu que
1: bom
2: agradeço.
1: Trabalho, tá?
2: Bom dia a todos.
1: Leão, muito obrigado.
0: Obrigado, viu? João. Prazer a gente estar aqui sempre participando.
1: E orientar a nossa população, tá? Renato, você também. Eu sempre procuro o Renato aí de trânsito. E sempre prestativo. Muito obrigado, viu, Renato?
3: João, obrigado pela oportunidade. Boa semana a todos, né? E a gente vai trazendo passo a passo como vai estar andando o estudo técnico para a implantação do semáforo. Fizemos as imagens semana passada. Essa semana estamos caminhando para a empresa.
1: Mas existe a possibilidade da instalação desse semáforo já elaborada?
3: Sim, existe e é grande. E aí a nossa conversa com a empresa junto com a prefeita, né? O Eliel estava junto. Terminado o estudo, eles vão apontar não só uma alternativa, mais do que uma alternativa. Trazemos para o município, vamos fazer uma audiência pública, expor o levantamento do estudo e aí tomar a decisão do que vai ser feito e o que vai ser licitado.
1: Antes de encerrar, parece que foi colocada placas de estacionamento proibido na Marginal e de Lanfrente.
3: Então, Sim, é onde teve uma filmagem?
1: Teve.
3: Logo na subida.
1: Isso.
3: Ali é um caminhão que tinha quebrado a parte elétrica, e vocês pegaram a Dr. Raul, logo subindo tem uma oficina mecânica ali, que é uma autoelétrica. Com certeza esse cara tirou o motor de partida para poder arrumar, e o caminhão ficou parado lá por algum período. Então a gente foi, já sinalizou para poder estar regulamentado, caso alguém estacione de novo ali, João.
1: Tá certo. Um abraço para você e bom trabalho, Renato.
3: Um abraço a todos.
1: Nós voltamos já já.
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12: Vamos falar das loterias, começando aí pela Quina, pelo concurso 7087, o sorteio que aconteceu neste final de semana e os números que foram aí sorteados. Anotem: número 25, número 27, o número 51, o número 58 e o número 65. Ninguém conseguiu acertar esses cinco números e a premiação acumulou, foi para R$ 2.300.000. Tivemos também outras 32 pessoas ou apostas que acabaram acertando quatro números e que vão levar o prêmio de R$10.612,55. Outras pessoas acertaram três números e outras ainda acertaram dois números e vão levar uma pequena premiação. Lembrando que hoje tem sorteio da Quina, né? Apenas cinco números, né? Mais difíceis aí de acertar. A Quina hoje tem sorteio e a premiação é acima, né, de R$2 milhões. Nós tivemos o final de semana recheado aí através da Mega Sena, onde uma aposta lá de Fortaleza acertou aí as seis dezenas e levou sozinho o prêmio de R$164.895.645. Olha só quanto dinheiro, hein? E os números que foram sorteados da Mega neste final de semana. Vamos lá, anotem. Número 2, o número 5, o número 10, o número 35, o número 40 e o número 53. Nós tivemos aí essa pessoa, esse apostador ou essa apostadora, né, que levou aí esse monte de dinheiro, mas também tivemos 246 apostas que acertaram cinco números e que vão levar o prêmio de R$22.927,51. Outras 13.158 apostas acertaram quatro números da Mega e vão levar o pequeno prêmio de R$706,56. Realmente, final de semana com muitas premiações, inclusive a Mega Sena, que acabaram acertando esses números que eu passei para você e foi lá para Fortaleza. Parabéns aí ao ganhador ou para a ganhadora da Mega. Continue fazendo suas apostas e boa sorte.
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12: Agora são 12 horas mais 12 minutos e um terremoto de magnitude 7.4 atingiu a Colômbia nesta segunda-feira e deixou mortos e feridos, além de causar uma destruição em diversas cidades de todo o país. O tremor chacoalhou aí a capital Bogotá, segundo as informações. O tremor que ocorreu em San José del Palma, no oeste colombiano, em uma profundidade de 110 quilômetros, segundo a Agência Geológica dos Estados Unidos. O epicentro ocorreu a cerca de 230 quilômetros de Bogotá e cerca de 150 quilômetros de Medellín e de Cali. Em uma réplica da magnitude 5.0, a 100 quilômetros de profundidade, que foi registrada cerca de uma hora depois. Então está aí o registro, né, desse terremoto de magnitude 7.4 que atingiu a Colômbia na data de hoje.
13: E hoje as equipes estão passando e recolhendo galhos. Hoje, na área central, no Jardim Itangará, Jardim Esperança, Jardim Bom Retiro e Santa Rita. E as equipes também estão fazendo roçagem na Rua Pará, nas Guias, Sargento, Alojardim Paulista 2, na Rua dos Lírios, Jardim Califórnia também, Rua Presidente Vargas, na área institucional de Área Verde, no Jardim Veracruz, na Rua dos Lírios, Guias, até no Jardim das Primaveras, na Alameda Venâncio Morgado, Jardim Paraíso também. Capinagem de Guias e Sargento no centro, no Veracruz, Jardim Paraíso, Jardim Centenário, Jardim São Guilherme, Jardim Alvorada e Bela Vista. Limpeza e recolha de muitas vezes assim, de alguns pequenos montes de entulho, estão fazendo em diversos pontos, como também a coleta de galhos, como nós já divulgamos.
12: E o motociclista de 36 anos morreu após cair na pista e ser atropelado por um outro carro na rodovia Abrão Assed, SP-333, em Ribeirão Preto, na data de ontem. Segundo aí a Polícia Militar Rodoviária, o homem seguia pela rodovia quando perdeu o controle do veículo e acabou caindo. Na sequência, um carro atingiu o motociclista, que morreu na hora no local. Na moto também estava o filho dele, de 9 anos, a criança que foi socorrida e foi levada para um hospital da cidade de Ribeirão Preto.
13: E sancionada a lei que aumenta a punição a crimes digitais contra crianças e adolescentes.
14: Está sancionada a lei que endurece as punições para crimes virtuais de violência sexual e aliciamento contra crianças e adolescentes, com rigor ainda maior nos casos que envolvem o uso de inteligência artificial. A nova legislação aumenta as penas de prisão para quem produz, armazena, vende ou compartilha esse tipo de conteúdo na internet, além de agravar a punição se o criminoso utilizar recursos tecnológicos como simulações de voz e imagem, conhecidas como deepfakes, ou perfis em jogos e redes sociais para enganar as vítimas. O texto aprovado também amplia os instrumentos de atuação policial no ambiente digital e reforça as medidas de proteção e acolhimento às vítimas e testemunhas, garantindo o direito ao acompanhamento psicológico contínuo no sistema público de saúde. O objetivo da lei é endurecer o cerco contra criminosos digitais e proteger a infância, exigindo que os pais e os responsáveis por crianças e adolescentes mantenham uma constante atenção sobre os canais de interação, os aplicativos de mensagens e as redes utilizadas por eles na internet. Da Rádio 2, Milena Abreu.
13: São 12 horas mais 17 minutos. Vamos conferindo mais uma vez as ofertas do Savegnago. 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
26: Araraquara, segunda-feira, 10 de agosto de 2026. Lua minguante, boa para a pesca até a meia-noite. Na última sexta-feira, por volta das 21 horas, o jovem Éder Santin Júnior, de 22 anos, morador no distrito de Botelho, município de Santa Adélia, lá na região de Catanduva, mais conhecido por Juninho, amigo de todo mundo. Ele conduzia um automóvel modelo Astra na cor prata. O veículo transitava pela estrada vicinal Armando Alves da Cunha, vicinal que liga o distrito de Agulha a Fernando Prestes. Quando chegou no quilômetro 9, em Fernando Prestes, região de Ribeirão Preto, perdeu o controle da direção, saiu da pista, entrou na braquiária, rodopiou e capotou. Durante o capotamento, o jovem, que provavelmente não usava o cinto de segurança, foi arremessado para fora. Caiu na quiçaça, sofreu ferimentos graves, não resistiu e morreu no local do acidente. O Rabecão transportou o corpo ao Instituto Médico Legal em Araraquara. E não ficou só nisso, não. Tem mais tragédia por aí.
27: Fala tudo!
26: No sabadão, por volta das 9 horas, o jovem João Vitor Barros dos Santos, de 23 anos, morador na nossa simpática cidade de Matão, ele pilotava uma motocicleta Yamaha de médio porte na cor preta. A motoca transitava pela SP-310, rodovia Washington Luiz, pista dupla, reta, tempo bom. Seguia pela pista sul, sentido interior, capital. Quando chegou no quilômetro 242, em Ibaté, micro região de São Carlos, segundo testemunhas, tentou ultrapassar um caminhão Mercedes-Benz na cor azul, um bicudão pela direita. Aí não pode, aí não dá certo.
28: Não, barbaridade!
29: E a minha tá louca da
0: cabeça lá.
26: O jovem perdeu o controle da direção, atingiu a lateral do Mercedão. Com um impacto, a motoca tombou naquele chão preto. O jovem motoqueiro caiu, sofreu ferimentos graves. Foi resgatado e levado à Santa Casa de São Carlos, mas não resistiu aos ferimentos e entrou em óbito. No Dia dos Pais, pense num presente de grego. O Rabecão transportou o corpo ao Instituto Médico Legal em São Carlos. 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
13: Bem, a bola rolou pela Série B, pela Série A, mas importante agora, vamos ficar aí de olho na Libertadores. Porque amanhã tem Fluminense Independente Rivadavia. E amanhã também tem Estudiantes contra a Universidade Católica. Quero falar também sobre a Copa Sul-Americana. Meu Deus! Amanhã, às 19 horas, tem Boca Juniors e Desportivo Recoleta. E às 21 horas e 30 minutos amanhã, tem Bolívar e o meu São Paulo. São Paulo que está caindo aos pedaços, né? São Paulo que está atravessando uma crise de administração, uma crise política, uma crise de corpo mole, uma crise de falta de responsabilidade. Tudo isso vem acontecendo com o meu São Paulo. Ah, toda a crise passa, mas está demorando para passar, viu? Como está demorando para passar essa crise do São Paulo. Nós vimos pela Série B a bonita vitória no sábado do Botafogo de Ribeirão Preto contra o América Mineiro por 2-1. O Botafogo já está reagindo. O Novo Horizontino que vem bobeando, hein? O Novo Horizontino ontem perdeu em casa para o Juventude por 1-0. Hoje, pela Série B, nós teremos às 19h30 Goiás e Londrina. Já na Série A do Campeonato Brasileiro, que tem o Palmeiras ainda, apesar do empate, o Palmeiras é líder, líder absoluto ainda do Brasileirão. Porque o Palmeiras empatou. Só empatou com o Internacional ontem 0-0 e o Fluminense, o Flamengo ganhou do Vitória. Então vem diminuindo aí a diferença. Mas o Palmeiras ainda tem gordura para queimar e com certeza vai. Dificilmente alguém tirar o título do Palmeiras neste Brasileirão. Dificilmente alguém vai tirar mesmo, porque o Palmeiras está com tudo e, além disso, está muito bem também. Na Copa Paulista de Futebol, nós tivemos também ontem o São Bernardo vencendo o São Caetano por 2-0, o Noroeste venceu o 15 Piracicaba por 2-1 e o Linense goleou o Grêmio Prudente por 2-1 também. Então, amanhã teremos mais um jogo pela Copa Paulista de Futebol entre o Marília e Bandeirante de Birigui.
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2: Vamos almoçar?
3: Agora.
2: A todos, uma boa tarde.
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11: Estão chegando com muitas dicas para compartilhar com vocês.
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11: Olá, tudo bem? Eu espero que sim. Está no ar mais uma edição do Toque de Mulher. O nosso queridíssimo TM. Hoje vamos falar sobre alergia ao suor. Você sabia que essa condição existe? Sim. A alergia ao suor é uma reação alérgica que ocorre devido à resposta exagerada do sistema imunológico à presença de proteínas do suor, levando a uma irritação na pele e sintomas como pequenas bolinhas ou brotoejas na pele, manchas vermelhas, coceira ou ardor na pele. O suor é uma resposta natural do organismo para baixar a temperatura corporal, porém pode provocar sintomas alérgicos, principalmente às pessoas com dermatite atópica. A alergia ao suor pode ser aliviada com estratégias naturais, como tomar um banho frio. No entanto, é importante consultar um dermato para que sejam dadas orientações de acordo com a frequência e também a gravidade dos sintomas.
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11: Legal essas dicas, né, meninas? Nossa, eu também amo, amo, amo de paixão, viu? Logo mais eu volto para compartilhar com vocês mais dicas, então me esperem!
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3: E aí, gente, beleza? Uma ótima tarde pra você, uma hora em ponto, segunda-feira, dia 10 de agosto de 2026. Sou o Caê Cristiano, junto com você, Sandra de Sá. Agora

0: É o som de Fábio Júnior. Ai, que saudade cheia. 1:12, aí, beleza? Tudo bem? Que tarde gostosa. E você sempre aí ouvindo a gente na segunda-feira. Começa tudo de novo, mais um clima diferente, gostoso, super especial pra você. Fico muito contente. Vai ligando, mandando seu alô, mandando seu abraço. Ó, daqui a pouco eu volto com muito mais pra você, como sempre. Você é o nosso convidado muito especial, telefone liberado, o zap também pra você mandar aquele alô. Enfim, fique bem à vontade, volto já já.
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0: essa música é boa demais, nem precisa falar muita coisa, não. Som de Maia e Erasmo Carlos, Além do Horizonte, 1h28 aqui na Nova Cultura. Que tarde gostosa, super especial. Você ouvindo a gente, volto já.
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12: Mais dicas para vocês no trabalho, em casa, no carro. A gente segue compartilhando muitas dicas. Você sabe, né? O saber não ocupa lugar. Vamos lá?
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12: Sintomas de alergia ao suor. Os principais sintomas de alergia ao suor são pequenas bolinhas vermelhas ou brotoejas, principalmente em regiões de artrito, como axilas, atrás dos joelhos, mamas, virilhas ou entre as pernas. Coceira nas áreas mais afetadas, crostas nos locais das bolinhas devido ao ato de coçar a pele. Placas vermelhas na pele, inchaço da região que ficou mais exposta ao sol, ou sintomas de alergia ao suor que podem surgir em pessoas de qualquer idade. Mas são mais frequentes em pessoas que têm a dermatite atópica, ou então a urticária colinérgica, também chamada de alergia ao calor.
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12: Então, gente, dá um tempinho que eu volto já trazendo mais dicas pra vocês.
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0: Boa demais, é o som de Titãs, aluga-se, agora 1h41, e aí, beleza? Tudo bem? Vamos juntos? Muita música boa e lógico, você participando melhor ainda, hein? Que legal, que delícia sempre falar com você nesta segunda-feira totalmente especial e lógico, como sempre, você é o nosso convidado. Ó, daqui a pouco eu volto com muito mais em lógico, você mandando o seu alô, mandando o seu abraço. Fique com a gente.
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É o som de Jota Quest, as dores do mundo. Agora são 2:03, 2:13. E aí, beleza? Que tarde gostosa, super especial ouvindo a gente. Daqui a pouco eu volto com muito mais, não sai daí.

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2: Agora são 2:29. Uma ótima tarde para você, Wilson de Rita Lee, Banho de Espuma e muito mais para você. Deixa eu ver aqui meu grande amigo Thiago Brito. E aí, Thiagão, beleza, meu irmão? Cadê você? Tá longe. Chega aí, meu filho.
3: Aí, boa tarde, Thiago Brito.
2: E aí, Thiagão?
3: Manda um abraço aqui, ó, pro Felipe Louro José. Manda pro Pitbull também.
2: Ô, Pitbull!
3: Manda pro computador Benzimola.
2: Certo.
3: Manda pro Bosquinho também, Boca Torta.
2: Um abraço aí pra vocês.
3: Manda pro Olavo também.
2: Grande,
3: Olavo. Manda pro Lebrão. Manda pro Mike Boiadeiro.
2: Ô, Mike Boiadeiro.
3: Manda pro nosso amigo também aqui, o de serviço aqui, ó. O Rani Zóio de Bomba, fazendo aniversário hoje também.
2: Um abraço, meu
3: Beleza?
2: Irmão. Beleza.
3: E pro Chico lá, a mini boga também lá na Cargill, pro Coruja.
2: Certo.
3: Manda lá pra nós, antiga, pra nós curtir aí, beleza?
2: Pode deixar comigo. Um abraço, meu irmão. Obrigado, Thiago. Sempre ligado com a gente também. A Suzana, boa tarde, linda. Daqui a pouco eu volto, não sai daí.

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7: Para tudo, para tudo, para tudo. Por quê? Porque é hora de escutar mais uma dica. Se liga.
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7: Como confirmar o diagnóstico de alergia ao suor? O diagnóstico de alergia ao suor é feito pelo dermatologista através de avaliação bem simples. Histórico de saúde, fatores de risco, como exposição prolongada ao sol ou prática de esportes. Geralmente não são necessários exames adicionais, mas o médico pode pedir um teste ergométrico para avaliar o surgimento dos sintomas. Além disso, nos casos em que existe dúvida no diagnóstico, o médico pode solicitar até mesmo um teste de alergia para destacar alergias relacionadas a outras substâncias.
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7: Ei, daqui a pouco tem mais dicas.
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0: É o som de Pit. 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
9: De volta. E você continua aqui curtindo muitas dicas no Toque de Mulher.
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9: Como é feito o tratamento de alergia ao suor? O tratamento da alergia ao suor deve ser feito com a orientação do dermatologista, que pode indicar tomar um banho frio para aliviar os sintomas, beber muita água, usar roupas leves, evitar locais muito quentes ou prática de exercícios físicos extenuantes. Manter o local onde se está devidamente arejado e fresco. Nos casos mais graves, o dermatologista pode indicar o uso de remédios antihistamínicos, como a cetirizina. Ou uso de loções, cremes ou pomadas com corticoide, como a hidrocortisona ou também a betametasona.
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9: Não sai daí não, tá? Na sequência tem muito mais dicas pra vocês.
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6: E aí, gente, beleza? Tudo bem com você? Vamos juntos com muita música boa. Agora chegando o som de Zeca Pagodinho. Caviar 3:36. Boa tarde.

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6: Com alegria e muito alto astral, voltamos com mais dicas.
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6: E para encerrar o toque de mulher de hoje, vamos com as dicas de casa. Como limpar a tela do notebook sem riscá-la. Prático por si só, o notebook traz portabilidade e permite que a pessoa trabalhe em qualquer lugar, seja na praia, na sala ou até mesmo na lanchonete. Porém, no fim do dia, é comum que a tela esteja cheia de marcas de dedos engordurada, não é mesmo? Mas é preciso tomar alguns cuidados na hora de limpar, pois a tela é bem frágil e pode riscar, manchar e, em casos extremos, danificar totalmente o aparelho. A maioria dos fabricantes vende o computador com uma flanela especial para higienização. Essas flanelinhas são especiais para limpeza de superfícies frágeis. São suaves, molinhas e deslizam com todo cuidado na tela, removendo poeiras e sujeiras. Mas caso seu aparelho não venha com esse tipo de flanela, você pode limpar usando um paninho de algodão. O ideal são panos neutros, sem desenhos ou detalhes que podem riscar a tela. Prefira flanelinhas de algodão e que sejam também bem macias.
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6: Logo eu tô de volta nesse mesmo horário para trazer mais dicas. Um abraço, um beijo, um cheiro, se cuida e até lá para compartilhar mais dicas para vocês.
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0: Agora são 3 horas e 57 minutos. Agradecendo você mais uma vez pelo carinho. Obrigado mesmo pela audiência, gente. Ó, tudo combinado então? Amanhã comigo? Beleza, um abraço.
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2: Opa, já cheguei. Hoje é segunda-feira, dia 10 de agosto, ano 2026. Com a apresentação de Hélio de Pontes, mas você faz a programação toda especial juntinho comigo até as 18 horas com a boa música sertaneja, mas só moda sertaneja, tá bom? 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Essas empresas ficam comigo até logo mais às 18 horas com a boa música sertaneja. E vamos abrindo o programa desta segunda-feira, hein? Dia 10, hoje é dia de pagamento? Antigamente era, né? Agora é o quinto dia útil. Então fica sem grana, meu amigo. Rosto Molhado, João Paulo.

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1: Nesta segunda-feira, o programa Porteira Velha já tá quente demais, hein? 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Já já a doutora Jéssica vai falar comigo aqui com o programa Porteira Velha. Boa tarde, doutora Jéssica. Já já entro em contato com a senhora, tá bom? E atendendo agora lá de... Da onde? De Terra Roxa, seu Felício? Vai, como é que tá a Terra Roxa, Pio? Como é que passou aí o domingão? Tudo bem por aí? Estamos aqui na segunda-feira, firme e forte. Viu, seu Felício? Aquele abraço. Todos os seus familiares aí curtindo aí a Nova Cultura FM em 90.1. Pediu a música Gente de Minha Terra. Quem canta é Belmonte e Amaraí. Chamando para falar comigo também a Cidinha Possetti. Boa tarde, Cidinha.
2: Oi, Hélio. Oi. Boa tarde. Tarde. Tudo bem? Olha, é a Cidinha Possetti. Eu gostaria, se você puder tocar música para mim, de Adalberto e Adriano, Separação.
1: Separação.
2: Vai para todos que estão curtindo.
1: Misericórdia.
2: Uma ótima tarde, Hélio.
1: Okay.
2: Bom trabalho.
1: Valeu, gente de minha terra, canta. Meu

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3: 16 horas e 16 minutos, atendendo Natalina de Monte Azul Paulista. Alô Natalina, aquele abração, curtindo aí o programa Porteira Velha, pediu a música Farra, Pinga e Foguete, misericórdia. Quem canta pra nós aqui é Bruno Barreto, já, viu? Natalina, aquele abração. Vamos entrar na farra? Na pinga não, né? Mas no foguete sim. Então aquele abraço. E atendendo agora, Thiago Brito. Boa tarde, Thiago Brito. Como é que você tá, filho?
8: Boa tarde, Thiago Brito. Manda um abraço aqui, ó, pra galera do Lebrão aqui, ó. É. Vai pro Raniele, que tá fazendo aniversário hoje. Vai pro Olavo também, vai pro computador, beijo de mola. Manda pro
3: computador,
8: também.
3: Manda pro computador,
8: Felipe, José. É. E manda pro... pro Bosquinho, Boca Torta, manda pro Mike Boiadeiro e manda
3: Senhor
8: pro
3: amado.
8: Ó, manda uma pra nós aí, filho adotivo, fazendo um favor.
3: Sérgio Reis.
8: Obrigado, bom serviço aí, boa programação.
3: Falou, Thiago Brito, aquele abração, curtindo aí o programa Porteira Velha. Vai curtir a primeira aí, ó. Bruno e Barreto, Farra, Pinga e Foguete. Vem comigo aqui na Nova Cultura FM 90.1. Segunda-feira tá parecendo sexta-feira. Oi.

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5: 16 horas e 28 minutos. 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E atendendo agora o Felipe. Boa tarde, Felipe.
7: Ô, Elinho. Boa tarde, Felipe. Ai. Manda um abraço aí pra nós, ó. Thiago Brito, o Pitbull. Manda Pitbull pro Rani, que tá fazendo aniversário hoje. Manda também pro Lavo, manda pro Júnior Computador. Manda pro Mike Boiadeiro, que tá ai, lá no Brasil, Chico Miniboga. Manda lá pro Denir também do bar, manda pro Bosco, pro Boca Torta. E manda um amigo das estrelas pra nós.
5: É, Zezé de Camargo e Luciano.
7: Zezé de Camargo e Luciano. E manda também lá pra Lucinho da Salgaderia de Guste, beleza?
5: Beleza, então. Aquele abraço, Pio. A música chama assim, Zezé de Camargo e Luciano. Irmão da Lua, amigo das estrelas. Tá beleza aí, filho? Aquele abração. Você vai ouvir também já já aqui no programa Porteira Velha, atendendo seu João Fontanelli, pediu a música, mandando para o Nenê, o Arthur Biscola, pessoal de Fernando Prestes, Cândido Rodrigues, Aparecida de Monte Alto, Ibitirama, Vista Alegre, todos os seus familiares que estão curtindo aí o programa Porteira Velha. E ele pediu Tonico e Tinoco, o Menino da Porteira. E atendendo agora, também junto comigo aqui, Adalto Comim. Boa tarde, Adalto.
6: Boa tarde, Ari Pontes. Eu queria ouvir com o João Paulo Daniel, meu reino encantado.
5: Meu reino encantado.
6: Para todo mundo que está curtindo o seu programa, para todos os aniversariantes e para todos os ali que estão com mim. Obrigado, boa tarde, bom trabalho.
5: Valeu, filho. Ó que modão na boa. Eita, segunda-feira. Eu te amo, segunda-feira.

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2: 16h46, é o programa Porteira Velha, chamando para falar comigo, Pé de Pato. Boa tarde, Pé
6: de
2: Pato.
6: Boa tarde, Hélio de Ponte.
2: Como é que você tá?
6: Pé de Pato. Ô, Hélio.
2: Oi.
6: Tem como você mandar um alô pro pessoal lá do Sala Comercial, pro seu Santo Piovesan, pro seu Aparecido Donizete, pro Donizete Leite e pro seu Antônio Caetano, que estão ouvindo você. E o seu João Fontanelli também.
2: Valeu, filho. Aquele abração. Atendendo agora a Giba Sorocaba. Boa tarde, Gibão. Como é que você tá, meu garoto?
7: Ô, Hélio. Boa tarde, tudo bem, Hélio? Ô, toca pra mim Amanhecer Divino, com Dino Frank Moraí. Oferecer esse modão, todo mundo que gosta da boa moda. Desejar todo aí uma semana abençoada aí.
2: Amém.
7: Valeu?
2: Valeu.
7: Forte abraço, Giba.

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1: 16 horas e 50 minutos é o programa Porteira Velha desta segunda-feira, chamando direto lá da Clínica Sorrir Saúde a doutora Jéssica. 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
1: 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E atendendo agora, quem vem lá? Dicando Rodrigues, Sidão, aquele abraço, viu, Sidão? Pediu a música Filhinho de Papai, Tião Carreiro e Pardinho. Tá mandando para todos que estão curtindo aí, Cândido Rodrigues, para sua esposa, que tá aí preparando aquele jantar maravilhoso, que logo mais às 18 horas, todo mundo já vai jantar, Sidão, ou não? Vai, né? Então vamos lá, Filhinho de Papai, Tião Carreiro e Pardinho.

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4: 16 horas e 57 minutos. 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
4: Até logo mais às 18 horas aqui na Nova Cultura FM em 90.1, atendendo agora a Maria José, aí do sítio São Sebastião, em Fernando Prestes. Boa tarde, Maria José, tudo bem por aí? E ela pediu uma música e está mandando para sua filha, a Débora. Débora, beijão para você, viu, menina? E também está mandando para sua irmã Cidinha, aí de Santa Adélia, e também o Valdemar, e também a Tereza, também o Tiquinho, Solano. Alô, Tiquinho Solano, em Santa Adélia, forte abração. E ela pediu a música A Força do Destino, com Zico e Zeca, mandando para todos que estão curtindo aí o programa Porteira Velha. Ah, sabe quem está fazendo aniversário?
8: Parabéns a...
4: Elisângela Cristina Orteni, lá de Itacoaritinga, Maria Rosa, aquele abração, curtindo o programa aí. E a sua mãe pediu uma música especial para você. com Leandro e Leonardo. Temporal de amor. Parabéns, muitos e muitos anos de vida, viu? Elisângela Cristina, aquele abraço. A primeira música é A Força do Destino, Zique Zeca. Depois, Temporal de Amor, Leandro e Leonardo.

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1: 17 horas e 7 minutos. É o programa Porteira Velha. 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Essas empresas com o programa Porteira Velha, atendendo agora Arrepiado, Dona Tereza. Curte aí comigo, Arrepiado pediu essa música, ó. Chama-se Arrepiado. Amor de Trem, Tiãozinho e Alessandro. E a participação especial de Di Paulo e Paulino. Curte comigo aí, Arrepiado.

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2: E como é boa demais, Nova Cultura FM em 90.1, atendendo agora lá de Jaboticabal, senhor Orlando. Boa tarde, Jabuca, como é que tá Jabuca aí? Tá bom, né, senhor Orlando? Graças a Deus, disse que passou um dia dos pais maravilhoso. Senhor Orlando pediu a música Dino Franco e Moraí, Manto Estrelado. Ele tá mandando para o Zelão, também o Sérgio Luiz, a Vera, tá mandando também para o pessoal da Unesp. Alô, Tilápia, forte abração, curtindo aí o programa Porteira Velha. E ele tá mandando também, pessoal da rodoviária aí em Jaboticabal, a Wilson Delvecchia, toda a família Delvecchia, curtindo o programa Porteira Velha. Vai curtir Dino Franco e Moraí, viu, senhor Orlando? Presta atenção nessa segunda música aqui, ó, Você e Minha Vida. E também é um pupurrizinho, E Sua Vez, é Diego Armando, com a participação especial de Rio Negro e Solimões. Essa Você e Minha Vida, quem gravou primeiro foi Gian Giovanni, mas o Diego e o Armando fez essa música com a participação de Rio Negro. É top demais, curte comigo aí. Boa tarde, senhor Orlando, em Jaboticabal.

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2: 17 horas e 26 minutos. Nossa, como passa rápido o tempo, meu amigo. 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
2: 17 horas e 30 minutos, aqui é música que esquenta mesmo, filho. Temperatura aqui tá quente demais. Quero mandar um forte abração pro Ricardo, aí da Sestari Automotiva. Mandou pra mim aqui, ó. Manda um abração pra Cecília, da Automotiva da Sestari. Alô, Cecília, aí na Automotiva Sestari, curtindo o programa Porteira Velha. Aquele abração, Ricardo. Bom trabalho a todos aí, curtindo o programa Porteira Velha. Quero mandar um abraço também pra minha prima, a Neide, também a Madalena, que é minha tia. Alô, Madalena, aquele abração aí no São Guilherme, curtindo o programa Porteira Velha. Aquele abraço. Atendendo agora também o Edmundo, pediu a música Obrigado ao Homem do Campo, com Dom e Ravel. Tá mandando para todos que estão curtindo aqui na Vila Municipal, a minha ovelha Dona Hilda, a Martinha e todas as suas amigas que curtem o programa Porteira Velha. Aquele abração, viu, Edmundo? Forte abraço. Quero mandar um forte abração também para ele. Ele, Murilo, a Letícia, a Luana e também o Arthur, sabe da onde? Distribuidora de bebidas Minions. Aê, Murilo, aquele abração, hein? Amanhã estaremos juntos aqui com o programa Porteira Velha. Vem comigo. Então, Murilão aí, seu filho Arthur gosta dessa música? Ele diz que adora. Peão Carreiro e Zé Paulo, Porta do Mundo. Aquele abraço, Murilo. Seja bem-vindo, meu garoto.

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1: 17 horas e 38 minutos. 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Quero mandar um abração pro Ricardo lá. O Ricardo disse que já passou até o contato para a Cecília, aí da Cestária Automotiva, curtindo o programa Porteira Velha. Que bacana, viu, Ricardo? Que Deus te abençoe, meu amigo. Fique em paz. Pode mandar mensagem que estamos aqui. Então curte comigo aí, Ricardão. Você que gosta da música verdadeira, curte aí Ferreirinha, Zé Carreiro e Carreirinho, aí na VEG Cestária.

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3: 17 horas e 47 minutos é o programa Porteira Velha desta segundona, dia 10 de agosto. 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Atendendo agora e mandando um forte abraço também para Fátima Caldeira. Boa tarde, Fátima Caldeira, tudo bem por aí? Ela disse que chegou agora e está curtindo o programa Porteira Velha, diz que adora. Hélio, quero ouvir uma música bonita e romântica. Vou tocar uma bonita e romântica também, tá? Eu te prometo um amor sem fim, ok? Gustavo Lima vai cantar pra você. E atendendo agora o Donizete Leite. Boa tarde, meu amigo. Acabei de chegar agora em casa. Eita, todo mundo chegando em casa agora. Que bacana. Hélio, quero ouvir uma música bonita. Aquela Parede, Mococa e Paraíso. A primeira é muito romântica, hein?

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1: São 17h54, é o programa Porteira Velha. Quero mandar um forte abração para o João Francisco de Bages. Tá mandando um abração pro papai, seu João de Bages, e a sua mãe, Maria Helena, aí no Vale do Sonho. Alô, Maria Helena, aquele abração. Sua mãe, papito, curtindo o programa Porteira Velha. Ah, valeu, Dona Izete Leite, que Deus te abençoe. Tenha uma boa noite a você também, meu amigo. E atendendo agora também a Gisele. Pois boa tarde, Hélio. Acabei de chegar agora. Toca pra mim Chitãozinho e Chororó, com a participação especial de Vitor Léo. É, ela não vai mais chorar. Todo mundo tá romântico hoje, hein? Oferecendo para o esposo dela, o Ademar, também o amigo Igor, de Mato Grosso. Mato Grosso do Sul ou do Norte? Está passeando aqui na sua casa. Aquele abraço a ele também. Que Deus te abençoe. E assim, ouvinte, vamos colocando um ponto final no programa Porteira Velha desta segunda-feira. Quem vai ficando por aqui também é Barbizan da Construção, Serralheria Moreira Alumínios e Vidros, Comércio de Fruta Tercini, Supermercado Ipiranga, 3 lojas em Taquaritinga. 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Essas empresas voltam amanhã a partir das 16 horas com o programa Porteira Velha. Eu vou indo embora, mas deixo aqui, ó, minha última música atendendo a Gi Soares. Alô, Gi, aquele abração pra você. Tenham todos uma boa noite. Ó, que voz bonita.

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6: 6 horas, Ave Maria, em nome do Pai, do Filho e do Espírito Santo. Amém. O anjo do Senhor anunciou a Maria, e ela concebeu do Espírito Santo. Ave Maria, cheia de graça, o Senhor é convosco. Bendita sois vós entre as mulheres, bendito é o fruto do vosso ventre, Jesus. Santa Maria, Mãe de Deus, rogai por nós, pecadores, agora e na hora da nossa morte. Amém. Eis aqui a serva do Senhor, faça-se em mim segundo a vossa palavra. Ave Maria, cheia de graça, o Senhor é convosco. Bendita sois vós entre as mulheres, bendito é o fruto do vosso ventre, Jesus. Santa Maria, Mãe de Deus, rogai por nós, pecadores, agora e na hora da nossa morte. Amém. E o Verbo de Deus se fez carne e habitou entre nós. Ave Maria, cheia de graça, o Senhor é convosco. Bendita sois vós entre as mulheres, bendito é o fruto do vosso ventre, Jesus. Santa Maria, Mãe de Deus, rogai por nós, pecadores, agora e na hora da nossa morte. Amém. Rogai por nós, Santa Mãe de Deus, para que sejamos dignos das promessas de Cristo. Oremos, infundi, Senhor, como vos pedimos, a vossa graça em nossos corações, para que nós, que pelo anúncio do anjo, conhecemos a encarnação de Jesus Cristo, vosso Filho, pela sua paixão e morte, cheguemos à glória da ressurreição. Por Cristo, Senhor nosso. Amém. Santo anjo do Senhor, meu zeloso e guardador, se a ti me confiou a piedade divina, sempre me rege, me guarda, governa, ilumina. Amém. As almas dos fiéis defuntos, pela misericórdia de Deus, descansem em paz. Amém. Ouçamos agora o Evangelho de João, capítulo 12, versículos de 24 a 26. O Senhor esteja conosco e Ele está no meio de nós. Proclamação do Evangelho de Jesus Cristo segundo João. Glória a vós, Senhor. Naquele tempo, disse Jesus a seus discípulos: em verdade vos digo, se o grão de trigo cai na terra e morre, ele continua só um grão de trigo. Mas se morre, então produz muito fruto. Quem se apega à sua vida, perde-a. Mas quem faz pouca conta de sua vida neste mundo, conservá-la-á para a vida eterna. Se alguém me quer servir, siga-me. E onde eu estou, estará também o meu servo. Se alguém me serve, meu Pai o honrará. Palavra da salvação. Glória a vós, Senhor. A liturgia de hoje celebra a festa de São Lourenço, diácono e mártir. O Evangelho de João traz a imagem do grão de trigo que precisa morrer na terra para produzir muitos frutos, revelando que a verdadeira vida e a fecundidade do cristão vem do amor vivido na entrega e no serviço até o fim. O sentido do grão de trigo, a morte, para o egoísmo. Quem se apega apenas à sua própria vontade, acaba por perdê-la. A doação diária, dar frutos, exige sair de si mesmo e servir ao próximo com generosidade. O exemplo de São Lourenço, o santo, entregou sua vida por amor a Cristo e aos necessitados, mostrando que o testemunho verdadeiro passa pela doação total. Jesus nos revela que a verdadeira fecundidade nasce da entrega, nasce do sacrifício, do amor vivido até o fim. Entrega que frutifica. Exemplo do grão. São Lourenço mostra para nós claramente que ele se deixou ser triturado como trigo, como um sinal de entrega, como um sinal de sacrifício e de amor até o fim. São Lourenço foi o diácono da Igreja de Roma, que entregou a sua própria vida por amor a Cristo e aos pobres. As palavras do Evangelho nos levam a compreender que o grão de trigo deve morrer para produzir frutos, a fim de que nós possamos servir e seguir a vida eterna. O verdadeiro sentido do sacrifício é o amor. Jesus não está exaltando o sofrimento por si mesmo, mas está mostrando que o amor verdadeiro exige doação, sacrifício e entrega. Quem vive somente para si permanece sozinho. Quem se entrega por amor produz frutos eternos. São Lourenço compreendeu isso de maneira admirável. Sua missão era cuidar dos bens da igreja e servir aos mais necessitados. Quando o imperador exigiu os tesouros da igreja, Lourenço apresentou-lhe os pobres, dizendo: "Eis os tesouros da igreja." Sua espiritualidade estava profundamente marcada pela caridade, pelo serviço e a fidelidade total a Cristo. Se o grão de trigo não morre, não pode dar bons frutos. Que o Senhor nos dê a graça de ter uma vida como a de São Lourenço, que se entregou, sacrificou-se e serviu ao nosso Senhor. E neste dia, dedicado aos diáconos, damos os nossos parabéns aos diáconos da nossa paróquia do Senhor Bom Jesus. Diácono Senhor Irineu, o Robson e o Fabrício. Que Nossa Senhora os abençoe, dando-lhe sempre muita sabedoria para continuar com muito carinho e dedicação a missão a eles confiada. Avisos das nossas paróquias. Da paróquia do Senhor Bom Jesus, durante esta semana não haverá as missas das 7 horas na Basílica. Hoje, 19h30, Terço dos Homens, na Basílica. Na quarta-feira, 19h30, Grupo de Oração, RCC, na Basílica. Na quinta-feira, dia 13, às 9 horas, Exposição do Santíssimo Sacramento, na Basílica. Estão abertas as inscrições para catequese matrimonial. Os casais interessados devem procurar a secretaria paroquial. Caros irmãos e irmãs, encerrando este momento, rezamos pelas nossas famílias, especialmente pelas crianças, pelos idosos e pelos enfermos. Rezemos pelos aniversariantes deste dia e também pelos agonizantes e por quem precisa receber alguma graça urgente, que por intercessão da Virgem Maria e o Senhor Bom Jesus, abençoe a todos. O nosso abraço fraterno também ao diácono da paróquia de São Benedito, diácono natalício. Louvado seja o nosso Senhor Jesus Cristo e para sempre seja louvado. Estivemos aqui reunidos e continuemos sempre unidos em nome do Pai, do Filho e do Espírito Santo. Amém. Que tenhamos uma santa e abençoada noite. Boa noite.

Se você crer, você vai poder cantar que Ele já está em você, que Ele já está em nós. Obrigado, Senhor, porque aqueles que creem vão herdar o reino dos céus. Só aqueles que creem.

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5: Muito boa noite, desportistas! Hoje, segunda-feira, dia 10 de agosto. Muito obrigado, Deus, por mais essa jornada esportiva aqui pela Nova Cultura 90.1, Sistema Cultura de Comunicação. Muito obrigado pelo carinho da sua audiência, você que está conosco aí, sempre de segunda a sexta aqui no Cultura nos Esportes. Grande abraço para você ligadinho com a gente nas redes sociais e também ligadinho com a gente no seu radinho. Abraço, Hélio de Pontes, nosso parceiro. Um abraço, meu companheiro de Cultura dos Esportes, meu garoto, João Moreira Neto. Big Joe, boa noite!
6: Boa noite, Hélio, boa noite a todos os ouvintes.
5: Quero começar o programa mandando abraço pro meu grande amigo Zé Moretti. Ô Zé Moretti, pescador mentiroso! Zé Moretti, gente, já contei isso aqui muitas vezes. Ele ia pescar lá em Guaraci, onde ele for pescar, e aí trazia pra dona... Ô, dona Josefa, um abraço pra senhora, viu? Tudo de bom! A gente se vê sempre nas festas, nas missas, né, dona Josefa? Um abraço pra dona Dalva também, mãe do Fabiano, né? E aí o Zé Moretti ia pescar, com o Dorge, geralmente, né? O filho dele, lá da mecânica Monte Alto, o Dorge Moretti. E aí ele trazia os peixes. Ora, que a dona Josefa ia dar um trato nos peixes, o peixe tá sujo, tinha umas manchas lá. Quem Zé? É sujeira, mãe, deixa que eu tire. Ia lá e cortava com a faca, era o carimbo da peixaria, não pescava nada. Passava na hora de ir embora na peixaria, pegava uns peixes lá e trazia pra cá pra fingir que pescou. Ô, pescador mentiroso! Zé Moretti, grande abraço, dona Josefa, todo carinho, respeito pra vocês. O Aldinho, oi, nossa senhora, um abraço pra vocês. Estivemos juntos aí 11 dias na festa de agosto com eles, né? Um abraço pro Guidão lá da BMA. Ô Guidão, um grande abraço, viu? Tudo de bom. Deus abençoe, prazerzão te conhecer semana passada. Um abração. Abraço pra vocês. Isso aí é... Ô Cumim, grande abraço, viu? Cumim pegou a encomenda dele hoje. Grande abraço, Cumim, parmeirense. Bom, vamos lá, porque, olha, rapaz, o negócio tá feio, viu? Meu Deus do céu, vamos lá. Vamos lá, de Campeonato Brasileiro, 21ª rodada, misericórdia, Nossa Senhora da Aparecida. O tricolor do João Neto vai lá e perde do Inter de virada, sai ganhando de 1-0 e leva 2-1. E aí vai lá, fiquei tudo contente, gol do Caleri, gol contra, sei lá, mas o São Paulo abriu o placar. Aí vai lá e leva a virada. Que time ruim, velho, pelo amor de Deus. 21ª rodada... Ou 22ª já, orelha seca. 22ª rodada, abriu no sábado com o Grêmio e São Paulo de virada. O Grêmio ganhou do Tricolor 2-1. Já, depois dos resultados e comentar alguns jogos aqui, nós vamos falar da situação do São Paulo, que está cada vez pior e desse jeito vai cair. Já, nós vamos comentar números, estatísticas, tudo. O Remo empatou com o Atlético Mineiro, importante, 2-2. Coritiba venceu a Chape 2-1. Botafogo empatou com o Fluminense 1-1. Botafogo teve jogador expulso. Cruzeiro venceu o Mirassol 3-1. Bahia empatou com o Vasco da Gama. Cara, como que pode? Eu separei o lance aqui. Como que pode anular um gol daquele do Vasco? Cara, como a arbitragem não tem critério? Como que o cara tá impedido se na hora do lançamento o cara do Vasco tá atrás do cara do Bahia? E esse não é o último homem, porque tem o goleiro lá. Na hora que lança, o cara do Vasco não tem como estar impedido. Eles não estão disputando espaço. Ele está aqui atrás. Depois que ele chega junto com o cara do Bahia, ele recebe a bola, aí eles vão e briga pelo espaço. Aí nesse momento aqui, ó, bem depois do lançamento, que eles dão impedimento. Mas como pode, cara? Como pode a arbitragem brasileira ser tão ruim assim, cara? Gol legítimo do Vasco em cima do Bahia do Rogério Ceni, anulado irregularmente. Cara, é coisa de louco, é coisa de louco, não, não existe. Aí não tem como, não pode criticar a arbitragem, porque se o técnico do Vasco falar mal da arbitragem, ele vai ser suspenso pelo STJD, porque o Brasil, aqui no Brasil, no esporte, em nenhum lugar você pode falar a verdade. Falou a verdade, você vai preso, você é suspenso do time. Quando o Abel fala a verdade, né? Palmeiras, eu vou falar já do Palmeiras, mas quando ele fala a verdade também, já pegou gancho, porque o Palmeiras é beneficiado, mas também é prejudicado por erros de falta de critério da arbitragem. Pelo amor de Deus, velho, você tá louco. Nossa Senhora, como pode? Ô, Tiagão, você tá bom? Tiagão Parmeirense, vamos continuar aqui, Big Joe. Olha lá, Parmeira e Inter, 0x0. Cara, uma jogada ali na lateral direita, o cara do Parmeira pisa na perna, na canela ali, o pedaço da panturrilha do jogador do Inter que tá caído no chão. Ele pisa de propósito, velho. A bola já tinha ido, o jogador tá no chão, ele vai lá com a perna esquerda e pisa. Cara, não recebe nada, mas nada. É maldade. De propósito. É vermelho direto, cara. Não tem nem amarelo. Mas é arbitragem brasileira. Santos apanhou do Atlético Paranaense em casa. 2x0. Santos tá igual o São Paulo. Só que o São Paulo tá em 12º, se não me engano. E o Santos já tá em 17º. Já entrou na zona de rebaixamento. Dois times horríveis. Bragantino apanhou pro Corinthians. Falha. Nossa, você viu a falha do Thiago Volpi? O cara volta a bola pra ele, o cara do Bragantino. Que camisa horrível, hein, gente, do Bragantino. Uma camisa grená, com número preto nas costas. Vocês conseguiam ver o número? Eu não consegui ver número de ninguém na transmissão lá na televisão. Horrível, horrível. Tinha que ser branco aqueles números lá. Uma camisa, um bordô diferente lá, né? Um grená diferente. E aí... que põe o número preto nas costas, mas você não via nada. E apanhou do Corinthians, esse gol aí, falha grotesca do Thiago Volpi, que é uma bola na fogueira, ela vem pingando, mas o cara é muito grosso, né, velho? Ele vai dar o chute, ele fura e sobra pro cara do Corinthians, o cara do Corinthians faz o gol. E a lógica aqui, Vitória e Flamengo, Flamengo e Vitória, o Flamengo recebeu Vitória, 2x0 pro Flamengo. Tem alguma coisa para comentar de algum jogo aí, Big Joe?
6: Cara, aparentemente nada. É o único que mais surpreendeu, assim, que foi bizarro, foi realmente o Palmeiras e Inter, né? Que
5: se o falta Palmeiras... de critério, velho. Depois o Palmeiras reclama ainda.
6: E se o Palmeiras continuar vacilando, continuar empatando, continuar perdendo, o Flamengo vai passar. E aí depois que o Flamengo tomar a liderança, aí
5: é igual é ano passado.
6: Tirar.
5: Nos últimos 5 jogos.
6: E outra coisa que aconteceu de muito estranho, que confirmou quem estava falando, Atlético Paranaense em terceiro lugar. Atlético Paranaense que tá passando carro. Tá passando carro no Brasileirão.
5: É,
6: e a gente tá percebendo de algumas rodadas já que eles estão muito bem. Foram eliminados na Copa do Brasil, mas estão muito bem ainda no Brasileirão.
5: Vamos lá, ó. 22ª rodada, mas o Flamengo tem 21 jogos, tá? Então o Flamengo tem um jogo a menos que o Palmeiras. 22 jogos, o Palmeiras tem 48 pontos. 48 pontos, o Palmeiras é líder. O Flamengo está aí a 6 pontos atrás, mas tem uma rodada a menos, 42. O Atlético Paranaense, 40. Fluminense, 35. Cruzeiro, 33. Bahia, 33. Corinthians em 7º, gente. Olha aí o timão, 32. Bragantino em 8º, 31. Botafogo em 9º, 30. Curitiba em 10º, 30. Atlético Mineiro em 11º, 29. São Paulo em 12º, 26. Com 21 rodadas, velho. 21. Nossa, cara, olha, não é? Pelo amor de Deus. Em 13º, Vitória, 26. O Grêmio em 14º. O Mirassol em 15º, com 23. O Inter de Porto Alegre, O último, sem estar na zona de rebaixamento, 23 pontos. O Santos, Tizil, Fatinha. A Fatinha é Corinthians, né? Mas o Tizil é santista roxo. O Santos caiu para 17ª, já entrou na zona de rebaixamento, 22. Vasco, 22. Remo, 22. E a Chapecoense, que para mim já caiu faz tempo, 10 pontos em 21 jogos. Agora nós vamos ter aí 17 rodadas, porque são 38, né? E aí, cara, como que a Chape vai fazer 35 pontos em 17 rodadas? Se em 21 rodadas ela fez 10, a Chape já caiu, gente. A Chape é a primeira que já caiu. E se ficar esperto o Remo, Vasco, Santos, Inter, Mirassol, Grêmio, que foi para 25, tava com 23, São Paulo com 26, não fazem, cara. Não fazem. É sério. Cara, é muito absurdo. Agora, falando do São Paulo, que vive uma crise medonha aí, nossa, cara, falando do São Paulo, Thiagão, grande abraço, mandou nossa foto aí, ó lá.
6: Aí sim.
5: Thiagão Santana, Thiagão Parmeirense, grande abraço pra você. Bom, falando do São Paulo, cara, meu Deus do céu, o que eu vou falar do São Paulo pra vocês, hein?
6: Ah, notícia boa, não é?
5: Cara, ó, o São Paulo, o Dorival Júnior tem 14 jogos no São Paulo. Sabe o que acontece com ele? 7 empates e 7 derrotas, velho. O cara não vence. O time não vence, cara, no Brasileirão. A última vitória do Dorival em cima de um clube brasileiro foi dia 19 de fevereiro, cara, quando ele treinava o Corinthians em cima do Atlético Paranaense, lá na Arena da Baixada. 1-0 pro Corinthians, cara. Meu Deus do céu.
6: É, faz muito tempo. E é aquilo, né? Ah, são problemas estruturais que a gente sempre fala que existe e que são
5: fáceis de resolver. Mas, cara, o time é muito ruim, não é possível o time ser tão ruim assim.
6: Não, o time,
5: cara,
6: não é tão ruim assim, eu acho que
5: mas é o mesmo time.
6: Falta de vontade de jogar.
5: Não é possível. Não pode não ser o treinador, gente. Não pode não ser. Porque é o mesmo time, é os mesmos cabelos de bagre que estão lá, ó. O Hernan Crespo, pelo Brasileirão, 10 pontos em 4 jogos. Quando o Hernan Crespo saiu do São Paulo, São Paulo tava com 6 jogos. Tinha 16 pontos, cara. Como que pode um negócio desse? Em 6 jogos, São Paulo era líder. O Dorival, agora, o São Paulo tá com 26. Mas aí, ó, o Hernan tava muito bem, né? 10 pontos em 4 jogos. O Roger Machado, 8 pontos em 9 jogos. 8 pontos em 9 jogos, cara. Meu Deus do céu. Dá pra ter feito 27 se tivesse vencido. Não vai vencer todos, mas que faça uns 18, né? Pontos, 17. E o Dorival Júnior, cara, 2 pontos em 5 jogos, cara. 2 empates e 3 derrotas em 5 jogos. Como que pode, cara? Só perde esse time de virada ainda por cima. Porque no segundo tempo, São Paulo não existe. Ele entrega a bola pros caras e fica correndo atrás. Meu Deus, mas ó, vou falar uma coisa pra vocês, cara. É problema estrutural, como o João tá falando. É problema de diretoria. É problema de ter um cara lá como executivo de futebol, diretor de futebol hoje, que não manja nada disso. Que é um boleiro. Que manja se ele fosse um coordenador técnico pra ser boleiro junto com os caras. Pra fazer o que ele fez lá, que perdeu do Grêmio de virada. Sim. Descer no vestiário e brigar com os caras, falar um monte, chamar os caras na chincha. Esse é o trabalho dele, é o que o Muricy fazia quando era técnico, sabe? Que o Dorival não faz, porque o Dorival é um pamonha. O Dorival é um cara bom, mas muito bom. Mas é pamonha, gente. Ele mostrou um pouquinho de personalidade no Corinthians só. Na seleção brasileira ele não teve nenhuma personalidade. E agora no São Paulo ele é uma ameba de novo, cara. No Corinthians ele mostrou personalidade. Tava mais solto, tava mais briguento. Mas como que pode, cara? E aí o São Paulo hoje tá preocupado com a eleição de dezembro, cara. Tem um dirigente lá de futebol, um diretor de futebol que não manja nada disso. Que tá lá porque é pau mandado dos caras. Lambe sola de sapato dos caras lá. Os caras são tudo incompetente. O São Paulo e o Corinthians e o Santos hoje são os clubes mais roubados do Brasil. Mais roubados do Brasil. E aí, cara, os caras estão preocupados com a eleição de dezembro. Tá trazendo jogador. O Dorival treinou os caras na parada da Copa do Mundo. A hora que ele voltou com o mesmo time. Mesma porcaria, mesmo esquema tático. Não muda nunca. Como assim os caras não conseguem jogar no segundo tempo? Alguém explica pra mim? Vocês que jogam bola, tio Miro, explica pra mim. Ô Sergão, tio Miro falou que empatou sábado, hein? E ainda foi erro do tio Miro. Rapaz do céu, só empatou porque ele errou. Ficou com dó de ganhar de ser, ele falou, Sergão. Aí ele deu uma entregada lá. O zagueiro, ele deu uma bobeada, o zagueiro não conseguiu lá. O tio Miro falou que o time do Sergão só empatou porque o tio Miro deu uma falhada. Gente do céu, pelo amor de Deus, vocês que jogam bola, vocês que entendem um pouquinho, explica pra mim como que um time pode jogar dois tempos tão diferente desse jeito. É um absurdo, cara. O João Neto é muito além dessa turbulência que está vivendo na diretoria, em todo o departamento, em todos os setores de São Paulo. Dentro de campo, o time não vai. Você pode pôr quem for, cara. Pode contratar quem for.
6: É triste, cara. E aí o que a gente percebe ali dentro de São Paulo, além... E quando eu falo problema estrutural, não é problema na estrutura institucional do clube. Tá, é na estrutura do elenco mesmo. O elenco tem problemas estruturais. Falta o meio de campo responsável. Falta tudo ali, né? Falta o meio de campo responsável, falta um ataque que tem vontade, falta uma defesa que morde. O goleiro, é o Rafael, faz o básico. Coitado, é muito culpado, mas ele faz o básico. A gente tem peças. Até porque, como você disse, a base do time é a mesma base de 2023. A gente tem alguns jogadores ali que são a base do time 2023. Mais velhos, mais cansados, mas a mesma base. Nem faz tanto tempo assim, pô. Fazem 3 anos só. Impossível que já acabou a época dos caras. Então, não sei, cara. Alguma coisa ali acontece. Alguma coisa... Pode ser problema em pagamento. Eles podem não gostar, sei lá, do vale-refeição deles. Alguma coisa eles não gostam. Alguma coisa tem ali
5: mas
6: de problema.
5: Mas eu vou falar uma coisa pra você com um cara que tem 52 anos e já viu São Paulo ser tri do mundo e já viu São Paulo na sua melhor fase. O que aconteceu em 2023 na Copa do Brasil é um cenário completamente diferente do São Paulo desses últimos, pode falar, 20 anos aí. Desde 2005, por exemplo, que foi o último título mundial. Sabe por quê? Porque foi um São Paulo que quis. Foi um São Paulo que jogou com raça, que jogou com amor, que colocou o coração na ponta da chuteira, que os caras entregaram, que os caras se jogavam de cabeça na bola e o cara vinha com o pé, eles iam de cabeça, velho. Que os caras pulavam dentro do gol e quase saíam no soco com o Cássio, velho. Como o Lucas fez. Então ganhou na raça do Parmeira, ganhou na raça do Corinthians e ganhou na raça do Flamengo. Mas foi na raça, não foi na qualidade. Foi na raça, foi na vontade. Foi aquele negócio lá. Pra mim, a Argentina é horrível na Copa. Um dos piores times. Mas ganhava por quê? Por causa da raça. Contra o Egito.
6: É o que a gente fala do
5: handicap, Egito foi,
6: né?
5: Roubado.
6: Sim.
5: O Egito foi roubado. Mas nos outros jogos, contra a Costa do Marfim, contra Cabo Verde, a Argentina ganhou na raça, velho. Naquele fôlego final. E o São Paulo, na Copa do Brasil, contra Palmeiras, contra Corinthians e na final contra o Flamengo, você lembra, a gente assistiu junto com o Roberto Alonso, com o Felipe, com a mamãe, lá no Campestre, lá na Bótia. Cara, na raça. Foi na raça. Foi na vontade, foi naquele algo a mais que a gente não tem e que a gente vai buscar, cara. Foi ou não foi?
6: Foi, com certeza.
5: Foi raça pura.
6: Com certeza.
5: Não foi qualidade técnica. E o São Paulo não tem raça, velho. São Paulo é um time frouxo, cara. Frouxo. É um time... Nossa, rapaz, pelo amor de Deus. O pai falou ontem, o vô dele, meu pai, o São Paulo vai vir jogar ali. Aqui o Campeonato Municipal com a Inhumas, com o Barreiro... Vai vir jogar o torneio lá na Cachoeira dos Martins essa semana, cara. Vai jogar em Itaiaçu, torneio de futebol na fazenda, lá na Água Quente. Não é possível um negócio desse.
6: É, não, é bom que a gente consegue ver ele aqui jogando contra o Cat. É bom que fica perto.
5: Quando jogava contra o Cat era bom, cara. Então. O time era bom. Rapaz, o São Paulo vai cair, meu irmão. Mandaram o Crespo embora porque ele falou a verdade. Tudo que o Crespo falou é verdade. São Paulo ia brigar, mas muito, para fazer 45 pontos para não cair. O problema de diretoria, tudo isso estava influenciando os jogadores. Era líder do campeonato com 16 pontos em primeiro lugar com 6 rodadas. E mandaram o cara embora porque ele foi num podcast lá, numa entrevista lá, numa mesa redonda, e falou essas coisas. Trouxeram o Roger Machado, que não virou nada. E agora o Dorival, que é mesma meba. Chegou ali e tal, porque fez um bom trabalho no Corinthians, foi raçudo. Mas você vê, o Dorival é ameba, é frouxo, cara. São Paulo vai cair, meu irmão. Gente, vamos agradecer os nossos parceiros, agradecer esse pessoal que está conosco aqui toda noite, viu? Olhem aí as propagandas com muito carinho. 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Sai daí não, que a gente volta já.
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2: Já estamos de volta, hoje segunda-feira, dia 10 de agosto, muito obrigado pelo carinho da sua audiência. Ô, Natalim Pereira, quinta-feira, dia 21, né? Quinta é 21? Não, sexta é 21, mas começa dia 20 a festa, dia 20.
3: Quinta é dia 20.
2: Quinta é dia 20.
3: Sexta é dia 21.
2: 21, inclusive, eu vou ver.
3: Quinta eu não venho na...
2: Eu vou ver aqui Santa Beatriz, eu acho que é sexta, sábado... Domingo e segunda, não, começa dia 20. Dia 20 na quinta, então. Porque é quinta, sexta, sábado, domingo e segunda. São 5 dias que segunda. Ah, não, mas é aqui, ó. Tô louco. 21 é Bitirama, ô, João Neto. Começa dia 13, a Cachoeira dos Martins. Dia 13, agora essa semana, a Cachoeira dos Martins, Santa Beatriz. Porque dia 17 é dia de Santa Beatriz. Tô fazendo rolo.
3: Entendi.
2: Dia 21 já é Bitirama, já. 21, 22, 23, 28, 29 e 30. Ei, tô fazendo gol, Natalinha. Liga não, depois nós tomamos um Guaraná aí. Um Danone. Gente, o atacante João Mendes, de 21 anos, filho do Ronaldinho Gaúcho, acertou sua transferência. 21 anos já, hein? Atacante. Sua transferência para o Portimonense. Cara, o cara com 21 anos não se destacou ainda. É porque ele não é isso aí, né? Não é isso tudo, não. Eu nunca vi o menino jogar. Tô fazendo um julgamento em cima da notícia. O cara tá com 21 anos, ó. O cara começou sua formação no Cruzeiro. Ficou 4 anos lá. Aí ele transferiu-se pro futebol europeu. Se ele fosse bom, o Cruzeiro não teria aberto mão dele, tá? Assinou com o Barcelona. Ficou integrado à equipe sub-19 do clube catalão, 23 e 24. Não virou nada. Aí acabou seu contrato, ele mudou-se para a Inglaterra para defender o Burnley, somando 3 participações no time sub-20. Agora ele está indo para o futebol português, Portimonense, que vai jogar a segunda divisão. Segunda divisão do futebol português. Então eu vou falar uma coisa para vocês, hein? Sei não se esse menino vai vingar. Deus abençoe que vingue.
3: Que
2: né?
3: Vingue.
2: Mas 21 anos. Começou no Cruzeiro, foi pro Barcelona, ficou lá 2 anos, pelo nome do pai. Aí foi pro futebol inglês, jogou 3 partidas durante o contrato dele. E agora tá indo pra segunda divisão portuguesa? Não sei, não sei. Não sei.
3: Realmente, é.
2: Né?
3: Cara,
2: se ele fosse bom.
3: É que pesa muito e pesa o investimento que tem nele, né? Investimento que tem nele, além do nome, investimento que tem nele pesa. Né, o pai pode investir e por ser filho de jogador existe patrocínio, então ali, mas já deu, né, já tá na hora, vamos virar empresário, aproveita aí, mexe nas coisas que o pai tem.
2: Cara, faz igual o Ronald, filho do Ronaldo Fenômeno, fez. O Ronald sempre gostou de futebol, mas não quis seguir o futebol. Hoje o Ronald é DJ, o Ronald é empresário, o Ronald tem várias empresas, ele investe, é um cara que sabe investir, é um cara que investe em bolsa de valores, é um empresário. O moleque tem 25 anos, o moleque é um empresário, é rico, cara. Por quê? Porque o pai orientou, ele teve as consultorias certas e ele não quis. O Ronald não é DJ?
3: Ah,
2: ele é DJ
3: é
2: também, ele
3: Ronald
2: é um monte é de coisa. Ele canta.
3: Já foi
2: ele
3: profissional
2: é
3: de Warzone, de Call of Duty Warzone.
2: É,
3: ele
2: mas
3: já foi de tudo.
2: Ele
3: foi
2: tem
3: streamer.
2: Várias empresas, inclusive. Ele tem empresas de investimentos.
3: É, tem.
2: Ele ajuda o pai dele nos negócios lá.
3: Ele
2: o pai
3: é
2: dele
3: sócio
2: montou
3: em...
2: 3 clubes em Alphaville lá.
3: Sim.
2: Que pra você entrar no clube, só pra você ser sócio do clube, você paga 300 mil reais pra você ser sócio do clube. Clube de tênis em Alphaville. O cara, em Alphaville, 300 mil reais é dinheiro de pinga pra eles.
3: Pra eles é bem tranquilo comprar.
2: Não é igual pra mim e pro Hélio. Nós vamos lá pra Alphaville jogar tênis lá no clube do.

0: Ronaldo. 300 mil só pra entrar.
1: Tá baratinho. É um título barato.
0: Barato, né?
1: Pior que é realmente um título barato. Porque se a gente pegar os grandes clubes de São Paulo, tem clube que beira ali 1 milhão, cara, no título. É muito caro esses títulos de clubes assim.
0: Ó, o Thiagão Santana, inclusive, tá de férias do Cogiba, viu? Tá curtindo as férias aí do Cogiba. Bacana demais. Notícia boa pra nós é que com a aprovação do Zé Mourinho, o Endrick vai ficar e já foi definida a numeração dos novos jogadores, inclusive, né? E o Endrick vai jogar com a 9. O Zé Mourinho deu a 9 pra ele. O Mbappé vai continuar sendo a 10. E aí alguns jogadores que chegaram ali da defesa, o menino que chegou lá, uma contratação mais cara, vai jogar com a 17, se não me engano.
1: O Yann Diomandé.
0: Isso. E o Endrick vai ficar, o Real Madrid já avisou os empresários do Endrick que com a aprovação do Zé Mourinho, o Endrick fica essa temporada lá. Não,
1: que
0: vai
1: maravilha que deram a 9 pra ele e não pro Gonçalo Garcia lá. É,
0: Gonçalo Garcia
1: que
0: saiu, meteu pé. Já foi.
1: É, como que é o nome do outro menino que era centroavante também?
0: Contratou agora. O seu Vini Júnior vai jogar com a 7.
1: Vai continuar com a 7. Ele Isso. pegou a 7 desde é que chegou, a 7, é a 7 pra ele pra sempre.
0: Mas eu fiquei feliz por causa que o Endrick é um garoto.
1: O nome do outro centroavante, cara, do Real Madrid.
0: E é um garoto, o Endrick, cara, muito novo, 19 anos. Que faltou aquela personalidade pra ele naquele gol ali contra a Noruega. Mas é um garoto que é muito bom, é um garoto humilde, é um garoto que, sabe, às vezes pesou pra ele o psicológico ali naquele momento, mas é um cara que dá pra trabalhar ele, é um cara, vai ser pai agora. Então é um moleque que tem futuro, na minha visão. É bom de bola, vai pra cima, entendeu? Ali falhou, fazer o quê? Faltou aquele caguete do Ronaldo Fenômeno, dos caras assim, né? Falta esse cacoete, por quê? Porque esses moleques nunca jogaram na rua, como esses outros jogaram, arrancando tampão de dedo no asfalto ou no terrão, se ralando tudo. Não jogaram, cara. Eles já chegaram com chuteirinha de ouro já, não é verdade? Já pode ter vida sofrida, mas os empresários pegam aqui e já levam o moleque chuteirinha de ouro já. Então, às vezes falta aquela malandragem, aquele negócio assim. Mas é um moleque que a gente fica feliz, a gente espera que dê certo. Eu esqueci o nome desse outro centroavante que,
1: cara,
0: chegou lá também.
1: Cara, não tô conseguindo lembrar o nome do centroavante deles.
0: Já não é lembra.
1: É, já a gente lembra.
0: Ó, e o Julian Álvares perdeu a paciência com o Atlético de Madrid. Por quê? O Barcelona tava interessado no Julian Álvares. E o Atlético de Madrid não deixou, emperrou a negociação. Aí ele já virou pros caras lá do Atlético de Madrid e falou: então vocês não contem mais comigo, não jogo mais.
1: É, o Real Madrid também quis o Julian Álvares. Muita gente quis o Julian Álvares, na verdade.
0: Então, e ele ficou bravo.
1: Porque
0: era pra ele ter ido pro Real, o Atlético não deixou. Era pra ele ter ido pro Barcelona, o Atlético não deixou. Aí ele soltou uma nota hoje e falou: então vocês não contem comigo, eu não vou jogar. Vamos ver o que vai acontecer. Não pode, né?
1: Ele
0: tem contrato, né, velho?
1: Ele tem o contrato, mas na hora que vencer o contrato dele, é só ele não renovar também. Eu acho que o contrato dele tá próximo de acabar também. O contrato dele tá muito próximo de acabar. Acho que tem mais um ano. Só mais
0: esse
1: ano.
0: Eu acho que no fim do ano ele já poderia ter assinado com outro clube. O Atlético não quer.
1: E aí, ele pode até esperar ou pagar a multa rescisória dele. Eles têm muito dinheiro, esses caras, e ele fica com o passe dele.
0: Não é?
1: Boa. Ele faz que nem o LeBron fez. Pega o passe dele e ele decide pra onde ele vai.
0: Vocês querem ver um cara aí que vai ter um grande futuro e que vai chegar à seleção brasileira ou à seleção de outro país, à seleção da França ou à seleção da Inglaterra ou à seleção da Itália? A Itália, o problema da Itália não é o time. O problema da Itália é igual o São Paulo. O problema da Itália é fora. São os bastidores institucionais, é a diretoria, é o presidente da Federação Italiana, é os caras que mandam, é igualzinho no São Paulo. E aí o jogador não joga, cara. O São Paulo atrasa pagamento, São Paulo é uma máfia, e o jogador não tá respondendo dentro de campo. Não adianta brigar, xingar, e é isso aí. Cara, o Felipe Luiz, que tá no Mônaco. Quem gosta de futebol, quem gosta de estratégia como o Marcos Furini, Quem entende um pouquinho como o Marcos Surini, quem tem visão de jogo para ver como o cara muda o time ali na visão de jogo, como ele sobe a marcação na hora que precisa subir, como ele atrasa a marcação na hora que precisa atrasar, ele abaixa a marcação que a gente faz, como ele mexe, tira um volante do meio e põe o volante aqui junto com os zagueiros para fazer uma linha, para dar suporte e deixa um homem a mais depois lá no meio junto com os caras, como ele mexe no time ali, como ele enxerga como o time precisa jogar. O Mônaco saiu perdendo de 2-0 do Liverpool, cara. E aí, o Felipe Luiz mexeu no time, ajeitou, jogou os laterais pra cá, pra lá. Esses caras que entendem de estratégia aí, que nem o João Neto, Marco Furini, esse pessoal que manja aí desses negócios aí, dessas coisas aí, eles sabem mexer os pauzinhos dos jogadores ali. E aí ele fez essas mexidas. E aí, cara, o time virou pra 3-2. Você quer ver um jogão? Mas um jogão sensacional? Assiste o tape, cara. O pai fala tape até hoje. Assiste o tape de Mônaco e Liverpool. Liverpool e Mônaco, que acabou de acontecer. 3-2 pro Mônaco.
1: Inclusive,
0: cara,
1: teve um Inter de Milão.
0: Sensacional, velho.
1: Inter de Milão e Juventus, cara. Jogão também. Juventus muito, cara. Pior que dá dó de ver a Juventus atual. Juventus muito degradada, cara. Muito degradada. Mas no finalzinho, o Fernando da Silva, alguma coisa assim, jogador português, conseguiu empurrar a bola pra dentro numa jogada muito feia do goleiro. O goleiro abriu as pernas, a bola passou no meio das pernas. É o Donnarumma, o goleiro da Inter de Milão. Se eu não me engano, é o Donnarumma.
0: Nossa.
1: Tomou gol no meio das pernas e aí se jogou no chão. E coisa feia, foi feio. Não é o Donnarumma, eu não lembro quem que é o goleiro da Inter de Milão. E aí, beleza, 2-1, mas já era finalzinho também. Inter de Milão fez um jogo legal, mas um jogo de muita correria. Então, esses amistosos de começo de ano a gente não pode tirar a base muita coisa, mas a gente já vê alguns resultados, né? A gente já vê algumas coisas, como o próprio jogo do Real Madrid, que eu acho que foi um divisor de águas pro José Mourinho. Que o jogo amistoso do Real Madrid contra quem que foi mesmo? Não foi Real Valladolid. Foi algum time lá da Espanha muito, muito ruim, lembra? Aquele jogo?
0: Lembro.
1: Que teve. E o Endrick marcou um golaço e já mudou a cabeça do José Mourinho, manteve ele. A gente ficou muito feliz com a notícia, porque é um palco mundial, né? O Real Madrid é um palco mundial pra essa molecada.
0: E aí vocês fiquem de olho aí no Felipe Luiz, como eu venho falando há algum tempo aí já, porque ele vai se destacar no Mônaco. Ó, o Mônaco, gente, acredita, Marco Furini, Regina, Itamar, você que gosta também, eu mandei aqui pro Marco Furini ver aqui os treinos de estratégia aqui. O Mônaco acredita tanto no Felipe Luiz que ele não tem o certificado europeu. Ele fez a formação dele aqui no Brasil. E ele não tem o certificado europeu para dirigir clube da Europa. E ele precisa tirar esse certificado. Além do Mônaco pagar o curso para ele lá, o Mônaco vai pagar uma multa por jogo de 10 mil euros. A hora que... Porque agora estão fazendo amistoso, não começou a temporada ainda. A hora que começar a temporada, se o Felipe Luiz estiver na beira do gramado comandando o Mônaco, cada jogo é uma multa mais ou menos de 10 mil euros, cara, que o Mônaco vai pagar até ele se tirar esse certificado europeu para ele dirigir um clube lá da Europa.
1: Da FIFA, UEFA.
0: Da UEFA. O tamanho da confiança que a direção do Mônaco deposita nesse cara.
1: Ai, o Mônaco é um time com dinheiro, hein? Porque fica situado em Mônaco, o país mais rico do mundo, né? Em PIB per capita, é o país mais rico do mundo. E... cara,
0: Mônaco é onde tinha aqueles GP na beira da praia.
1: Tem ainda,
0: ali,
1: né?
0: É
1: o GP mais luxuoso.
0: É que eu não assisto mais, né? Depois do Senna eu não assisto mais.
1: É o GP mais luxuoso, é Mônaco. Mônaco é uma cidadezinha que é um país que tem uma riqueza astronômica. Todos os bilionários estão
0: lá,
1: ali.
0: Não,
1: lá é. Eu não sei se é presidente, acho que é primeiro-ministro lá. É como o Vaticano, é uma cidadezinha assim. O Vaticano é só uma praça, eles ainda são uma cidade. É muito pequenininho.
0: É muito lindo o Mônaco. E aí o Mônaco tá depositando todas as suas fichas no Felipe Luiz. E ó, fiquem de olho, porque esse é o cara do futuro, pro um deles, né? Gosto muito do estilo do Rogério Ceni também. Que ainda tá aí, né? Mas vamos ver. Gente, vamos agradecer mais uma vez os nossos parceiros. Faz 10 minutos que o Hélio tá fazendo assim para nós lá. Então vamos agradecer o pessoal que está aí conosco. Sai daí não, que a gente volta já.
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2: Já estamos de volta hoje, segunda-feira, dia 10 de agosto. Essa semana tem Copa do Brasil, não tem, gente? Essa semana não tem os jogos de volta aqui da Copa do Brasil? Vamos ver aqui para vocês. Copa do Brasil, importante campeonato aí. É assim, né? Mais importante seria o Campeonato Brasileiro. Eu abriria a mão da Sul-Americana, da Copa do Brasil, até da Libertadores, para continuar na Série A do Campeonato Brasileiro. Amanhã é o sorteio da Copa do Brasil. Amanhã no Cultura dos Esportes a gente traz para vocês todos os confrontos, né? Quartas de final, os quatro confrontos, né? Teve 8 jogos aí nas oitavas de final. Agora vai ter 4 jogos, 8 times que passaram aí para as quartas de final. Amanhã eu trago tudo para vocês, é verdade. Amanhã é o sorteio aí da Copa do Brasil. É, meus irmãos. Vamos falar aqui rapidamente para vocês de algumas novas regras aqui do futebol brasileiro, importantes, ó. 8 segundos com a bola nas mãos. Goleiro que exceder o limite e entrega escanteio ao adversário. 5 segundos para arremesso lateral. Contagem começa assim que o jogador tiver a bola em mãos. Vamos ver se os árbitros vão colocar isso, né, Hélio de Pontes e ouvintes. 5 segundos para cobrar tiro de meta. Árbitro apita e conta 5 segundos caso o goleiro exceda tempo, concede escanteio ao adversário. 10 segundos para deixar o campo em substituições. Jogador substituído deve sair pelo ponto mais próximo de forma que acelere a sua caminhada. 1 minuto fora após atendimento. Você foi atendido dentro de campo, você tem que ficar 1 minuto fora. Após atendimento ao goleiro, um jogador de linha fica fora por 1 minuto. O goleiro caiu, foi estar reclamando, dor na coxa, dor na orelha, dor no nariz, dor na unha. Vai lá um jogador de linha e fica 1 minuto fora. Somente o capitão fala com o árbitro. Cobrir a boca em discussões, vermelho. Protocolo Vini Júnior. O nome é Vini Júnior. Então se eu for falar com o Hélio e fizer assim, ó, eu tô expulso, a Cátia Lartim me dá cartão vermelho. Não pode cobrir a boca. Checagem de VAR para aplicação de segundo cartão amarelo. Passa a ser revisável pelo VAR o cartão que resulta em expulsão. Segundo amarelo, o VAR pode ver se é para dar o amarelo, se não é, se vai deixar o árbitro dar, se não vai. Checagem de VAR para escanteio concedido por engano. Aprovada para o ano que vem, essa só, 2027. Revisável quando levar diretamente a gol ou pênalti. Beleza, gente? São algumas novas regras aí, que já só essa aí do escanteio, que é para o ano que vem. As outras já estão valendo agora para esse segundo turno do Brasileirão. E aí, vai ser colocado em prática? Não vai ser colocado em prática? O que vai acontecer? O que você acha que vai acontecer? É complicado, viu? A lei anti-cera e mais. Quais são as novas regras aprovadas em reunião na CBF? Olha lá. 8 segundos o goleiro para ficar com a bola nas mãos. Vamos ver se vai ficar, né? São essas novas regras aí para tentar agilizar, né? Lá na Inglaterra, complicado, viu? Muito complicado. Os goleiros fazem muita cera. E aí tem até novas regras para os goleiros aí, para evitar a cera, para evitar aquela manha dos goleiros lá. Ó, o que eu falei para vocês, ó, chance e probabilidade de rebaixamento. Chapecoense, 98.6. Remo, 52,6. Vasco, 48,3. Santos, 41,9. Inter, 40,9. Grêmio, 40,7. Mirassol, 25,6. Vitória, 15%. São Paulo, 11,3%. Porque está com 26 em 12º. São Paulo fizer mais 10 pontos aí, vai para 36. Já, né? Mas precisa para não cair, no mínimo de 45 pontos. 45 pontos não cai. Não cai mais. 45 pontos, você vai ficar ali na intermediária, 15º, 14º, 16º. Beleza? Gente, só o início da semana. Muito obrigado pelo carinho da sua audiência. Valeu, Hélio. Um grande abraço para você. Até amanhã, se Deus quiser. E aquele abraço!
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4: Em Brasília, 19 horas. Está no ar a Voz do Brasil. As notícias do governo federal que movimentaram o país no dia de hoje.
5: Olá, boa noite.
4: Boa noite para você que nos acompanha em todo o país.
5: Segunda-feira, 10 de agosto de 2026.
4: Vamos aos destaques do dia.
5: Agosto Lilás, mês de conscientização pela prevenção e combate à violência contra a mulher.
4: Hoje vamos falar das principais formas de violência e como denunciar.
5: Atualmente existem em todo o país 495 delegacias especializadas de atendimento à mulher. Luana Karen.
6: Em 2025, as unidades realizaram mais de 782 mil atendimentos. Além disso, foram registrados 608 mil boletins de ocorrência.
4: Gás de cozinha já está disponível, vale para a nova recarga do botijão.
5: A recarga poderá ser realizada pelo responsável familiar diretamente em revendas credenciadas. Natália Koslick.
7: Podem participar as famílias com pelo menos duas pessoas em sua composição, renda per capita de até meio salário mínimo e cadastro único atualizado nos últimos 24 meses.
4: E vamos falar sobre o fenômeno climático El Niño, que atinge o Brasil.
5: Ele provoca chuvas acima da média, ventanias e ciclones no sul e sudeste do país, além de estiagem no norte, nordeste e centro-oeste.
4: Quem conversa com a gente sobre o tema é Volney Wolff. Ele fala como a população pode buscar mais informações.
8: A primeira coisa é buscar as informações nas defesas civis municipais, ou seja, nos órgãos oficiais, nos órgãos do governo do estado e nos órgãos oficiais do governo federal.
5: Hoje, na apresentação da Voz do Brasil, Mariana Jungmann e Luciano Seixas.
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5: Famílias que têm direito a repor o gás de cozinha já têm acesso ao Vale Recarga.
4: Os beneficiários podem verificar o direito ao benefício no site do Ministério do Desenvolvimento e Assistência Social, Família e Combate à Fome ou no portal da Caixa Econômica Federal.
7: Para ter acesso à recarga do gás do povo, o responsável familiar deve procurar uma das revendedoras que participam do programa em todo o país. Quem explica é a secretária nacional de integração e articulação de plataformas sociais eletrônicas, Ana Lúcia Alonso.
9: Se apresentando na loja ou ligando para ela, você tem o direito de fazer a recarga a cada 2 meses ou a cada 3 meses, de acordo com o tamanho da sua família. Se você encontrou a sua revenda, é só se apresentar e fazer o pagamento da recarga com o cartão da Caixa Econômica Federal com chip, que pode ser o cartão do Bolsa Família, ou então você pode usar o seu celular. Você não precisa de intermediários e você tem garantido com segurança a troca do seu gás para fazer o almoço de todo dia.
7: Podem participar as famílias com pelo menos 2 pessoas em sua composição, renda per capita meta de até meio salário mínimo e cadastro único atualizado nos últimos 24 meses. Os vales recargas são liberados no dia 10 de cada mês, observando a quantidade de botijões a que cada família tem direito ao ano. A periodicidade varia conforme a composição familiar. Domicílios com 2 ou 3 membros, por exemplo, recebem um vale a cada 3 meses. Já as famílias com 4 ou mais integrantes têm direito a um vale a cada 2 meses. As consultas das distribuidoras credenciadas, da situação do vale, assim como de outras informações sobre o programa, podem ser feitas pelos canais oficiais da Caixa e do Ministério do Desenvolvimento e Assistência Social, Família e Combate à Fome. O Disque Social, pelo número 121, é uma das indicações. Reportagem Natália Koslick.
5: Você sabe o que fazer diante de um caso de violência contra uma mulher?
4: Quais serviços buscar ou por qual meio fazer uma denúncia?
5: O Agosto Lilás é uma oportunidade para falar sobre esse tema e conscientizar sobre os direitos das mulheres.
4: O tema da campanha deste ano são os 20 anos da Lei Maria da Penha, considerada um dos marcos na proteção dos direitos da mulher no Brasil.
10: Foi para pedir socorro que, há 2 anos, a vítima de violência, que vamos chamar de Maria, entrou pela primeira vez em uma casa da mulher brasileira.
11: Eu cheguei na casa sem esperança nenhuma, sem expectativa nenhuma, sem norte algum. Eu estava só o farrapo humano, né? Tinha violências que eu nem tinha conhecimento que eram violências, né? Mas, assim, é página virada.
10: Criada há 11 anos, a Casa da Mulher Brasileira reúne em um só lugar serviços como apoio psicossocial, delegacia e juizado especializados, defensoria pública, serviço de saúde e alojamento de passagem. Atualmente, há 13 dessas em funcionamento no país, abertas 24 horas por dia, todos os dias da semana. A coordenadora-geral de fortalecimento da rede de atendimento do Ministério das Mulheres, Maura Souza, explica como funciona o atendimento.
12: Primeiro, a mulher passa pelo serviço de acolhimento, atendimento psicossocial, e se for um caso por um alojamento de passagem, a gente oferta esse serviço no âmbito da Casa da Mulher Brasileira, além da brinquedoteca, para que essa mulher tenha condições de ter o atendimento nos outros serviços.
10: No Agosto Lilás, mês de conscientização pelo enfrentamento à violência contra a mulher, a Casa reforça a garantia dos direitos das mulheres. A subsecretária de Enfrentamento à Violência da Secretaria da Mulher do Distrito Federal, Maíra Castro, destacou que, além do apoio imediato, a Casa da Mulher Brasileira também ajuda as vítimas a alcançarem autonomia profissional e financeira.
13: Elas podem fazer cursos, ter a empregabilidade. Temos mais de 400 mulheres empregadas em diferentes órgãos, estão sempre visando essa oportunidade e uma porta de saída que elas tenham da violência doméstica.
10: O tema deste Agosto Lilás são os 20 anos da Lei Maria da Penha, considerada um dos marcos na proteção dos direitos da mulher no Brasil. Além da agressão física, a norma abrange outras 4 formas de violência contra a mulher. A violência patrimonial, que se caracteriza pela destruição ou retenção de bens, dinheiro ou outros recursos, a violência moral, que ocorre por meio de calúnia, difamação, injúria ou qualquer conduta que atinja a honra e a reputação da mulher, a violência psicológica, caracterizada por atitudes que causam medo, humilhação, ameaças, isolamento e manipulação, e a violência sexual, que é qualquer ato praticado sem consentimento. Em qualquer dos casos, a mulher deve fazer o registro da ocorrência. Os profissionais são qualificados para esse atendimento, de acordo com Mariana Almeida, delegada adjunta da Delegacia de Atendimento à Mulher 2 do Distrito Federal.
14: Esse policial precisa ter a sensibilidade de acolher essa vítima, de acalmá-la para que assim ela consiga, né, relatar o que está acontecendo, e também ele precisa saber o que de fato vai auxiliar essa vítima para poder encaminhá-la a outros órgãos, a outros serviços públicos, porque a gente precisa de toda essa atuação de rede, como prevê a própria lei Maria da Penha.
10: Há em todo o país 495 delegacias especializadas de atendimento à mulher. Em 2025, as unidades realizaram mais de 782 mil atendimentos. Além disso, foram registrados
6: casos, 608 mil boletins de ocorrência e mais de 300 mil inquéritos instaurados e medidas protetivas de urgência solicitadas. As vítimas de violência também podem contar com a Central de Atendimento à Mulher, o Ligue 180. A ligação é gratuita e o serviço funciona 24 horas por dia, todos os dias da semana. Os serviços também podem ser acessados pelo WhatsApp 61 99610-0180 ou pelo e-mail central180@mulheres.gov.br. Mas atenção, se o caso for de emergência, ou seja, se a mulher estiver em risco imediato, a recomendação é acionar a Polícia Militar por meio do 190. Reportagem Luana Karen.
5: A Agência Nacional de Proteção de Dados, a ANPD, abriu um processo de fiscalização contra o Discord.
4: A medida busca apurar possíveis descumprimentos das regras de proteção previstas no Estatuto Digital da Criança e do Adolescente.
5: A fiscalização ocorre após episódio que resultou na morte de uma adolescente de 13 anos.
4: A plataforma terá que informar quais medidas adota para evitar situações de risco. Confira com Thaís de Araújo.
15: Muito popular entre os jogadores online, o Discord é uma plataforma que permite a troca de mensagens por texto, voz e vídeo. O serviço também reúne comunidades em que os usuários podem conversar e interagir em tempo real. Para investigar possíveis falhas na proteção de crianças e adolescentes dentro da plataforma, a Agência Nacional de Proteção de Dados, a ANPD, abriu um processo de fiscalização. O objetivo da agência é verificar se a plataforma está cumprindo as regras do Estatuto Digital da Criança e do Adolescente, o ECA Digital, para prevenir situações que possam colocar menores de 18 anos em contato com conteúdos que incentivem ou facilitem a automutilação e o suicídio. Também serão analisados os mecanismos usados pelo Discord para verificar a idade dos usuários e para identificar e retirar conteúdos que violem essas regras, além de comunicação de casos graves às autoridades. A plataforma terá 5 dias úteis para apresentar informações sobre as medidas adotadas para prevenir e combater violações graves contra crianças e adolescentes. Se forem encontradas irregularidades, a ANPD poderá determinar mudanças e aplicar as sanções previstas no ECA Digital. Entre elas, multa de até R$50 milhões por infração. A fiscalização da ANPD é um trabalho conjunto com a Polícia Civil e o CyberLab da Secretaria Nacional de Segurança Pública do Ministério da Justiça e Segurança Pública, que atuam para investigar um grupo criminoso suspeito de incentivo ao suicídio e à automutilação por meio do Discord, resultando na morte de uma adolescente de 13 anos no último dia 22 de julho. Thaís de Araújo para a Voz do Brasil.
5: O fenômeno El Niño já é uma realidade e está afetando o clima no Brasil.
4: Ele provoca chuvas acima da média, ventanias e ciclones no sul e sudeste do país.
5: E estiagem que pode levar à crise hídrica do norte, nordeste e centro-oeste.
4: Mais cedo, nós conversamos com o secretário nacional de Defesa Civil, Volney Wolff, sobre como a população e os municípios podem se preparar para as consequências desses eventos. Acompanhe. Secretário Volney Wolff, seja muito bem-vindo à Voz do Brasil, um prazer ter o senhor com a gente aqui. Vamos começar falando sobre os impactos do El Niño, que já estão sendo sentidos, secretário, especialmente ali no sul do país. O senhor pode fazer para a gente um relato sobre como está a situação por lá, quais têm sido os principais problemas decorrentes de eventos climáticos e quais os municípios mais afetados?
16: Sim. Mariana, bem, começando aí do início, né? Na verdade, os efeitos do El Niño já são sentidos no Brasil inteiro, né? De sul a norte do país. O aquecimento das águas do Atlântico, que já passam de 2 graus, nos permitem inferir que nós já estamos vivendo um El Niño no grau muito forte, né? Isso quer dizer que vamos ter chuvas intensas na região sul do Brasil, possivelmente ainda na região sudeste, mas teremos também estiagem estiagem e escassez hídrica muito, muito forte na região amazônica e na região do Nordeste, que a gente já começa a sentir também. Além disso, na região Centro-Oeste, é possível que tenhamos ainda incêndios e também a região Centro-Oeste é uma região que tem escassez hídrica e tem chuvas intensas em alguns períodos, né? E ainda, principalmente ali na São Paulo, Rio, ondas de calor prometem ser bastante fortes ainda no ano de 2026. Bom, a gente viu no último mês, especificamente agora em julho, na região sul, especialmente lá no Rio Grande do Sul, chuvas intensas que duraram mais de uma semana. Aliás, elas perduraram por mais de 10 dias. E isso ocasionou elevação dos níveis dos rios, das principais vales de rios do Rio Grande do Sul, que levam água até a bacia do Guaíba, na grande Porto Alegre, né? Então, isso acabou ocasionando danos e prejuízos à população, né? Em muitos dos municípios, a população teve água em suas casas, né? Isso sempre ocasiona um grande problema à população. E agora, na última semana, né? No último final de semana, estava previsto o ciclone extratropical, né? Que é um ciclone que é formado ali na região leste do Brasil, vindo do sul do país, Uruguai, Argentina, em função daquelas massas de ar frio, que ao chegar no continente, geram chuvas intensas, mas pior que isso, né? Nesse caso, ventanias próximas de 100 km por hora e o que aconteceu ali na região metropolitana de Porto Alegre é que a velocidade dos ventos passaram de 100, chegaram a 115, 120 quilômetros, tanto na região metropolitana de Porto Alegre, como lá no sul, na região de Pelotas principalmente, né? E isso traz muitos transtornos à população das cidades.
5: Perfeito, secretário. Como o senhor citou, novos fenômenos climáticos, como tornados e ciclones, ainda são esperados, né? Como é que os municípios podem se preparar para esta situação?
16: Então, eu acho assim, é importante que a população, no primeiro momento, busque informações de órgãos oficiais. Então, a primeira coisa é buscar as informações nas defesas civis municipais, nas prefeituras, ou seja, nos órgãos oficiais, nos órgãos do governo do estado e nos órgãos oficiais do governo federal. Como uma segunda medida, é muito importante que as pessoas busquem medidas de autoproteção. Ao ter um alerta de possível chuvas intensas com ventanias, ou seja, que vai haver em potencial a possibilidade de ocorrer um desastre, que essas pessoas busquem medidas de autoproteção. É importante também, Luciano, que as prefeituras busquem, ao longo dos períodos de preparação, botar em prática os seus planos de contingência. Quando possível, e muitas delas têm feito isso, principalmente na região sul do Brasil, fazer simulados com a população. Tirar os planos de contingência da gaveta e transformar isso em simulados, onde, junto com a população, os órgãos de defesa civis, mas mais que isso, dos sistemas municipais, estaduais de defesa civil, fazem um simulado de como é que seria uma situação de potencial desastre em função, por exemplo, de chuvas intensas.
4: O secretário, e os municípios que já foram atingidos, né? Porque a gente viu aí que no Rio Grande do Sul a coisa já começou a escalar. No caso dos municípios que já foram atingidos, como é que eles devem proceder para conseguir a ajuda do governo federal?
16: A Defesa Civil Nacional, ela orienta desde a decretação da situação de emergência, a solicitação de reconhecimento federal e a elaboração de planos. No primeiro momento, ajuda humanitária, quando for o caso, de restabelecimento, quando há alguma avaria pequena na infraestrutura pública, e, em último caso, a orientação sobre a construção de planos de reconstrução naqueles casos onde os danos e os prejuízos na infraestrutura pública foram de maior porte.
5: Perfeito. Secretário, a gente está falando do sul do país, como o senhor colocou, né? Questão de alagamentos, chuvas, tornados, e também o senhor colocou no início, existe o outro lado, né? O agravamento da estiagem em grande parte do país, mais notadamente região centro-norte. Quais são os maiores perigos desta situação?
16: Então, nós não podemos nos esquecer que em 2023, de 23 para 24, num El Niño também muito forte, talvez tenha sido a maior estiagem, a maior crise hídrica que a gente viveu nos últimos tempos na região amazônica, né? Os grandes rios, parte deles secaram, os transportes via navegação ficaram muito prejudicados e nós tivemos que lançar mão, como é que eu vou dizer, de algumas ações para ajudar os estados do norte. Nós temos equipes em todas as regiões do norte, em todos os estados do norte, mais o centro-oeste, reuniões de capacitação de como a gente deve se preparar para que, em havendo essa situação de crise hídrica, a gente possa trabalhar de maneira muito integrada entre os estados, os municípios e o governo federal, para que as pessoas possam ter o menos possível de impacto nessas situações.
4: Muito bem, nós conversamos com o Volney Wolf, secretário nacional de Defesa Civil. Muito obrigada, secretário, pela sua entrevista. Vista aqui a Voz do Brasil.
16: Eu que te agradeço, Mariana e Luciano. Muito obrigado pela oportunidade.
5: O Ministério das Relações Exteriores prestou solidariedade à Colômbia depois do terremoto que atingiu o país na manhã desta segunda-feira.
4: O tremor de magnitude 7,4 foi o mais forte registrado no país durante a última década, segundo o Serviço Geológico Colombiano.
5: O Itamaraty acompanha os esforços de busca e de assistência às populações afetadas e manifesta disposição de colaborar com as autoridades colombianas. Até o momento não foram identificados brasileiros entre as vítimas.
4: O governo da Colômbia decretou o estado de emergência. Segundo o balanço oficial, ao menos 111 pessoas morreram e 87 ficaram feridas.
5: O plantão consular permanece à disposição para prestar assistência a cidadãos brasileiros em situação de emergência.
4: O atendimento da Embaixada do Brasil em Bogotá pode ser feito por meio do telefone 57 31 0809 6169. Já o plantão consular em Brasília pode ser feito pelo telefone 61 98 260 0610.
5: Começaram as convocações da lista de espera do Fundo de Financiamento Estudantil, FIES.
4: Os inscritos nessa edição que ainda não foram pré-selecionados devem acompanhar a classificação no site do FIES até o dia 24 de setembro para não perder a vaga.
5: A diretora de Políticas de Acesso à Educação Superior do Ministério da Educação, Marina Castro, explica como garantir a vaga.
17: O candidato que for pré-selecionado por meio da lista de espera terá 3 dias úteis a contar da data da convocação para acessar a página do FIES e complementar as informações da inscrição. Na sequência, será a vez de validar a documentação exigida, primeiro na instituição de ensino e depois no banco. Os prazos de cada etapa devem ser observados rigorosamente para evitar a perda da vaga para financiamento do curso.
4: Nessa edição foram disponibilizadas 75.500 vagas, distribuídas em mais de 1.200 instituições privadas de educação superior.
5: Metade das vagas é destinada para estudantes com renda familiar per capita de até meio salário mínimo, inscritos no CAD único.
4: Os pré-selecionados devem acompanhar a classificação no endereço fiesseleçãoaluno.mec.gov.br.
5: E estudantes que participam do processo seletivo do ProUni, o Programa Universidade para Todos, e foram pré-selecionados, devem comprovar as informações de inscrição até sexta-feira, dia 14.
4: A documentação exigida deve ser apresentada diretamente na instituição de ensino superior.
5: Os estudantes que recebem bolsa integral do ProUni podem solicitar a bolsa permanência. Saiba como.
18: Estudantes com bolsa integral do ProUni e matriculados em cursos presenciais de turno integral podem solicitar a bolsa permanência, auxílio mensal de R$ 700,00, concedido pelo Ministério da Educação. O benefício é destinado ao custeio de despesas educacionais e atende alunos de cursos com duração mínima de 6 semestres e média de pelo menos 6 horas de aula por dia. Para receber a bolsa, o estudante também precisa ter conta corrente individual no Banco do Brasil ou na Caixa Econômica Federal, vinculada ao mesmo CPF cadastrado no sistema do ProUni. O auxílio não pode ser acumulado com outras bolsas públicas de mesma finalidade e pode ser suspenso caso a bolsa principal do ProUni seja interrompida ou o aluno deixe um curso integral. O pedido deve ser feito diretamente na coordenação do ProUni da instituição de ensino superior onde o estudante está matriculado. A faculdade verifica se o curso é elegível, realiza o cadastro no sistema e inclui o aluno na relação mensal de beneficiários, conforme a disponibilidade orçamentária do Ministério da Educação. Claudimário Carvalho, para a Voz do Brasil.
4: Trabalhar desde os 14 anos de forma legal, com remuneração e ainda aprender um ofício.
5: É a aprendizagem profissional, uma modalidade de contratação que combina formação teórica e experiência prática no ambiente de trabalho.
19: Criada no ano 2000, a contratação de aprendizes é voltada a adolescentes e jovens entre 14 anos completos e 24 anos incompletos. O contrato de aprendizagem é registrado em carteira de trabalho, com acesso aos direitos trabalhistas e previdenciários. Entre eles, remuneração proporcional às horas trabalhadas, nunca inferior ao salário mínimo hora, o depósito do Fundo de Garantia do Tempo de Serviço, FGTS, o 13º salário, as férias e o vale-transporte. No entanto, o contrato de aprendizagem tem prazo determinado de até 2 anos e a jornada de trabalho possui regras específicas, de 4 a 6 horas diárias para aprendizes que ainda não concluíram o ensino médio e de até 8 horas diárias para aqueles que já concluíram o ensino médio. Para se candidatar a uma vaga de aprendizagem, o jovem deve estar regularmente matriculado e frequentando uma instituição de ensino. A contratação está vinculada à participação em curso de aprendizagem profissional em instituição habilitada, como SESC, SENAC e SENAT, por exemplo. A contratação de aprendizes é obrigatória para estabelecimentos de qualquer natureza que possuam, no mínimo, 7 empregados em funções que demandem formação profissional. Daniele Popov, para a Voz do Brasil.
4: O custo dos alimentos da cesta básica registrou queda em 26 capitais brasileiras no mês de julho.
5: Foi o que mostrou a pesquisa realizada todo mês pela Conab, a Companhia Nacional de Abastecimento, e pelo DIEESE, o Departamento Intersindical de Estatísticas e Estudos Socioeconômicos.
4: Segundo a análise, na comparação entre julho e junho, as maiores quedas ocorreram em Natal, Maceió e Belo Horizonte. Apenas São Luís registrou aumento.
5: Os produtos que tiveram as principais reduções nas capitais brasileiras foram a batata, tomate, café e açúcar.
4: Ainda segundo o levantamento da Conab e do DIEESE, houve também diminuição no preço da carne em 14 capitais.
5: E essas foram as notícias do governo federal.
4: Fique agora com as notícias do Poder Judiciário e do Congresso Nacional. Boa noite.
5: Boa noite para você e até amanhã.
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22: Em seminário, o presidente do STF, do CNJ, fala sobre transparência e confiança pública.
23: Ministro Fachin participa da abertura das celebrações do bicentenário dos cursos jurídicos no Brasil.
22: STJ reconhece validade de tarifa de adiantamento a depositante prevista em contrato bancário.
23: Boa noite, eu sou Marcela Luiza.
22: E eu sou Walter Lima.
23: Presidente do STF e do CNJ, ministro Edson Fachin, abre seminário O Judiciário em Debate, Integridade, Eficiência e Acesso à Justiça.
22: O evento é uma iniciativa do jornal Folha de São Paulo em parceria com a OAB do Estado. Carolina Chaves.
24: O ministro Edson Fachin explicou que o judiciário já avançou muito na transparência e no acesso à justiça com a ajuda da tecnologia. Mas é preciso mais para preservar a confiança nas instituições e exercício responsável da função.
25: Precisamos enfrentar com seriedade a agenda de moralização dos gastos públicos, de aprofundar as investigações de corrupção que ainda permanecem em nosso país, bem como aperfeiçoar os mecanismos de transparência e encontrar soluções públicas, justas e fiscalmente sustentáveis para questões estruturais do Estado brasileiro, inclusive no que diz respeito ao regime remuneratório da magistratura, que é o que faremos com a proposição de uma lei federal de caráter nacional, cuja minuta estará pronta até o final deste ano.
24: Os encontros acontecem nas manhãs de segunda-feira, nos dias 10, 17 e 24 de agosto.
23: O presidente do STF e do CNJ, ministro Edson Fachin, também participou hoje do início das comemorações dos 200 anos dos cursos jurídicos no Brasil na Faculdade de Direito da Universidade de São Paulo.
22: A cerimônia abriu a programação do bicentenário dos cursos jurídicos no Brasil.
23: Na ocasião, Fachin ressaltou o papel da Faculdade de Direito de São Paulo como espaço de defesa das liberdades públicas, dos direitos humanos e da democracia.
22: Os cursos de direito no país foram criados em 11 de agosto de 1827, por decreto de Dom Pedro I.
23: A Polícia Federal deflagrou hoje uma operação para investigar possíveis irregularidades na aplicação de recursos do regime próprio de previdência social do município de Maceió, em Alagoas.
22: A ação foi autorizada pelo ministro André Mendonça, do STF. Marta Ferreira.
0: Entre os alvos está o Maceió Previdência, autarquia responsável pela análise e concessão de benefícios de pensão por morte e aposentadoria. A Polícia Federal busca esclarecer as circunstâncias do credenciamento, da cotação, da análise de risco, da governança e da tomada de decisão que antecederam os investimentos. A investigação tem como objeto duas aplicações realizadas nos anos de 2023 e 2024, que totalizaram R$ 97 milhões. Na decisão do ministro André Mendonça, ele aponta que houve possível direcionamento dos investimentos e exposição desproporcional do patrimônio previdenciário a ativos de risco elevado e liquidez reduzida.
23: É válida a tarifa de adiantamento a depositante prevista em contrato bancário.
22: Esse entendimento é do STJ. Fátima Uchoa.
1: A tarifa de adiantamento a depositante remunera o serviço prestado quando o banco adianta recursos para cobrir pagamentos que ultrapassam o saldo da conta. Em ação civil pública, o Ministério Público de São Paulo questionou a legalidade da tarifa. O juízo de primeiro grau declarou nula a cláusula contratual, proibiu novas cobranças e determinou a devolução em dobro dos valores pagos. E o Tribunal Estadual substituiu a restituição em dobro pela devolução simples. Na quarta turma do STJ, o ministro relator João Otávio de Noronha explicou que a tarifa de adiantamento a depositante não se confunde com os encargos da operação de crédito e a cobrança é permitida quando há previsão contratual clara e segue normas do Conselho Monetário Nacional e do Banco Central, como nesse caso. Assim, o colegiado deu parcial provimento ao recurso especial do banco e julgou improcedente a ação civil pública.
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23: Uma boa noite.
22: E até amanhã.
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3: Eu sou Paula Groba.
8: E eu sou Ricardo Nakaoka.
3: E estes são os destaques de hoje do Jornal do Senado, que começa agora.
8: Senado inicia semana de esforço concentrado.
3: Senadora cobra resultados e transparência no uso de verbas para o povo Yanomami.
8: Projeto proíbe que concursos da segurança pública limitem vagas para mulheres.
3: Boa noite.
8: Boa noite.
3: Mais de 2 bilhões de reais foram destinados desde 2023 à proteção do território Yanomami.
8: Mas como esses recursos estão sendo aplicados? Essa foi uma das questões debatidas pela Subcomissão Permanente dos Povos Indígenas Yanomami durante a audiência nesta segunda-feira. Repórter Rodrigo Rezende.
9: O ministro dos Povos Indígenas, Eloy Terena, destacou que os recursos conseguidos por meio dos créditos extraordinários são distribuídos para diversos ministérios e que, no caso da pasta dos povos indígenas, vários eram os desafios enfrentados na área Yanomami, porção do território brasileiro na região norte do Amazonas e de Roraima, equivalente ao tamanho de Portugal.
7: Quando nós assumimos em 2023, desenhamos ali uma estrutura para fazer frente às demandas que estavam colocadas, né? Garimpo ilegal presente na terra indígena, situação de desnutrição e uma ausência de proteção territorial.
9: A senadora Damaris Alves, do Republicanos do Distrito Federal, afirmou que os recursos ainda precisam ser aumentados, mas sempre com cobrança por resultados.
10: Em 2022, 56% das crianças estavam em estágio de desnutrição. Agora, em 26, depois das ações emergenciais, a gente cai para 46. O valor foi pouco para a gente alcançar as metas de nutrição e combate à fome.
9: Além da compra e distribuição emergencial de cestas básicas, parte dos recursos destinados ao Ministério dos Povos Indígenas foi usada para criar uma estrutura capaz de identificar a origem e o destino do ouro extraído no Brasil, especialmente o retirado do território Yanomami.
3: E em meio às divergências entre governo, oposição e judiciário, está pronto para a votação no plenário do Senado o projeto que cria o Exame Nacional de Proficiência em Medicina.
8: A discussão ganhou um novo capítulo após o Tribunal Regional Federal suspender as sanções aplicadas pelo governo às faculdades que tiveram baixo desempenho no Exame Nacional de Avaliação da Formação Médica, realizado em 2025. Repórter Douglas Castilho.
11: A controvérsia principal é entre o atual Enamed, exame realizado ao longo do curso de medicina organizado pelo MEC, e a proposta do Profimed, a avaliação de proficiência a ser realizada pelo Conselho Federal de Medicina após a graduação em análise no Congresso. Em debate no Senado, o senador Rogério Carvalho, do PT de Sergipe, afirmou que o processo de verificação não pode se dar apenas ao fim do curso.
12: Eu defendo que tem o teste de proficiência, mas ele tem que ser a última etapa de um processo mais amplo de avaliação e que tem que gerar consequências para as escolas que garantem o ingresso.
11: Já o relator do projeto de lei do Profimed, senador Dr. Irã, do PP de Roraima, reforçou que o Conselho Regulamentador da Profissão, CFM, deve ser o responsável pela certificação.
13: Colocar o Profimed, a prova de proficiência, no Ministério da Educação, que tem sido responsável pela proliferação desenfreada de escolas médicas no nosso país, produzindo médicos com baixo conhecimento, colocando a população em alta vulnerabilidade, isso é um perigo para a sociedade.
11: Uma decisão do TRF da primeira região em 5 de agosto suspendeu as punições impostas pelo Executivo às universidades com resultados considerados ruins no ano passado, com base no Enamed.
3: O Senado começou hoje uma semana de esforço concentrado com votações importantes. Os parlamentares terão uma agenda intensa no plenário e nas comissões, com propostas que podem impactar a indústria, o mercado de trabalho e a relação entre contribuintes e o fisco.
8: Entre os destaques está a criação de um programa de estímulo à indústria nacional de fertilizantes. Os detalhes com o repórter Pedro Pincer.
14: A pauta de votações do plenário para esta semana prevê a votação de pelo menos 10 projetos. O primeiro item que deve ser analisado é a criação do Programa de Desenvolvimento da Indústria de Fertilizantes. O objetivo é estimular investimentos na implantação, ampliação e modernização da infraestrutura voltada à produção nacional de fertilizantes e de seus insumos. Para o autor, senador Laércio Oliveira, do Progressistas de Sergipe, a iniciativa busca reduzir a dependência brasileira da importação de fertilizantes e fortalecer a segurança alimentar, a competitividade do agronegócio e a indústria.
26: O Brasil não pode apenas continuar reagindo às crises internacionais. Precisamos nos antecipar a elas. Precisamos construir autonomia. Precisamos fortalecer a nossa indústria. Precisamos garantir estabilidade para quem produz e segurança para quem consome.
14: Na quarta-feira, está prevista a votação do texto da Câmara para o projeto de lei complementar que cria descontos para contribuintes que regularizarem espontaneamente seus débitos tributários e reforça na esfera administrativa a aplicação de decisões do STF e do STJ, e também a criação de dois estatutos, o do aprendiz, que estabelece regras para a jornada de trabalho, novas hipóteses de rescisão do contrato e direitos para essa parcela de trabalhadores, e o da vítima, que reúne em um único texto direitos e garantias hoje distribuídos em diferentes normas para vítimas de crimes e contravenções, calamidades públicas, desastres e epidemias.
3: E após a aprovação no Senado, foi sancionada a lei que permite a destinação ao Corpo de Bombeiros de emendas parlamentares antes exclusivas da área da saúde.
8: Os recursos financiarão atendimentos de urgência.

0: da rubrica da Segurança Pública. O senador Wilder Moraes, do PL Goiano, um dos relatores do projeto que deu origem à lei, ressaltou que os bombeiros atuam em parceria com o Serviço de Atendimento Móvel de Urgência, o SAMU, e afastou a possibilidade de disputa pelo orçamento da saúde pública.
1: Não transfere recursos da saúde para a segurança pública, apenas permite financiar os serviços de saúde que os bombeiros já prestam gratuitamente todos os dias, salvando vidas em todo o Brasil.
0: O dinheiro das emendas não poderá ser usado pelos corpos de bombeiros para pagar salários nem para custear ações que não estejam ligadas aos atendimentos pré-hospitalares.
2: O Senado pode concluir a votação do projeto que proíbe a limitação de vagas para mulheres em concursos da área de segurança pública.
3: O texto, já aprovado pelas Comissões de Direitos Humanos e de Segurança Pública, também reserva pelo menos 20% das vagas para mulheres nas polícias civis, militares e penais, nos corpos de bombeiros e nas polícias institucionais do Judiciário e do Ministério Público. Repórter Bruno Lourenço.
4: O projeto de lei que está pronto para ser votado no plenário do Senado proíbe a limitação de vagas para mulheres em concursos da área de segurança pública. A iniciativa também reserva pelo menos 20% das vagas nos concursos públicos das polícias e bombeiros para o público feminino. A relatora na Comissão de Segurança Pública, senadora Damares Alves, do Republicanos do Distrito Federal, defende a medida.
5: O que queremos? Uma política de valorização da mulher lá na Polícia Militar, no Corpo de Bombeiro, na Polícia Civil.
4: A proposta cria ainda a Política Nacional de Valorização das Mulheres na área de segurança pública, que será condição para o repasse de verbas do Fundo Nacional do Setor, como explicou o relator na Comissão de Direitos Humanos, senador Alessandro Vieira, do MDB de Sergipe.
6: As mulheres na segurança pública são historicamente discriminadas. Isso é um fato incontestável. Uma realidade que se repete em matérias, em casos que todos nós temos em diversas oportunidades de conhecimento.
4: A nova política estabelece igualdade de oportunidades entre mulheres e homens nas carreiras da segurança pública. O fim da exclusividade ou preferência dessas atividades para homens, a rejeição de práticas, atitudes e crenças discriminatórias e o enfrentamento do assédio e da violência contra mulheres no ambiente de trabalho.
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3: 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Com edição de Paula Groba e trabalhos técnicos de João Lira, o Jornal do Senado fica por aqui. Acompanhe agora as notícias da Câmara dos Deputados. Boa noite.
2: Boa noite e até amanhã.
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8: Plenário pode votar projeto que prioriza processo sobre crimes de racismo.
9: Câmara retira da Justiça a atribuição de julgar entidade que atende menores.
8: Parlamentares garantem direitos para a pessoa que tem espinha bífida aberta.
9: Boa noite. Os deputados aprovaram uma proposta que busca garantir direitos a pessoas com espinha bífida aberta. A condição resulta de uma falha congênita no sistema neurológico e gera uma série de dificuldades a quem tem a malformação. A reportagem é de Paula Bittar.
10: A Comissão de Constituição e Justiça da Câmara aprovou uma proposta que classifica a espinha bífida aberta como deficiência para todos os efeitos legais. A espinha bífida é uma condição congênita em que há uma falha no fechamento do tubo neural, estrutura que dá origem ao cérebro, medula e vértebras. Essa falha pode deixar partes da medula expostas ou mal protegidas, resultando em diferentes níveis de comprometimento neurológico. O tipo mais grave e conhecido é a mielomeningocele, em que parte da medula espinhal e os nervos saem por uma abertura nas costas do bebê, formando uma bolsa visível ao nascimento e, por isso, é chamada de aberta. Essa condição pode causar paralisia nas pernas. De acordo com a proposta, pessoas diagnosticadas com espinha bífida aberta terão atendimento integral pelo Sistema Único de Saúde, sendo assegurado, no mínimo, atendimento por equipe multidisciplinar, acesso a exames complementares, assistência farmacêutica e acesso acesso a

0: modalidades terapêuticas reconhecidas, inclusive fisioterapia e atividade física. O atendimento integral prevê também a divulgação de informações sobre a espinha bífida aberta e as medidas preventivas e terapêuticas disponíveis. A relatora na comissão, deputada Silvia Cristina, do PP de Rondônia, destacou que o projeto garante mais segurança jurídica e facilita o acesso das pessoas aos direitos previstos na Lei Brasileira de Inclusão.
1: Apesar dos avanços na legislação brasileira, muitas pessoas com espinha bífida ainda enfrentam dificuldades para ter condição reconhecida como deficiência e, consequentemente, acessar direitos garantidos. Como relatora, o parecer favorável foi porque entendo que estamos promovendo justiça social, inclusão e dignidade. Estamos garantindo que crianças, jovens e adultos com espinha bífida tenham maior proteção legal, mais acesso às políticas públicas e melhores condições para exercer plenamente sua cidadania.
0: A proposta que classifica a espinha bífida aberta como deficiência para todos os efeitos legais já pode seguir para a análise do Senado, a menos que haja recurso para votação antes pelo plenário da Câmara. Da Rádio Câmara de Brasília, Paula Bittar.
2: Saúde.
3: Leandre, do PSD do Paraná, apresentou o projeto que assegura às pessoas em tratamento contra o câncer o direito de usar lenço, turbante ou cobertura semelhante em fotografias destinadas à emissão, renovação ou segunda via de documentos oficiais de identificação.
4: Leandre explica que a proposta condiciona o uso do acessório à plena visibilidade dos elementos do rosto necessários à identificação biométrica. A deputada ressalta que a proposta também prevê a atualização gratuita da fotografia após o fim do tratamento oncológico.
2: Educação.
3: Professora Luciene Cavalcante, do PSOL de São Paulo, cobra do Senado a aprovação de projeto que cria um piso nacional para os profissionais de apoio técnico, administrativo e operacional da educação básica. A proposta, já aprovada pela Câmara, aguarda análise desde março.
5: Isso seria hoje, em valores, um pouco mais de R$ 3.800 por 40 horas de trabalho. Infelizmente, a gente não tem ainda leis que garantam o piso e a carreira dos profissionais não docentes. Quem são esses profissionais? São os profissionais que estão nas secretarias da escola, que estão nas inspetorias, que estão na limpeza das escolas, fazendo as merendas. São todos os profissionais que são essenciais para a educação e não são docentes. A escola não é feita só de professores. A gente tem todo um outro corpo de profissionais que precisam ser valorizados e não estão sendo valorizados.
4: Professora Luciene Cavalcante afirma que o Fundo da Educação Básica, o Fundeb, oferece recursos para custear a valorização da categoria. A deputada garante que o Senado já tem assinaturas suficientes para a apreciação da proposta.
2: Trabalho.
3: Marreca Filho, do PRD do Maranhão, é autor de projeto que cria diretrizes específicas para a inclusão profissional de adultos com transtorno do espectro autista. O texto prevê qualificação acessível, adaptação dos processos seletivos e apoio para ingresso no mercado de trabalho.
4: Para Marreca Filho, a contratação isoladamente não assegura a inclusão das pessoas com autismo. Ele também propõe acompanhamento no ambiente profissional, além da orientação de gestores e de equipes, para reduzir barreiras que dificultam a permanência e o desenvolvimento na carreira.
3: Doutor Francisco, do PT do Piauí, é autor de projeto que institui 7 de abril como Dia Nacional do Médico Legista. O deputado ressalta que a data faz referência à regulamentação em 1886 da função médico-policial responsável pela realização de perícias a serviço do Estado.
4: Doutor Francisco explica que o médico legista produz provas técnicas usadas na investigação de crimes e nas decisões judiciais. A proposta incentiva campanhas educativas, homenagens e eventos científicos voltados à divulgação dos avanços da medicina legal.
2: Previdência.
3: Eduardo da Fonte, do PP de Pernambuco, apresentou o projeto que cria uma política nacional de proteção às mães solo, com prioridade nos programas federais de combate à pobreza. A proposta prevê o pagamento em dobro dos benefícios de transferência de renda custeados pela União.
4: O projeto de Eduardo da Fonte também prevê atendimento prioritário à mãe solo em programas habitacionais, vagas em creches, qualificação profissional, microcrédito e assistência jurídica. Ele argumenta que a integração das medidas estabelecidas no texto amplia a autonomia das mulheres.
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6: Votação.
3: O plenário da Câmara pode votar em breve projeto que dá prioridade a inquéritos e processos sobre crime de racismo. O texto está em regime de urgência e não precisa passar pelas comissões, como explica o repórter Antônio Vital.
7: O plenário da Câmara dos Deputados pode votar projeto que dá prioridade aos processos e inquéritos relativos a crime de racismo na polícia e no judiciário. A proposta também estabelece procedimentos que os policiais devem seguir ao registrar a ocorrência. Uma das medidas determina que a autoridade policial deve registrar a ocorrência com a classificação própria de crime resultante de discriminação ou preconceito de raça, cor, etnia, religião ou procedência nacional. Dessa forma, as ocorrências não poderão mais ser classificadas como crimes diversos, o que faz com que denúncias de racismo não apareçam nas estatísticas de segurança pública, de acordo com a autora do projeto, deputada Dandara, do PT de Minas Gerais. A proposta obriga ainda o delegado a comunicar o caso imediatamente ao Ministério Público e a justificar por escrito caso opte por não classificar a ocorrência como crime racial. Além disso, dá à vítima o direito de pedir a reclassificação da ocorrência, quando houver decisão nesse sentido. Outro direito da vítima, de acordo com o texto, é ser acompanhada durante toda a fase de inquérito por um advogado ou defensor público. O projeto ganhou o regime de urgência, o que permite que seja votado diretamente no plenário, sem passar pela análise das comissões permanentes da Câmara. O texto contém outras medidas que deverão ser seguidas pela polícia ao registrar e investigar crimes de racismo. Uma das diretrizes é evitar a exposição indevida, o constrangimento, a humilhação ou o questionamento sobre a vida privada da vítima ou sobre a legitimidade da queixa. A polícia terá ainda que evitar interrogatórios sucessivos sobre o mesmo fato. O regime de urgência foi aprovado de maneira simbólica pelo plenário, mas foi criticado por deputados do Novo, Missão e do PL. Para o deputado Cabo Gilberto Silva, do PL da Paraíba, a legislação atual já prevê pena de prisão para o crime de racismo e o projeto aumenta a discriminação racial.
8: São projetos como esse que faz a discriminação às pessoas, senhor presidente. Ele não vale em nada o povo brasileiro. A legislação já existe, senhor presidente. Quem descumprir a legislação vai pagar e pagar caro, simples. Até porque racismo é crime inafiançável, senhor presidente. É só denunciar que a pessoa vai presa, sem direito à fiança, em flagrante delito. Então eu não entendo por que tanta energia para ser gasta com um projeto dessa natureza.
7: De acordo com a autora da proposta, a deputada Dandara, embora a legislação já preveja punição para o crime de racismo, existe uma lacuna em relação ao atendimento humanizado, especializado e à não revitimização de quem faz a denúncia. Segundo ela, a vítima muitas vezes está sujeita a tratamento inadequado, repetição excessiva de depoimentos e questionamentos indevidos sobre a ocorrência.
9: Orienta como que as forças de segurança devem agir para garantir o cumprimento das leis brasileiras que tipificam o racismo e a injúria como crimes inafiançáveis e imprescritíveis. Nós não queremos a revitimização. A pessoa já passa por uma violência, ela não consegue nem sequer registrar o boletim de ocorrência, não consegue dar andamento no processo no Ministério Público e isso vai acarretando uma série de violências continuadas.
7: Ainda não há data para votação no plenário da Câmara do projeto que dá prioridade aos processos e inquéritos relativos a crime de racismo na polícia e no judiciário. Da Rádio Câmara de Brasília, Antônio Vital.
6: Segurança Pública.
4: Professora Marcivânia, do PCdoB do Amapá, apresentou o projeto que endurece as regras para a concessão de trabalho externo a pessoas privadas de liberdade. A proposta exige o cumprimento de parte da pena, bom comportamento e decisão judicial fundamentada.
3: O texto da professora Marcivânia também obriga o uso de tornozeleira eletrônica durante o período fora do presídio. Além disso, proíbe o benefício para condenados por crimes como feminicídio, latrocínio, crimes hediondos e participação em organização criminosa criminosa armada.
4: Daiana Santos, do PCdoB do Rio Grande do Sul, defende o projeto que destina 30% da arrecadação das BETs ao Fundo Nacional de Segurança Pública. O texto também reserva pelo menos 30% de todos os recursos do fundo para prevenir o feminicídio e enfrentar a violência contra a mulher.
3: Daiana Santos avalia que a ampliação do financiamento pode interromper o ciclo de violência antes do desfecho fatal. A deputada cita o monitoramento de agressores, as patrulhas Maria da Penha e as casas de acolhimento entre as ações possíveis.
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6: Justiça.
4: A Câmara aprovou o projeto que retira da Justiça a atribuição de julgar entidades de atendimento a crianças e adolescentes. O texto agora será analisado pelos senadores. A repórter Maria Neves tem os detalhes.
11: A Comissão de Constituição e Justiça da Câmara dos Deputados aprovou o projeto da deputada Laura Carneiro, do PSD do Rio de Janeiro, que retira do Poder Judiciário a tarefa de avaliar a qualidade do trabalho das entidades de atendimento a menores em conflito com a lei. Atualmente, o Estatuto da Criança e do Adolescente determina que essa atribuição cabe aos conselhos tutelares, ao Ministério Público e à Justiça da Infância e da Juventude. As avaliações periódicas são pré-requisito para renovar a autorização de funcionamento das instituições que atendem menores em cumprimento de medida socioeducativa. Na opinião de Laura Carneiro, uma vez que a Justiça é responsável por julgar possíveis irregularidades no funcionamento dessas entidades, o acúmulo das funções de avaliar e julgar pode comprometer a imparcialidade do processo. A deputada também argumenta que os conselhos tutelares e o Ministério Público são os órgãos em melhores condições de avaliar as instituições que atendem crianças e jovens.
12: O Ministério Público é o grande fiscal da lei, fiscal da probidade. Também é uma maneira que os conselhos tutelares que trabalham com as crianças e adolescentes podem auxiliar nessa fiscalização. É no Ministério Público e nos conselhos tutelares que você tem as equipes multidisciplinares que sabem fazer esse papel.
11: O Estatuto da Criança e do Adolescente determina que os programas de acolhimento em execução serão reavaliados pelo Conselho Municipal dos Direitos da Criança e do Adolescente, no máximo a cada 2 anos, para receber o atestado de qualidade, que com o projeto passa a ser de responsabilidade apenas dos conselhos tutelares e do Ministério Público, a instituição deve comprovar que atende todos os requisitos previstos na lei. Dentre as obrigações das entidades de acolhimento, estão a oferta de atividades educativas, não separar irmãos, promover a participação da criança ou adolescente na vida da comunidade local e incluir pessoas da comunidade no processo educativo. Ainda de acordo com o Estatuto, no caso de programas de acolhimento institucional ou familiar, os avaliadores devem considerar também os índices de sucesso na reintegração ou de adaptação à família substituta. Da Rádio Câmara de Brasília, Maria Neves.
6: Economia.
3: Vander Loubé, do PT de Mato Grosso do Sul, é um dos autores do projeto que cria a figura jurídica das cooperativas solidárias. A proposta estabelece regras próprias para a constituição e o funcionamento dessas organizações voltadas à economia solidária e à inclusão social.
4: O texto também prevê incentivos para fortalecer o setor. Entre as medidas citadas por Van der Loubé estão prioridade em compras públicas, criação de um fundo de fomento e normas específicas para cooperativas de plataformas digitais e de finanças solidárias.
3: Projeto de Valdemar Oliveira, do Avante de Pernambuco, cria o Sistema Nacional de Comunicação Preventiva e Gestão de Riscos de Regularidade Federativa. Ele explica que o objetivo é reduzir bloqueios provocados por pendências de estados, Distrito Federal e municípios.
4: De acordo com Valdemar Oliveira, os entes federados vão receber alertas antecipados para que regularizem dívidas antes de sofrerem restrições. Na visão do parlamentar, a medida busca fortalecer a gestão pública e ampliar a transparência no uso de recursos públicos.
6: Agricultura.
3: Sérgio Brito, do PSD da Bahia, quer promover a discussão sobre os impactos do fenômeno climático Super El Niño na agricultura brasileira. Segundo ele, o debate também deve abordar os reflexos no preço dos alimentos e na segurança alimentar.
4: Sérgio Brito propõe a participação de representantes do governo, de órgãos de meteorologia e de entidades do setor agropecuário. O deputado informa que o objetivo é elaborar estratégias de adaptação às mudanças climáticas e subsidiar políticas públicas para reduzir os impactos sobre a produção rural.
6: Cultura.
3: Proposta em análise na Câmara reconhece a Axé Music como expressão da cultura nacional. A autora da matéria, Lídice da Mata, do PSB da Bahia, argumenta que o gênero conquistou projeção em todo o país e se consolidou como um dos principais movimentos da música brasileira.
13: A música baiana tomou conta do Nordeste, tomou conta do Sudeste através dos seus principais compositores e cantores que executam, interpretam a chamada música baiana ou axé music. Então, na medida em que esse movimento se transformou num movimento de reconhecimento nacional na prática, é muito importante que nós possamos reconhecer.
4: Lídice da Mata lembra que o axé surgiu na Bahia a partir da mistura de ritmos como samba reggae e se expandiu por todo o país. A parlamentar acredita que o reconhecimento fortalece a cultura e o mercado musical brasileiro.
3: Termina agora o Jornal Câmara dos Deputados, produzido pela Rádio Câmara, com trabalhos técnicos de Everson Urani e apresentação de Márcio Aquilissardi e Val Monteiro. Boa noite.
4: Uma boa noite para você. Ouça agora o Minuto do TCU.
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14: Está no ar a segunda temporada do videocast Diálogos com o TCU. O primeiro episódio já está disponível nos canais oficiais do Tribunal de Contas da União no YouTube e Spotify. O tema de estreia são os desafios da segurança pública no país. A conversa reúne o auditor-chefe do TCU, Ricardo Akel, e a professora e pesquisadora Camila Dias, especialista em crime organizado.
15: É nas prisões que o PCC recruta.
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É o Love Night no ar, trazendo lembranças, emoções e músicas eternas. Eu convido você para ficar conosco e curtir cada instante, relembrar momentos e fazer essa noite mais que especial. A gente começa com essa linda canção.

0: Bem, vamos a um rápido intervalo, mas já já voltamos com Love Night e mais uma sequência de grandes sucessos românticos. 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